0: seu lado. Tudo isso vai passar.
1: Tudo isso vai passar.
0: Aguente firme.
2: Aguente firme.
0: Sangue nos olhos.
1: Sangue nos olhos.
0: Dê uma sacudida na pessoa que está do seu lado. Dê uma sacudida, uma chacoalhada.
2: Chacoalha.
0: Uma balançada, vai.
2: Balança.
0: E diga, aguente firme, filho.
1: Aguente firme, filho.
0: A bênção está chegando.
1: A bênção está chegando.
0: Aguente firme.
1: Aguente firme.
0: Ei. Receba a glória de Deus na sua vida.
2: Recebe.
0: Eu vou estender minhas mãos e você vai só recebendo agora. E na medida que eu vou estendendo minhas mãos, você abre as suas e recebe.

0: agora, por favor, receba o abraço de Deus na sua vida. Receba o abraço de Deus. Receba agora. Ó, olha pro padre, todo mundo. Todo mundo tá vendo o padre? Receba o abraço de Deus na sua vida. Receba.
1: Amém.
0: Eu quero ver como é que você vai reagir. Eu vou dar o abraço de Deus na sua vida. Um, dois, três. Foi fraco.
1: Foi fraco.
0: Como é que você recebe o abraço de Deus desse jeito? Receba o abraço de Deus. Amém? Ô, filha, ela está emocionada. Dá um abraço de Deus na sua vida. Dê um abraço do irmão que está do seu lado, por favor. Dê um abraço.
1: Recebe.
0: Dê um abraço e diga um abraço de Deus na sua vida.
1: Um abraço de Deus na sua vida.
0: Deus nunca se esqueceu de você.
2: Deus nunca se esqueceu de você.
0: Deus nunca abandonou você.
2: Deus nunca abandonou você.
0: Independente do que você está passando, Deus está com você.
1: Amém.
0: E nunca vai largar você.
1: Amém.
2: Amém, Senhor.
0: A promessa hoje é muito clara. Eis que eu estarei com você. Com você. Todos os dias da sua vida.
2: Amém. Eu creio, Jesus.
0: Olha o abraço de Deus agora na sua vida. Olha o abraço. Tá chegando, tá chegando. Como eu conheço da Peruá. Tá chegando. Tá chegando o abraço de Deus. Quase, quase, bateu na trave. Bora fazer esse gol de Deus. Bora fazer esse gol de Deus. É um abraço de Deus. Abre seus braços. Prepara. Que ninguém dá aquele abraço de tamanduá de lado. Então você vai agora receber o abraço de Deus.
1: É sério.
0: Esse abraço é sincero. Sim ou não, gente?
2: Sim.
0: É verdadeiro, sim ou não?
2: Sim.
0: É gratuito, sim ou não?
2: Sim.
0: É incondicional, sim ou não?
2: Sim.
0: Então receba, abre seus braços e recebe esse abraço agora. Só mais um, só mais um, só mais um agora. Posso dar só mais um? Hein, Joãozinho? Posso dar só mais um? Então bora. Cadê minha Lala? Cadê minha Lala?

0: застала. Vamos dar um abraço de Deus nesse povo, Lala. Cuidado para não cair, viu? É para não cair. Ela está preparando, levantando as calças. Levanta. Cuidado. Cuidado para não cair, viu, Lala? Bora. Um, dois, três. Quem quer seguir Jesus aqui, levanta o braço e grita: eu bem pode. Vem comigo.
1: Vem comigo.
0: Vem comigo.

0: resta é bênção, são graças. Eu quero ouvir você agora. Eu seguirei. Que coisa linda!
1: Eu seguirei.
0: Eu seguirei, vai.
1: Eu seguirei.
0: Cariri paraibano. Fala pra Jesus, tua graça me basta.
2: Tua graça me basta.
0: Teu amor me sustenta.
2: Teu amor me sustenta.
0: Tua graça me basta. Teu amor, Jesus.
2: Teu amor.
0: Ergue seus braços. Vamos juntos seguir Jesus. Caminho.
1: Eu seguirei. Eu irei aonde for, Senhor.
0: Eu seguirei.

0: por nós.
1: Quem será contra nós?
0: O Senhor é meu pastor.
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0: Eu e minha família
1: serviremos ao Senhor.
0: Maria passa à frente
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0: Quando eu sou fraco,
1: aí é que eu sou mais forte.
0: Pois tudo posso
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0: Aqueles que semeiam entre lágrimas
1: colherão com alegria.
0: Deus quer,
1: Deus pode e Deus faz.
0: Faz assim comigo, ó, com as duas mãos
2: cheias.
0: As duas mãos
2: cheias.
0: As duas mãos
2: cheias,
0: cheias das graças de Deus.
3: Amém, Jesus.
0: Diz comigo: minhas mãos estão cheias.
3: Minhas mãos estão cheias
0: de tuas bênçãos.
3: De tuas bênçãos, Jesus.
0: Cada irmão que eu toco,
3: cada irmão que eu toco,
0: bendito será.
3: Bendito será.
0: Faz assim com as duas mãos
2: cheias.
0: Agora cheia. Você toque agora no irmão que está do seu lado para ele receber uma graça. O irmão que você tocar vai receber uma graça.
2: Toca.
0: Toque agora no irmão que mais precisa dessa graça.
2: Toca no irmão.
0: Toca.
2: Toca.
0: Toque agora. Agora toque em cinco irmãos. Cada irmão que você tocar vai receber uma graça.
2: Amém.
0: Toque.
2: Toque no irmão.
0: Toque agora.
2: Vai.
0: Agora em 10 irmãos.
2: Isso.
3: Eita, glória.
2: Procura os irmãos.
0: Em 10 irmãos.
3: Abençoa, abençoa o irmão.
2: Toca.
0: Cada irmão que eu toco, bendito será.
2: Amém.
0: Bendito será. Sua vida será bendita.
1: Amém.
0: Será abençoada.
1: Amém.
0: Será agraciada.
1: Amém.
0: Sua vida será milagrosamente transformada. Recebe o toque. Recebe o toque.
2: Receba.
0: Recebe o toque de Jesus.
2: Recebe.
0: Recebe.
2: Como posse.
0: Quem recebe o toque de Jesus. Recebe. Recebe.
2: Vai.
0: Agora faz assim.
3: Cheias.
0: E minhas mãos estão cheias.
3: Minhas mãos estão cheias.
0: De tuas bênçãos.
3: De tuas bênçãos, Jesus.
0: Cada irmão que eu toco.
3: Cada irmão que eu toco.
0: Bendito será.
3: Bendito será.
0: Bendito será.
3: Bendito será.
0: Minhas mãos estão cheias.

0: Só quem se sente apaixonado por Jesus.
1: Eita, agora.
0: Aí. Faz assim, ó. Mexe o coração.
1: Mexe.
0: Ai, coração.
1: Sente o calor.
0: Quem tá apaixonado por Jesus?
1: Olá.
0: Quem tá apaixonado por Jesus?
2: Eu sou apaixonada por Jesus.
0: Ei, quem tá apaixonada por Jesus, diz eu bem forte. Jesus tira todo mundo da sofrência.
2: Amém, Jesus.
0: Jesus tira todo mundo do caritó espiritual.
2: Amém, Senhor.
0: Jesus tira todo mundo da solidão espiritual.
2: Amém.
0: Ei, coloca a mão no teu coração. Teu coração agora. Ô padre, ele vai queimar. Vai queimar.
1: Queima.
0: Não estranhe não. É o amor de Deus na sua vida.
1: Ô glória.
0: Receba.
1: Certo.
0: Ei, e diz assim comigo. Vai. Eu me sinto apaixonado.

0: do seu lado. Por quê?
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0: Dá um abraço bem forte, o irmão está do seu lado, vai. Por quê?
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0: Aqui, quem ama Jesus aqui, eu quero ver agora, faz assim, faz assim.

0: cima.
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0: Ela agora ficou DDD. Doido de Deus.
2: Quem aqui é DDD? Doido de Deus.
0: Eu?
2: Sabe o que é que eu estou vendo aqui? Muitos anjos.
0: Eita glória.
2: Eu estou vendo muitos anjos aqui.
0: Amém, amém.
2: Por favor, santo anjo do Senhor,
0: meu zeloso guardador, se a ti me confiou a piedade divina, sempre me rege, me guarde, me governe, me ilumine.
2: Diga para quem está ao seu lado, seu anjo da guarda.
3: Seu anjo da guarda
2: está protegendo você.
3: Está protegendo você.
2: Olha para o padre, seu anjo da guarda está trazendo uma bênção para você. Recebe?
3: Eu recebo.
0: Recebe?
2: Não, por favor, você sabe que cada um de nós tem um anjo da guarda. Mateus capítulo 18. Cada um de nós tem um anjo da guarda. Seu anjo da guarda está trazendo uma bênção para você.
0: Amém.
3: Amém, Jesus, eu recebo.
2: Um segredo. Se tem alguma pessoa com quem você não se dá bem, quando você for conversar com essa pessoa, diga assim: que meu anjo da guarda entre em comunhão com o anjo da guarda dessa pessoa.
0: Amém.
2: Você vai ver que tudo vai dar certo na sua vida.
0: Oh, glória, Jesus.
2: Que meu anjo da guarda entre em comunhão com o anjo da guarda dessa pessoa. Aí toda raiva, todo ódio, toda ira, toda divisão, toda separação vão embora.
0: Amém.
2: Que meu anjo da guarda entre em comunhão com o seu anjo da guarda.
0: Amém.
2: Não se preocupe, não. É seu anjo da guarda que está trazendo agora uma bênção para você.
3: Amém, Jesus, eu creio.
2: Você recebe, sim ou não?
3: Eu recebo, Jesus.
2: Então, o que é que eu estou vendo em Itaperuá hoje? Tem anjos voando neste lugar.
0: Oh, glória.
2: Obrigado, meu Deus. Se acontecer um barulho perto de você, não se assuste.
0: Não se assuste.
2: São os anjos chegando para entregar essa bênção para você.
0: Amém.

0: seja a bênção para você hoje receber. E tem o quê?
1: Vem, nós estamos nesse lugar.

0: as suas orações e levá-las a Deus. Então,
1: abre o coração e começa a louvar.
0: Sinta o gozo do céu. E o anjo já vem com a bênção.

0: Jesus não dá.
1: Não, não dá. Se Jesus não dá.
0: Não, não dá.
1: Sem Jesus não dá, não. Tá? Sem Jesus não dá.

0: Louvado seja nosso Senhor Jesus Cristo.
1: Para sempre seja Deus louvado.
0: Quem está cheio do Espírito Santo aqui, levanta o braço e diga eu bem forte. Vocês aguentam? Sim ou não? Aguenta ou não? Atenção. Quem aqui quer ganhar das nossas mãos o texto da superação? Foi fraco. Quem quer ganhar aqui esse texto especial hoje, o texto da superação, levanta o braço e ganha o bem forte. Vai ganhar agora a pessoa mais animada.
2: Eita, Deus.
1: Quem será?
2: Vai se prepara.
0: Olha, vai ganhar agora a pessoa mais animada. Olha pra mim. E esse texto hoje, quem ganhar, vai receber uma grande graça na sua vida.
2: Amém.
0: Vai receber uma grande bênção na sua vida.
2: Amém.
0: Sabe qual é a moção que Deus me dá? Sabe qual é a moção que Deus me dá? Lucas 19, quando Jesus entrou na casa de Zaqueu. Hoje a salvação entrou na sua casa.
1: Amém.
0: Hoje a salvação entrou na sua casa.
2: Amém, amém. Jesus.
0: Então toma posse. Atenção, atenção. Olha para mim.
1: Olha para mim.
0: O que na terra se canta,
2: lá no céu se ouve.
0: Não, mas antes, eu vou inverter. Eu vou inverter porque Deus está colocando no meu coração. Esse meu lado aqui, direito, meu lado direito aqui, é o lado do meu padrinho, Frei Damião de Bozano. Tá fraco o meu lado, Frei Damião.
1: Cadê o grito de Frei Damião?
0: Até lá atrás, até lá atrás.
1: Cadê o grito de Frei Damião?
0: E esse meu lado esquerdo aqui é o lado do Padre Cícero Romão Batista.
2: Cadê o lado de Padre Cícero?
1: Espera aí, tá faltando.
2: Eita, Padre Cícero, olha, vai ganhar.
1: Olha a bênção.
0: Preste atenção.
1: Olha.
0: Esse texto é superação branquinho. Eu vou entregar uma pessoa que está precisando muito de uma graça e que está externando isso na sua alegria, no seu regozijo, no seu júbilo, na sua efusão no Espírito Santo, na sua felicidade no Espírito Santo. E ele, cadê o outro texto? Você não pode ficar com nenhum não, tem que entregar, filho. O outro é o de Nossa Senhora da Conceição, o texto da superação azulzinho.
1: Eita glória.
0: Essa criança está perdidinha? Vem cá, filha. Qual é o nome? Qual é o nome dela? Hã?
3: Minha mãe.
0: Como é o nome da sua mãe?
3: Marcela.
0: Marcela. Ô, Marcela.
1: Mamãe Marcela. Tá aqui.
0: Já achou, Marcela?
1: Já achou.
0: Marcela. Obrigado. Amém. Marcela. Sua criança tá aqui, segura.
1: Tá aqui.
0: Gente, olha pro texto. Quem quer ganhar esse texto aqui?
2: Eu quero.

0: Botaram forte, viu?
1: Olha, não vamos fazer vergonha não, hein? Ao nosso lado, vamos lutar pra quebrar.
0: Cadê o lado do Padre Cícero?
1: Eu quero!

0: difícil. Eu vou prestar atenção agora. Preste atenção agora. Vai, o Senhor é rei. Prepara, eu quero ver agora quem vai receber essa alegria que vem do Espírito Santo.
1: Tira o pé do chão e bate na palma da mão assim, vai.
2: O Senhor

0: receber a graça. Não fique parado. Só assim, ó.
1: Pula, pula, pula, pula, pula, pula, pula, pula pra Jesus. Pula, pula, pula pra Jesus. Pula, pula, pula pra Jesus. Pula, pula, pula pra Jesus.
0: Atenção, quem tiver problema de osteoporose, artrite,
1: eita glória,
0: artrose, enxaqueca,
1: misericórdia,
0: bursite, reumatite, problemas cardíacos,
1: show,
0: bico de papagaio,
1: show,
0: casca de tartaruga,
1: show.
0: Quem tiver qualquer problema agora, só assim comigo. Só quem tiver problema. Quem não tiver problema, já recebeu a graça. Só quem recebeu, vai.
1: Vai. Pula, pula, pula pra Jesus.

0: desafio para receber a graça. Então você vai. Pega a perninha. Perninha. Bora.
1: Não pode encostar no irmão, viu? É solto. Vai.

0: as duas orelhas, para você nunca mais deixar de escutar a palavra de Deus. Nunca mais deixar de ir à missa aos domingos. Puxa na orelha.
1: Puxa. Até dizer ai. Puxa.
0: Agora puxa na orelha do irmão que está do seu lado.
1: Ei.
0: Pode puxar. Se ele ficar com raiva, puxe mais.
2: Eita, glória.
1: Puxa.
3: Vem tu.
0: Agora diga para o irmão que está do seu lado. Se prepare.
1: Prepare.
0: Que até as pedras.
1: E até as pedras.
0: Dessa praça João Suassuna.
1: Dessa praça João Suassuna.
0: Até o calçamento.
1: Até o calçamento.
0: Vai se levantar agora.
1: Vai se levantar agora.
0: Só assim, ó.
1: Prepara. Vai.
2: Pula, pula pra Jesus.
1: Pula, pula, pula pra Jesus.
2: Pula, pula.

0: abraçar essa multidão.
1: Só não sei.
0: Coisa linda, arrepia. Na extensão. Obrigado, meu filho. Você emagreceu, viu?
1: Vai, vai. Já não sei.
0: Lagoa de onça. Deus te abençoe. Pra terminar.

0: eu faço todos os dias. Coloca a sua mão direita assim e diz comigo, todo mundo: a Santíssima Trindade está comigo.
1: A Santíssima Trindade está comigo.
0: O Pai que me criou,
2: o Pai que me criou,
0: o Filho que me salvou,
2: o Filho que me salvou,
0: o Espírito que me santifica todos os dias,
2: o Espírito que me santifica todos os dias.
0: Vamos à batalha,
2: vamos à batalha,
0: vamos à vitória,
2: vamos à vitória.
0: Aprenderam, gente? Eu repito, por favor, quem quiser gravar pode ligar seu celular para gravar. Essa oração é poderosíssima. Você grave agora, por favor. Todo mundo coloca a mão direita assim. Mão direita em ordem de batalha. Diga comigo: a Santíssima Trindade está comigo.
2: A Santíssima Trindade está comigo.
0: O Pai que me criou,
2: o Pai que me criou,
0: o Filho que me salvou,
2: o Filho que me salvou,
0: o Espírito que me santifica todos os dias,
2: o Espírito que me santifica todos os dias.
0: Vamos à batalha,
2: vamos à batalha,
0: vamos à vitória,
2: vamos à vitória.
3: Vitória!
4: Vitória!
3: Vitória!
4: Vitória!
0: Amém?
2: Amém!
0: Todo mundo aprendeu, gente? Posso confiar? Eu vou rezar a última vez e eu quero escutar só vocês agora rezando. Ordem de batalha. Quem não se lembra do cerco de Jericó?
1: Eita.
0: Ordem de batalha. Dona Nazinha, 94 anos.
1: Eita, glória.
0: Dona Nazinha, Deus te abençoe. Coração de rapadura. 94 anos aqui. Diga comigo: a Santíssima Trindade está comigo. O Pai que me criou, o Filho que me salvou, o Espírito que me santifica todos os dias. Vamos à batalha, vamos à vitória. Levanta sua mão de vitorioso. Enquanto eu te adoro, o Senhor vai me conceder essa vitória.
4: Amém, Jesus.
0: Enquanto eu te adoro, o Senhor vai me concedendo uma bênção especial. Leva os seus braços para os céus e vá adorando Jesus. Se possível, feche os seus olhos. Se for possível.
4: Eu te adoro, Jesus. Obrigada, Jesus. Gratidão, Jesus.
0: Vá dizendo que Jesus é o Senhor da sua vida. Vá declarando que Ele é o centro da sua vida. Vá dizendo que Jesus é a razão do seu viver. É seu amor, é sua força, é sua proteção, é sua alegria, é sua salvação. Feche os seus olhos e converse com Jesus nesse momento. Converse com Jesus nesse momento. Enquanto você está adorando, Ele está agindo na sua vida.
4: Eu creio.
0: Enquanto você está o adorando,

0: adorando o Senhor agora, e Ele vai agindo poderosamente na sua vida. Deixa Deus agir, deixa Deus curar, deixa Deus salvar, deixa Deus libertar, deixa Deus fazer a obra que só Ele sabe, só Ele pode e só Ele é capaz de fazer na sua vida.
1: Apenas Jesus.
0: Nessa adoração, você está dando o seu sim a Deus? Você está dando sua permissão para Ele agir? Dê agora a sua permissão para Ele agir. Diga para Deus que você permite. Fale para Ele que você permite que Ele haja na sua vida, que Ele opere na sua vida.

0: dizendo a Deus agora que você lhe dá a chave para Ele abrir a sua existência e transformar a sua existência e derramar graças e bênçãos sobre a sua existência, sobre a sua vida. Levanta seus braços agora para o céu. Feche os seus olhos. Eu vivo milagres todos os dias. Vai recebendo um milagre agora.
1: Eu vivo milagres.

Isso é forte, viu, gente? Isso cura. Você não transforma. Só mais uma vez, enquanto

0: adora o Senhor. Só Ele merece toda honra, toda glória e todo louvor. E sem eu perceber, vou sendo transformado.
1: Vou sendo transformado.
0: Por favor, faça aquele coraçãozinho para Jesus agora. Aquele coração. Faça aquele coração. Eu quero escutar só vocês. Jesus, eu te amo. Mais forte. Não, por favor, simbolicamente, olhe para o céu. O coração para o céu. E diga bem forte: Jesus, eu te amo. Jesus, eu te adoro. Jesus, eu te louvo. Jesus, o Senhor é minha força. É minha alegria. É a razão do meu viver. É meu baluarte. É minha vitória. É meu amor. É meu amor. É meu amor. Agora solta um beijo para Jesus, bem forte. Eu quero escutar o estralo. Ainda não escutei aqui em cima. Principalmente os homens, homens e mulheres, saudemos um beijo para Jesus. Eita glória! Diz para quem está ao seu lado: é bom demais adorar Jesus.
2: É bom demais adorar Jesus.
0: Diz para quem está ao seu lado: Jesus está operando na sua vida.
2: Jesus está operando na sua vida.
0: Segura na mão do irmão.
3: Segura.
0: Ó, lado direito, lado esquerdo. Segura, vamos fazer uma grande corrente agora de adoração. Adora, filha. Que Jesus está operando na sua vida agora.
3: Amém, amém, Jesus.
0: Enquanto a gente está adorando, Ele está agindo nesse lugar.
3: Age, Jesus.
0: A presença de Jesus é muito forte nesse lugar.
2: Amém, amém, Jesus, eu creio.
0: Enquanto a gente está adorando, pode acreditar. Ele está agindo nesse lugar.
3: Amém.
0: Ele está agindo na sua vida.
2: Age, Jesus.
0: Segura a mão do irmão, faz a corrente da fé. Levanta o braço esquerdo, direito. Levanta essa corrente de fé. Levanta bem.
3: Vai.
0: E agora adora o Senhor. Levanta o máximo que você puder. Se a pessoa for idosa, levanta mais ainda, porque meus idosos são cheios do Espírito Santo. Levanta bem. Vamos fazer uma grande corrente de adoração agora. Louva, glorifica, bendiz o Senhor. Como o Taperuá sabe fazer, como o Cariri paraibano sabe fazer, como a nossa Paraíba, o nosso Nordeste brasileiro, em Santo Antônio, em São João, em São Pedro, em São Paulo, adorando Jesus Cristo, enquanto eu te adoro.

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1: Deixa eu ver se a gente consegue. É pela Copa do Mundo, o maior gol é a fé. Leleô, leleô, leleô.

0: vocês estão demais. Uma salva de palmas para vocês, bem forte. Gente, só para eu terminar esse momento de oração, Jesus está colocando no meu coração. O nome de Jesus tem poder, tem ou não tem?
1: Tem.
0: Então, só para eu terminar esse momento de oração, levanta os braços para os céus. Vamos invocar o nome de Jesus agora. Eu quero pedir, não posso deixar de pedir pelos doentes.
2: Cura, Jesus.
0: Se você tem alguma enfermidade, coloca a mão sobre essa enfermidade. Você tem uma enfermidade, filha? Coloca a mão. Coloca a mão.
2: Cura, Jesus.
0: Coloca a mão nas suas costas, filha.
2: Cura, Jesus.
0: Isso. Coloca a mão nos seus seios, filha, por favor.
2: Cura, Jesus.
0: E pede a cura a Jesus agora, de verdade.
2: Cura, Jesus.
0: Coloca a mão no seu ombro, filha. Está doendo muito. Está doendo muito. Pede a Jesus agora.
2: Cura, Jesus.
0: No seu cálculo renal, por favor. Eu não posso deixar de fazer essa oração de cura. Coloca agora onde está doendo. E vamos pedir essa cura a Jesus. Vamos pedir na sua garganta, filha. Coloca agora. Que toda inflamação saia agora, em nome de Jesus.
2: Amém, amém.
0: Presente agora, eu preciso dizer a vocês, Taperuá, que a gente tem feito muitos louvores, e depois de cada louvor, eu tenho recebido testemunhos grandiosos da graça de Deus. O último que eu recebi agora foi quinta-feira passada, o último grandioso, de Santa Terezinha, Pernambuco. Quem conhece Santa Terezinha, Pernambuco? Resumir, uma mulher estava grávida, ela fez todo o pré-natal e os médicos disseram: não há a mínima chance de sua criança sobreviver, sua criança está toda comprometida, morfologicamente e fisiologicamente comprometida. E os médicos disseram para ela: prosseguir essa gravidez é só prolongar o seu sofrimento, é só postergar a sua dor. Nós estivemos lá com o Ministério Superação e Vida em Santa Terezinha, Pernambuco, em janeiro. Os médicos disseram: você precisa abortar, tirar a criança. Nesse momento agora, preste bem atenção, eu disse: coloque a mão onde você mais precisa de uma graça. Ela colocou a mão sobre a barriga dela. Olha a fé dessa mulher. E ela proclamou: Jesus, eu não vou tirar minha criança, porque eu sei que o Senhor tem poder de mudar esse diagnóstico. Depois do louvor, ela voltou ao médico. Fizeram novos exames no pré-natal. Mais uma vez constataram: a criança está totalmente deformada e comprometida. É melhor tirar. Ela disse: não, eu não vou abortar, porque eu entreguei a Jesus e eu sei que Jesus tem poder de transformar e de curar. Resumindo, gente, olha para mim. Levou até o parto. Na hora do parto, ela deu à luz a criança. Eu me arrepio todinho. Santa Terezinha, Pernambuco. A criança nasceu totalmente curada.
2: Eita,
0: para a glória de Deus.
1: Amém.
0: Totalmente curada. Pode aplaudir o poder de Deus, gente, que é grande demais.
3: Obrigado,
0: pode
3: Jesus.
0: Aplaudir e assobiar para Jesus e fazer barulho e explodir para Jesus. Pode, porque a Ele toda honra, toda glória, todo louvor, toda adoração. Ele tem poder ou não tem, gente? Atenção, escuta o que o médico disse. Eu achava, preste atenção, abre aspas, vou dizer com as mesmas palavras do médico: eu achava que essa história de milagre era invenção do povo. Eu agora vi que milagres existem de verdade.
1: Amém, basta ter fé.
0: Milagres existem de verdade.
1: Amém, Jesus.
0: Coloca a sua mão quando você mais precisa de um milagre agora. Nós vamos invocar o nome de Jesus agora. Inclusive eu quero invocar o nome de Jesus sobre o padre Ronaldo. Ele está meio dodói. O padre Zé Ronaldo pegou essa virose, está acamado, com febre muito alta, o padre Zé Ronaldo. Meu grande irmão no sacerdócio, o padre Zé Ronaldo, está meio dodói. Que Jesus agora o cure, esse grande sacerdote, esse grande presbítero da nossa igreja, o padre José Ronaldo.
4: Amém.
0: Padre Ronaldo, que foi meu acompanhante no meu estágio, de quem eu tenho muitas lembranças maravilhosas e um carinho todo especial. Que Jesus cure, padre Ronaldo.
4: Cura, Jesus.
0: Também peço que Jesus toque profundamente no meu amigo, no meu amigo pessoal, padre Joãozinho. No meu amigo pessoal, padre Joãozinho. Que Deus abençoe poderosamente esse meu grande amigo, que há poucos dias perdeu um ente querido, perdeu um irmão. Celebrou a Páscoa do seu irmão. Que Deus console o coração do meu grande amigo, padre Joãozinho.
4: Amém.
0: Que Deus abençoe poderosamente.
4: Amém, amém.
0: Que nesse momento de milagres também Deus faça um milagre na vida do meu irmão, o diácono Carlinhos. Muita luz, muita paz e muitas felicidades. Deus abençoe o diácono que está ali. Um salvo de palmas para o nosso diácono. Vamos invocar o nome de Jesus agora, quando você mais precisa. Atenção, se tem uma pessoa pertinho de você que precisa de um milagre, coloca a mão sobre essa pessoa. Coloca a mão sobre essa pessoa. O padre vai se ajoelhar, mas por favor, se ajoelhe apenas no seu coração. Eu vou pedir a Jesus agora que passe agora tocando, curando e libertando a sua vida. E hoje, receba.
4: Recebe.
0: Essa irmã está precisando de um milagre, filha. Ela está precisando. Toque nela.
4: Toca.
0: Chama.
5: Jesus.
0: Jesus.
5: Jesus.
0: O Senhor está

0: Jesus.
1: O Senhor está no meio de nós.
0: O Senhor está no meio.
1: Mais uma vez, feche os seus olhos e fala para Ele: Jesus,
0: Jesus,
1: Jesus,
0: Jesus.
1: O Senhor está no meio de nós.
0: O Senhor está no meio.
1: Só um segundo.
0: De nós.
1: Tem muitas pessoas aqui. Posso falar? Que estão com problemas nas arcadas dentárias. Jesus colocou muito forte agora. Nas arcadas dentárias. Pode colocar a mão sobre a sua boca e receber essa cura em nome de Jesus.
0: Amém.
1: Jesus, o Senhor está no meio de nós. Toma posse.
0: Jesus.
1: Problemas nos olhos.
0: Jesus.
1: Coloca a mão sobre os seus olhos.

0: Jesus.
1: O Senhor está no meio de nós.
0: O Senhor está no meio.
1: Se você também precisa receber o dom da maternidade, o dom da maternidade, o dom de ser mãe, coloca a mão sobre a sua barriga, por favor. Meu Deus, quantas graças a gente já recebeu nesse sentido. Maternidade, Jesus, tira essa angústia do seu coração.
0: Jesus,
1: o Senhor está no meio de nós.

0: sobre a pessoa que não está aqui, mas está precisando de uma graça. Gente, uma pessoa em casa está recebendo uma graça nesse momento.
1: Amém.
2: Recebe.
1: Toma posse.
0: Olha que interessante. Olha que interessante.

anos de idade. Está aqui. Ele está aqui. Ele está com um tumor. Desculpe a redundância, mas ela está com um tumor maligno. Um nódulo maligno. Jesus está tocando nela, 28 anos de idade. O Senhor me apresenta como se fosse um tomate. Um tomate. Receba agora. Receba agora. Essa cura, filha. Muitas libertações irão acontecer agora. Receba a bênção de Deus na sua vida. Receba o milagre do Senhor na sua vida. Problemas nas na coluna. Eu preciso dizer no plural. Problemas na coluna.

inflamações. Meu Deus, que testemunho, Jesus. Obrigado. Pombal, Paraíba. Pombal, Paraíba. 4 hérnias de disco. 4 hérnias de disco. Gente, é forte. 4 hérnias de disco. Nesse momento, ele colocou a mão sobre as costas dele. Pasmem. Pasmem. Após esse momento, ele foi fazer o raio-x, a tomografia, e as 4 hérnias de disco desapareceram completamente. Que testemunho forte! Recebe agora a graça, recebe essa bênção agora em nome de Jesus. Qual é a bênção que você precisa receber agora?

0: libertação, pode deixar, é libertação. Receba a sua graça. Essa bênção que você está precisando. Eu tomo posse da graça. Eu tomo posse da bênção. Eu tomo posse do milagre, Jesus. Essa dor que você está sentindo, já fez todos os exames, ultrassonografia, raio-x, tomografia, PET scan, não descobre que dor é essa. Que essa dor seja expulsa agora, em nome de Jesus. Dores nos joelhos, dores renais, dores hepáticas no seu fígado, toma posse agora, toma posse. Essa dor na sua alma, o Senhor está mandando eu proclamar, dores na alma, dores na alma, Jesus, cura agora, Jesus. Levanta os dois braços para os céus, os dois braços lá em cima, Jesus, o Senhor está no meio de nós, Jesus. Obrigado, Jesus, porque o Senhor está aqui. E a Ti toda honra, Jesus, toda glória. O Senhor está operando agora. Receba, gente. Não deixe essa graça passar em vão. Ele está operando agora em mim. Eu já recebi. Eu estou tomando posse, de verdade. Quem está tomando posse, levanta os dois braços lá em cima.
1: Posse, Jesus.
0: Jesus.

0: declara bem forte. Jesus, vai.
1: Jesus,
0: declara.
1: Jesus.
0: O Senhor está no meio de nós, no meio de nós.

0: solta a sua voz e diz isso: se queres, podes curar.
1: Se queres.
0: Isso, se queres. Que coisa linda, gente. Só mais uma vez.

0: posse. Agora levanta os braços. Se queres, meu amor.
1: Se queres, podes curar.
0: Se queres.
1: Se queres, podes curar.
0: Se queres.
1: Se queres, podes curar.
0: Pra terminar, levanta os seus braços e acena pra Jesus, Pai.
1: Se queres, podes curar.

0: aplauda esse Deus de amor, esse Deus de poder, esse Deus de milagres. Oh, glória!
1: Oh, glória!
0: Ei, faz assim comigo, assim, ó, lá em cima agora. Vem, vem, vem, Espírito Santo, transforma. Transforma a minha vida. Assim comigo, assim, ó, só no gesto, ó.
2: Vem, vem, vem.
0: Agora,
2: vem.
0: Ó, com as duas mãos.

0: ao seu lado. Deus está transformando sua vida.
1: Deus está transformando sua vida.
2: Amém.
0: Sacode a pessoa assim. Sacode a pessoa.
1: Chacoalha.
0: Chacoalha.
1: Chacoalha.
0: E Deus está transformando.
1: Oh, glória.
0: Deus está transformando sua vida, minha fé.
2: Amém.

0: Alegre. Quero renascer. Chama lá em cima.
1: Chama.
0: Você lá de trás.
2: Vem, vem, vem.
0: Transforma minha vida. Quero renascer. Agora, tira o pé.

0: Senhor Jesus.
1: O sentimento,
0: o sentimento mais precioso vem do nosso Senhor.
1: É o amor,
0: é o amor que só vem que já conhece a Jesus.
1: A alegria está,
0: a alegria está no coração de quem já conhece.
2: Eu já conheço
0: a verdadeira paz, só vem aquele que já conhece.

0: exército em ordem de batalha. Assim, ó, brilhante como o sol,
1: brilhante como o sol
0: e como a lua,
1: e como

0: bênção. Quem ama Nossa Senhora, levanta os dois braços e grita bem forte. Faz barulho para Nossa Senhora. Explode, explode. Mãe, mãe, mãe, Maria é nossa mãe.
1: Mãe, mãe, mãe, Maria é nossa mãe. Maria é nossa mãe.
2: Mãe, mãe, mãe,
1: Maria é nossa mãe.
0: Aplaude Nossa Senhora.

0: Bora aplaudir bem forte.
1: Viva Nossa Senhora!
0: O tamanho do seu aplauso é o tamanho do seu amor pela mãe de Jesus. Mais forte, Itaperuá. Mais forte, povo de Deus. Faz barulho para chegar no mundo inteiro. Paz, amor, cura, felicidade, união, justiça, verdade e salvação de Jesus Cristo. Aplaude Nossa Senhora!

0: vocês são demais. Vocês são maravilhosos. Mais uma vez, vai, Ave Maria.
1: Ave Maria.
0: Vocês são maravilhosos. Vocês são abençoados. Pra terminar.

0: agora. Levanta o braço e diz eu bem forte. Liga agora a lanterna do seu celular. Que coisa linda. Liga a lanterna do seu celular para receber a luz. Liga.
1: Vai.
0: Liga. Que coisa linda, gente. Essa luz vai chegar na sua vida. Já chegou na sua vida. Liga a lanterna do seu celular e levanta a sua mão.
1: Tá bonito.
0: Liga aqui, filho, essa lanterna.
1: Isso.
0: De Mateus.
1: Essa é mais forte.
0: Eita, essa é glória.
1: Eita, glória.
0: É a luz. Eu sou a luz do mundo, disse Jesus. Quem anda por mim não andará nas trevas, mas terá a luz da vida eterna.
1: Amém, amém.
0: Que essa luz da vida eterna, da bênção de Deus, que essa luz do amor de Deus dissipe agora todas as trevas do nosso coração.
1: Amém, amém.
2: Amém, Jesus.
0: Todo rancor.
2: Amém, Jesus.
0: Todo ódio.
2: Amém.
0: Toda ira.
2: Amém, Jesus.
0: Todo egoísmo.
2: Amém, Jesus.
0: Toda vaidade excessiva.
2: Amém, Jesus.
0: Toda ganância.
2: Amém.
0: Todo sentimento de violência.
2: Amém.
0: Que essa luz de Jesus dissipe as trevas do nosso coração.
2: Amém.
0: Toda tristeza.
2: Amém, Jesus.
0: Toda ansiedade excessiva.
2: Amém.
0: Todo nervosismo excessivo.
2: Amém.
0: Eu vou dizer numa linguagem bem popular. Toda brabeza.
1: Show!
0: Você que é, eu sou muito brabo, eu sou muito violento, eu sou muito ignorante, eu sou um jumento batizado, eu sou um cavalo batizado. Que Jesus retire agora todas as coisas negativas da minha vida.
2: Amém, Jesus.
0: Levanta a luz e digam pra mim, Padre!
1: Padre!
0: Eu quero escutar, Padre!
3: Padre!
0: Receba a luz de Deus!
3: Deus!
0: Oh, que bênção. Eu me emocionei agora. Digo mais uma vez, Padre,
3: Padre,
0: receba a luz de Deus.
3: Deus, Deus, Deus.
0: Agora sou eu que vou dizer, povo amado, receba a luz de Deus.
3: Deus,
1: Deus. Amém.
0: Gostei, gostei. Lá em cima.
1: Vai.
0: Povo amado, receba a luz de Deus.
3: Deus.
0: Balança!

0: Segura lá em cima. Segura lá em cima. Diz comigo, eu recebo.
1: Eu recebo.
0: Essa luz.
2: Essa luz.
0: Eu tomo posse.
2: Eu tomo posse.
0: Na graça de Deus.
2: Na graça de Deus.
0: Eu tomo posse.
2: Eu tomo posse.
0: Da bênção de Deus.
2: Da bênção de Deus.
0: Eu tomo posse.
2: Eu tomo posse.
0: Da cura, Senhor.
2: Da cura, Senhor.
0: Levanta o braço. Eu tomo posse. Da graça.
3: Da graça.
0: Da graça. De Deus.
4: Graça de Deus, tomo posse da cura, Senhor.
0: Tomo posse.
4: Tomo posse da bênção de hoje.
0: Lá em cima, eu.
4: Tomo posse da graça de Deus.
0: Tomo posse.
4: Tomo posse da cura, Senhor. Tomo posse da bênção de
0: eu
4: hoje.
0: Eu quero ouvir só vocês agora. Quem tomou posse?
5: Eu. Tomo posse.
0: Eu tomo posse. Vai.

olha pro padre. Se você quisesse levar essa luz agora para uma pessoa ou para uma situação, para quem você levaria a luz de Deus agora? Vocês entenderam minha pergunta? Se for para você levar essa luz de Deus agora para uma pessoa, para uma pessoa que está precisando, ou para uma situação que está precisando, para quem você levaria essa luz de Deus agora? Vocês entenderam? Feche os seus olhos agora e pense nessa pessoa ou nessa situação.

0: confesso que eu estou pensando em muitas pessoas aqui de Itaperuá que eu sei que estão precisando. Aqui mesmo eu estou vendo uma irmã que infelizmente voltou a ter depressão, mas ela vai ser curada em nome de Jesus.
1: Amém. Toma posse.
0: Também estou vendo uma mãe que fechou os olhos agora, e eu tenho certeza que ela pensou no filho dela, que já é casado, tem 3 filhos, mas está em depressão. Eu estou rezando também por essa pessoa. Estou rezando também por você, viu?
1: Toma posse, filho.
0: Levanta essa luz agora. Que essa luz agora chegue e retire tudo que é mal da sua vida.
2: Amém.
0: Todo mal da sua vida.
2: Amém, Senhor.
0: Toda maldição da sua vida.
2: Amém, Jesus.
0: Toda desgraça da sua vida.
2: Amém, Senhor.
0: Todo sentimento de derrota da sua vida.
2: Amém, Jesus.
0: Todo sentimento de fracasso da sua vida.
2: Amém, Amém, Senhor.
0: E como eu me lembro, quando Dona Maria de Jesus, Dona Maria de Jesus estava com o espírito de morte, e a gente disse: espírito de morte, saia. E na mesma hora ela se levantou da cama. Dona Jesus, que todo espírito de morte saia agora da sua vida.
2: Amém, Jesus.
0: Da sua casa.
2: Amém.
0: Da sua vida.
2: Amém, Jesus.
0: Todo espírito de derrota, saia da sua vida agora, em nome de Jesus.
2: Amém, amém.
0: Então faz assim, ó, lá em cima. E agora, para mostrar que a gente é o povo da alegria.

0: hoje.
1: Não, mas não posso ir, vai.
0: Eu não posso ir.
1: Meu amigo Edmilson. Edmilson.

0: Eu não posso terminar esse louvor sem dizer que nada é meu.
1: Tudo é do Pai.
0: Que nada é meu.
1: Tudo é do Pai.
0: Então faz assim, ó.
2: Vai no shopzinho. Isso. Isso.
0: Que nada é meu.
1: Tudo é do Pai.
0: Entrega sua vida. Entrega seus problemas.
2: Entrega.
0: Entrega sua casa.
2: Entrega.
0: Dê um abraço bem forte da pessoa do seu lado e diga: entregue sua vida.
2: Entregue sua vida.
0: Entregue sua história.
2: Entregue sua história.
0: Entregue seu cansaço.
2: Entregue seu cansaço.
0: Porque a bênção de Deus chegou na sua vida.
2: Porque a bênção de Deus chegou na sua vida.
0: Ei, eu pensei que podia viver
2: por mim mesmo,
0: mas eu aprendi que nada é meu.
1: Tudo é do Pai.
0: Vem comigo.

0: na minha casa. Entra, Jesus, na minha vida. Levanta os braços para os céus. Gente, prepare para receber essa bênção. E diga: entra, Jesus.
1: Entra, Jesus.
0: Mais forte: entra, Jesus.
2: Entra, Jesus.
0: Na minha casa.
2: Na minha casa.
0: Na minha vida.
2: Na minha vida.
0: Varre, Jesus.
2: Varre, Jesus.
0: Varre, Jesus.
2: Varre, Jesus.
0: Tudo que não presta.
2: Tudo que não presta.
0: Faz assim, ó, com as duas mãos, ó.
1: Show.
0: Com as duas mãos.
1: Show.
0: Ei, com as duas mãos.
1: Show.
0: O que não presta.
1: Show.
2: Show.
0: O que não presta.
2: Show.
0: Toda tristeza.
2: Show.
0: Toda doença.
2: Show.
0: Toda intriga.
2: Show.
0: Toda divisão.
2: Show.
0: Todo cansaço.
2: Show.
0: Todo desânimo.
2: Show.
0: Toda angústia no coração.
2: Show.
0: Toda amargura na sua alma.
2: Show.
0: Toda enfermidade.
2: Show.
0: Toda injustiça. Toda maldição.
2: Show.
0: Então agora ele vai entrar na sua casa. Você recebe? Vem comigo. Você recebe?

0: quero amar.
1: Quero amar primeiro a ti.
0: Olha para quem está do seu lado e diz: Ele não desiste de você. Ele não desiste de você. Ele não desiste de você. Diz isso. Deus não desiste de você.
1: Deus não desiste de você, meu filho.
0: Deus nunca vai desistir de você.
1: Deus nunca vai desistir de você.

0: Senhor, que estais nos céus, santificado seja o vosso nome. Venha a nós o vosso reino. Seja feita a vossa vontade, assim na terra como nos céus.
1: Nosso de cada dia nos dai hoje. Perdoai as nossas ofensas, assim como nós perdoamos a quem nos tem ofendido. E não nos deixeis cair em tentação, mas livrai-nos do mal.
0: Ave Maria, cheia de graça, o Senhor é convosco.
2: Bendito é o fruto do vosso ventre, Jesus. Santa Maria, Mãe de Deus, rogai por nós, os pecadores, agora e na hora da nossa morte. Amém.
0: Prepare seu coração para receber a bênção final. Nesse momento, um irmão quer fazer um agradecimento. Eu não sei qual é o agradecimento que ela quer fazer, mas quer dar o seu testemunho. Eu convido a irmã que vai dar o testemunho. Prepare seu coração para essa bênção final. Tem uma irmã nossa que está procurando, Sofia Gomes de Lima. Sofia Gomes de Lima, Lourenço. Como é? Sofia Gomes de Lima. Está desaparecida, é? Sofia Gomes de Lima. Vem cá, filha, nessa bênção final. Qual é o seu nome, filha?
3: Marilene, padre. Em agosto do ano passado, eu sofri um acidente. Eu vinha de moto da missa de livramento. O carro me pegou. Eu quebrei a perna em 3 cantos, o fêmur e o braço. Meu braço ficou assim. O médico disse que não ia voltar ao normal. Eu assisti no teste da superação e pedindo oração. Graças a Deus, hoje eu estou aqui, andando, fazendo minhas coisas já. Minha mão voltou ao normal, está normal. Até o médico estou impactado com minha recuperação, como tá, foi tão rápida.
0: Os médicos estão surpresos com a sua recuperação.
3: Eles disseram que nunca viram. Dentro de 8 meses, vai fazer 9 meses, e eu estou assim andando já. Ele disse, com o fêmur quebrado, a perna em 3 cantos quebrada. Passei 4 meses em cima de uma cama, pular a mão dos outros.
0: Você quebrou a perna, quebrou o fêmur, entortou o braço.
3: Quebrou o braço também, padre. Aqui, ó. Essa cirurgia aqui foi da queda também.
0: E você rezando o texto da superação em casa.
3: E pedindo oração, era de dia à noite. Quando passava o texto, no outro dia eu voltava assistindo de novo o texto da superação. E para honra e glória do Senhor, eu estou aqui, dando o meu testemunho. Que eu sou uma vitória. Até o meu médico, eu fui ontem para o retorno em Campina no trauma. Ele disse, eu não consigo entender como foi tão rápido sua recuperação. Gente que está com um ano aqui, com 5 meses você está com esse e já está andando desse jeito.
0: Os médicos ficaram impressionados.
3: Eles não entenderam, eles disseram que não entendiam. Eu disse, meu Deus é grande, meu Deus faz milagre. Eu falei,

um milagre como ela. Levanta os dois braços para os céus. Só quem é um milagre. Levanta os dois braços. E declara que você é um milagre hoje, nessa noite. Que você é um milagre de Deus. Que Deus já fez muitos milagres na sua vida. Que a sua vida mesmo é um milagre. E que Deus vai continuar fazendo e operando muitos milagres na sua existência. Levanta os dois braços lá em cima.

0: filha, só para todo mundo saber, qual é o seu nome?
1: Marilene.
0: De onde?
1: De Livramento. Eu moro no sítio Matinha, município de Livramento.
0: Parabéns. Os médicos ficaram impressionados.
1: Ele falou para mim, ele disse, vá dar o testemunho. Você, eu não estou acreditando que você está assim. Eles chamaram os anestesistas, tudinho, que participou da minha cirurgia do braço, que não pensava que minha mão voltava normal. Minha mão ficou assim, padre. E para honra e glória do Senhor, hoje está aqui, ó.
0: Os próprios médicos disseram que você viesse dar o testemunho?
1: Ele mesmo falou, ele disse, você, no dia que eu caí, que eu cheguei lá, ele falou, você vinha da onde? Eu disse, eu tinha ido para a missa, eu vinha da missa. Ele disse, quando você melhorar, você tem que dar um testemunho, que você é um milagre em cima da terra.

0: sendo transformado.
1: Vou sendo transformado.
0: Prepare seu coração para essa bênção. E quem me conhece sabe que eu tenho uma dificuldade de dizer não. E o não é necessário, o não é pedagógico. O não muitas vezes é preciso dizer. Mas eu fui subindo e uma irmã, ela disse: padre, eu sou irmã evangélica. Eu sou irmã evangélica e eu queria cantar um louvor com o Senhor. Eu não sei qual louvor, eu não conheço na verdade o louvor. Mas antes dessa bênção, se eu não fizer isso, meu coração fica triste. Então eu quero chamar essa irmã evangélica. Cadê ela? A irmã evangélica, ela está aí? Ela está aí? Para antes desse louvor, ela está aí, a santinha? Então acho que ela não subiu. Então prepare nesse momento para receber a bênção. Estenda nesse momento a fotografia da pessoa que mais precisa. A fotografia da pessoa que mais precisa dessa bênção. Eu quero dizer da grande alegria de estar hoje em Itaperuá. Muito obrigado, Itaperuá. Muito obrigado, Cariri Paraibano. Muito obrigado, família de Deus. Uma alegria carregada de emoção, de recordações, de agradecimento e de adoração a Deus. Muito obrigado. Vocês fizeram uma festa linda, maravilhosa. Parabéns para vocês.
2: Amém, amém.
0: Muitas bênçãos. Quero nessa bênção final agradecer a Deus, ao povo que aqui está, a todos que estão organizando essa festa de São João em Itaperuá. Agradecer ao Ministério de Música, que tem caminhado comigo em diversas travessias, em diversas jornadas. Minha gratidão. Marcos Lima, no baixo. Marcos Lima, salva de palmas para ele. Inaldo, no teclado. Inaldo, uma salva de palmas bem forte. Na bateria, Inácio Emanuel, o garoto prodígio. Deus abençoe. Aqui é o baixo, né? Eu troquei tudo. O baixo, doutor Inails, nosso engenheiro.
2: Eita, mano.
0: Será que o padre entende? Trocou o violão com o baixo. Nas vozes, Inácio Loyola.
2: Quem ama Jesus, santo grito.
0: Margarete Araújo.
3: Meu Deus abençoe, minha amada Itaperuá.
2: E à frente desse ministério, ele, Padre Fabrício.
0: Eu também preciso registrar nossa gratidão. Desde que eu saí daqui, tem caminhado também muito com a gente. Marcos Pequeno, sempre tocando o violão. Marcos Pequeno também tem caminhado muito conosco. Renato no teclado. Renato, nossa gratidão também. Também temos caminhado muito com Ivana Queiroz, que inclusive está aniversariando hoje. Ivana, Deus abençoe. Saúde, paz e muitas felicidades. Deus abençoe. Quem mais tem carregado? Fala aí no microfone.
2: Ramila.
0: Ramila, nossa Ramila, que está acompanhando o marido que fez uma cirurgia renal. Ramila, nossa gratidão. Enfim, todo o ministério. Nossa gratidão ao pessoal que colocou a luz, iluminação, palco, que preparou com tanto carinho o som, Álvaro Som.
2: Opa!
0: Álvaro Som. O pessoal que tem caminhado com a gente em toda a transmissão. Quem aqui assiste o Terço da Superação, levanta o braço.
4: Levanta o braço.
0: Levanta o braço. Quem aqui assiste o programa da Rádio Força e Vitória, levanta o braço.
4: Levanta o braço.
0: Levanta o braço. Nossa gratidão a Júnior Megadrone. Júnior Megadrone pela transmissão. nossa gratidão. Nossa gratidão também a Carmo, que tem caminhado com a gente, Carmo Trajano. Eliane, que tem feito um trabalho sempre bacana da transmissão conosco, Eliane. Sandra e toda a família de Sandra, minha gratidão, muito obrigado. Todos, todos, Maria, minha Maria, Maria, Deus abençoe. Já colocaram até o apelido, Maria Timóteo. Deus abençoe. Meu amigo Mateus, dos Bombeiros Civis, Mateus. A todos, gente, por favor, Mateus, uma salva de palmas para todos, para todos. Vamos aplaudir Jesus Cristo o mais forte que você puder.
2: Viva Jesus!
0: Quero dizer para vocês que aonde eu vou, eu carrego um pouquinho de Itaperuá para o mundo inteiro escutar.
2: Eita,
0: nossa gratidão a todos e a cada um de vocês. Minha gratidão ao Padre Ronaldo, ao meu amigo Padre Joãozinho, a todos vocês. Muita luz. Ah, o rapaz está cobrando uma coisa. Padre, o senhor não deu o terço.
2: Faltou.
0: O terço. Quem vai ganhar esse terço, meu Deus?
2: Eu quero!
0: Quem vai ganhar esse terço?
2: Eu quero!
0: Deixa eu ver se ainda está cheio do Espírito Santo. Cadê o lado de Frei Damião de Bozano? Padre Cícero! Frei Damião! Padre Cícero! Frei Damião! Padre Cícero! Meu Deus, quem eu vou escolher agora?
2: Quem será?
0: Eita, Jesus. Ouça essa bênção final. Deixa eu passar meu olho biônico aqui. Eita, meu Deus.
2: Quem der o grito maior vai ganhar o terço.
0: Segura na bateria pra eu sentir, velho.

0: acho que um eu já escolhi.
1: Padre, tem gente lá atrás que tá gritando mais que aqui na frente, viu? Deu pra sentir de lá, chegando aqui, viu?
0: Minha mãe tá aí, minha mãe tá aí.
1: Eita,
0: ela tá aqui perto, minha mãe. Tá não?
1: Tá. Tá não?
0: Tico, meu padrasto tá aí, perto.
1: Saiu também.
0: Saíram, estão lá atrás?
1: Saíram.
2: Eles já sabiam que o senhor ia botar eles numa emboscada dessa. Por isso que eles saíram.
0: Mas olha, Deus mandou eu dar esse texto da superação a um irmão, não sei de onde ele é. Filho, você que está com a camisa, não sei se é vermelho ou laranja, que está com um corrente de ouro aí no pescoço, vem cá receber a graça, filho. Não sei qual é a graça que você está precisando, mas Deus mandou entregar para você. Receba essa bênção de Deus na sua vida, filho.

0: qual é seu nome, filho? Josenildo. Você é de onde, Josenildo? Riacho dos Carneiros. Riacho dos Carneiros. Sim, sítio Riacho dos Carneiros. Ah, é nosso sítio, Riacho dos Carneiros. Deus abençoe, filha. Você é da parte de Itaperuá ou de Livramento? Deus abençoe, viu? Receba essa graça que você estava precisando. Tome posse. Levanta os braços e tome posse. Aquilo que parece. Obrigado àqueles que semeiam.
1: Aqueles que semeiam entre lágrimas colherão com alegria.
0: Segue essa promessa.

0: receber esse terço. Cadê o grito de fé, Damião?
1: Olha, tem um rapaz ali que está cheio do Espírito Santo.
2: Eita, glória.
1: Agradecendo a Rádio Taperuá FM. Obrigado a Rádio Taperuá FM por sempre transmitir o programa Força e Vitória. Olha, Deus mandou entregar esse texto a uma irmãzinha que está precisando muito dessa graça. Filha, você que está com a garrafinha preta, bebendo água agora, vem receber a sua cura e a sua libertação.
2: Amém, amém.
1: Vem receber.

0: O Senhor esteja convosco.
1: Ele está no meio de nós.
0: Quero colocar todas as pessoas doentes. Rafael, que está internado. Rafael, apresenta a fotografia da pessoa que mais precisa. Quero colocar Dr. Toinho Vilar, que fez um convite tão carinhoso para participar da Vila Azada, mas infelizmente apareceu um imprevisto, não pôde estar. Dr. Toinho Vilar, Deus abençoe. Apresente agora cada um de vocês. Cada um é muito especial. Receba essa bênção de Deus na sua vida, essa graça de Deus na sua vida. Levante a foto de quem mais precisa receber uma graça, receber uma bênção. Muitas bênçãos, muitas graças, muitas glórias e muitas vitórias.
2: Amém.
0: A nossa proteção está no nome do Senhor,
1: que fez o céu e a terra.
0: O Senhor vos abençoe e vos guarde.
1: Amém.
0: O Senhor volva para vós o seu olhar e vos dê a paz.
1: Amém.
0: O Senhor vos cure, vos salve e vos liberte.
1: Amém.
0: Vos dê a saúde da alma e a saúde do corpo.
1: Amém.
0: Um abençoado São João, São Pedro e São Paulo.
1: Amém.
0: Abençoe poderosamente a sua família.
1: Amém.
0: Apresente agora os exames, os medicamentos, os fármacos, os psicotrópicos, sim, os psicotrópicos, os ansiolíticos, as chaves, as carteiras, os devocionais, o processo judicial, aquilo que está travado na sua vida, que está sendo destravado agora. Em nome do Pai e do Filho e do Espírito Santo.
1: Amém.
0: Levanta os dois braços para os céus. Levanta os dois braços e diz bem forte, que a gente vai pegar o que na terra se canta, lá no céu se ouve. Levanta os dois braços e diz: obrigado, Jesus.
2: Obrigado, Jesus.
0: Obrigado, Jesus.
1: Obrigado, Jesus. Obrigada, Jesus.
0: Eu tomei posse.
1: Eu tomei posse
0: dessa graça.
1: Dessa graça.
0: Dessa bênção.
1: Dessa bênção.
0: Obrigado, meu Deus.
1: Obrigado, meu Deus.
0: Obrigado, Jesus.
1: Obrigado, Jesus.
0: Muita luz.
1: Muita luz.
0: Muitas glórias.
1: Muitas glórias.
0: Muitas bênçãos.
1: Muitas bênçãos.
0: E muitas vitórias.
1: Muitas vitórias.
0: Levanta os seus braços. Valeu, Francisco. Francisco Félix.
2: Valeu, Chico.
0: Levanta os seus braços. Levanta os seus braços. Da Peruá. Como você sabe fazer? Levanta os seus braços. Balança. Balança.
2: Vai. Balança.
0: Faz barulho, da Peruá. Faz barulho, da Peruá. Obrigado, da Peruá. Vem comigo. O que na terra se canta,
2: no céu se ouve.
0: Obrigado, Jesus.
2: Obrigado, Jesus.
0: A ti

0: sinta abençoado, levanta os dois braços e grita eu bem forte. Quem aqui se sente bonito, levanta os dois braços mais forte e grita eu. Quem aqui se sente vitorioso, levanta o braço e grita eu. Então, canta comigo. Olha o que fez Jesus em mim. Se Jesus fez maravilhas, aplaude Jesus bem forte, vai.
1: Eita glória.
0: Juntos, olha o que fez Jesus.

0: chore. Não chore.
1: Não chore.
0: Quem cuida de você?
1: Não dorme.
0: Quem cuida de você?
1: Não dorme.
0: Faz assim comigo, ó. Tá chorando. Porque quem cuida de você recebe. Não dorme.
1: Oh, glória.

0: vai passar. E a bênção vai chegar.
1: Amém.
0: Obrigado, Taperuá.
1: Passa.
0: Nesse momento eu quero convidar aqui o poeta Edinaldo. Edinaldo Batista, vem cá. Poeta Beto Guedes, vem cá, Beto. Tava aí, Beto, vem cá, Beto. Vem cá, olha aqui. Todo mundo olha aqui pro palco, gente, porque isso aqui merece. Vem cá também, Edinaldo. Poeta, Taperuá hoje arrasou, poeta. Agora, para completar, poeta, você vai arrasar. Gente, aplauda esse homem aqui. Ó, poeta Beto Guedes. Poeta. Agora, para completar, prepare o instrumento, porque esse poeta, depois desse momento aqui, tão forte, tão milagroso, tão bonito, Taperuá arrasou, viu? Agora é com você, poeta.
2: Eu Beto Guedes. Sei, Taperuá. Marcão.
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0: Padre Fabrício, mais uma vez.
1: Que Jesus te abençoe.
0: Obrigado, meu Zaferuado. Aproveitando para dar um aviso a quem está aqui.
1: Que Padre Fabrício, nos cartazes está como meu show aqui em Itaperuá vai ser dia 19, mas vai ser dia 20. Foi trocado por causa que eu bateu, chocou com outra data em Gujão, dia 19 eu vou estar em Gujão, mas eu vou estar aqui no dia 20, no sábado, estarei fazendo show em Itaperuá, certo?
2: Então já que você vai fazer show em Itaperuá, puxa uma música aí, num forró bem bom aí pro povo dançar agora, cheio do Espírito Santo, vai?
1: Menino!
2: É, menino!
1: Me dá um...
2: Um quê? Um Lá maior?
1: Lá menor.
2: Lá menor. Eu não sei nada disso. Um Lá menor.

0: Parabéns, poeta.
1: Obrigado.
0: Santana, Marisa, Deus abençoe. Muita luz, muita paz. Edinaldo, você lançou um livro, foi Edinaldo.
2: Boa noite, pessoal. É um prazer imenso estar aqui, bem próximo do nosso conselheiro espiritual, Padre Fabrício Timóteo. E perto do grande poeta também aqui. É um prazer imenso estar com vocês. E é o meu segundo livro, padre.
0: Seu segundo livro.
2: É. Aí você pergunta, fala de quê? Fala de mim, de vocês e de todos. São reflexões emocionais.
0: Reflexões emocionais da vida.
2: Certo. E este livro, inclusive, eu tirei um da caixa, porque o lançamento vai ser no dia 26, agora do corrente mês, numa sexta-feira, na Biblioteca Ariano Suassuna. O lançamento vai ser lá. E o primeiro livro que eu tirei da caixa foi para o Padre Fabrício. Até porque ele faz parte desta obra. Quando você abre um livro, quem lê sabe muito bem que lá tem um nome, prefácio ou apresentação. Ele foi quem fez o texto da apresentação. Por quê? Na apresentação ele fala sobre a obra, sobre o autor e sobre tudo que tem a ver com o livro.
0: Eu ia cortar o cabelo com Sônia, e toda vez que eu estava cortando o cabelo, ele estava me dizendo os versos, as reflexões, os pensamentos. Aí eu orientava numa coisa ou noutra, a gente completava uma coisa ou outra, e foi muito importante escutar a sua obra, Reflexões Emocionais.
2: Padre Fabrício é uma grande inspiração, não só para mim, mas para todos nós. É um homem de Deus, honrado. É um grande conselheiro espiritual. Não é não, Alex? Valeu! Então agora eu vou pegar o livro e vou... Quem é que vai tirar?
0: O livro. Tá aqui o livro. O livro Sem Limites para Sonhar, Edinaldo Batista de Lima, Reflexões Emocionais. Um salvo de palmas para o livro do Edinaldo Batista. Olhem o título: Sem Limites para Sonhar. É verdade. Sem Limites para Sonhar, para Acreditar, Reflexões Emocionais. Vamos registrar aqui.
3: Agora, padre, eu queria para o senhor experimentar.
0: Isso. A dedicatória: Sem Limites para Sonhar, Reflexões Emocionais. Para o nosso honroso conselheiro espiritual, Padre Fabrício, desejo-lhe uma boa viagem no seu interior emocional. Com minhas humildes reflexões, Deus o abençoe sempre. Amor, perdão, paz, Deus, gratidão. Edinaldo Batista, Taperuá, 17/6/2026. Obrigado, Edinaldo. Sem Limites para Sonhar.
2: Eu que agradeço, padre. Agradeço de todo coração.
0: Vou fazer o registro aqui. E também, poeta Beto. Minha mãezinha está aqui, ó. Vem cá, mãe. O pessoal vê a senhora.
4: Pode colocar dentro.
0: Ela ama essa terra, viu, gente? Já chegou aqui antes que eu aqui. Desde cedo está aqui.
5: E ama esse povo também. Esse povo que acompanha, esse povo de Deus. Um abraço para todos.
0: Deus abençoe a todos. Todo mundo acenando assim, ó. Tchau, tchau. Agradecendo aos bombeiros civis. Deus abençoe.
6: Deus abençoe. Deus abençoe.
0: Pessoal das barracas, pessoal da iluminação, os bombeiros civis, o pessoal da guarda municipal, Tá com a perna quebrada, filha? Poeta, você arrasou, poeta. Polícia Civil, Polícia Militar, na verdade. Deus abençoe, polícia. Todo mundo, tchau. Nossa, Taperuá. Tchau. Deus abençoe. Cada um de vocês. Cada um de vocês é importante. Deus abençoe.
1: A alegria está no coração de quem já conhece a Jesus.
0: Deus abençoe.
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0: Zona Urbana, Zona Rural.

0: Deus abençoe.
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0: abençoe, meu filho. Deus abençoe.
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0: Posse vitória. Barracas. Rede do bolo. Barracas das vinas. Todos os lanches. Viva São João.
1: Viva
0: Taperuá. Viva Jesus Cristo.
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0: Ian, do Agreste Paraibano, a Junina, terra dos fortes. Deus abençoe, muita luz e muita paz. E parabéns também Alex Anders, Leleca, que foi campeão no concurso de vocalista. O padre acompanha tudo, viu? Eu sei tudo que acontece aqui, mais do que vocês que estão aqui dentro.
1: Meu glória.
0: Eita, o meu lugar é o céu.

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1: Taperoá FM informa. Hora certa. 23:37.
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3: Olá, pra você desejo uma excelente quarta-feira. A partir de agora está entrando no ar o programa musical dançante Forró Mania. Comigo apresentando, locutora Patrícia, que seja você muito bem-vinda. Muito bem-vindo à nossa programação, feita com muito carinho pra você e com o melhor do forró. Aumenta o som e vem curtir.
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2: Forró Mania, tocando pra você sempre o melhor deste ritmo que faz a gente dançar e é muito bom, não é mesmo? Forró Mania volta daqui a pouco, trazendo mais músicas pra você, não saia daí.
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2: 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Agora aumenta o som que tem mais.
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0: Mania de hoje chegando ao fim. Obrigada a você que curtiu a nossa programação. Amanhã tem mais, uma programação recheada com o melhor do forró pra você. Até lá!
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2: Taperoá FM informa. Hora certa. 12:43.
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0: 15++, de um jeito especial pra você. Sejam bem-vindos.
1: 15+. Fala, rapaziada, beleza por aí? Tudo na Santa Paz? Chegando aqui na sua rádio preferida, as 15 mais tocadas do dia. São as 15 melhores da nossa programação. Você tá curtindo? Tá acompanhando nesta quarta-feira? Eu sou Ricardo Oliveira e tô com você. Vem

0: 15 melhores, as 15 mais tocadas aqui na sua rádio preferida. Que sequência legal, é assim, que sequência bacana, ó. Deixa eu dar uma refrescadinha na garganta ali, tomar uma água bem rapidinho. Daqui a pouquinho tamo de volta com as 15 mais tocadas pra você aqui na sua rádio.
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0: sucesso maravilhoso.
1: Chama. Ah, moleque, brabo. Olha o trem.
0: Obrigado, que Deus abençoe todos vocês.
1: Faz barulho pro
0: Geraldo
1: aí, toda a sua equipe maravilhosa.
2: Vocês são maravilhosos.
0: Que Deus abençoe. Você é louco, lindo, maravilhoso. Tamo junto, viu? Seus caras de tabaco amassado.
1: Cara de caralho.

0: É tudo nosso, Paulinho.
1: Tem as 15 mais.
2: Nessa sequência bacana, nesta quarta-feira, vamos encerrando, hein? A edição das 15 mais tocadas aqui na sua rádio. Até a próxima. Tchau, tchau.
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4: Taperoá FM informa. Hora certa. 1:40.
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4: Povo do avivamento. Muito bem, minha gente, está chegando por aqui, através das ondas sonoras do seu rádio, mais uma edição do programa Diante do Altar com seu irmão em Cristo, esse que vos fala, pastor Giovanni Nunes. É um prazer poder estar por aqui, é um prazer poder abençoar a sua vida, essa programação que tem tudo de Deus para você, é muito louvor, palavra de Deus, e é claro, a sua companhia, isso mesmo, você está ouvindo a programação Diante do Altar, e você sabe que de segunda a sexta-feira, aqui na programação topzera do seu rádio, você é abençoado. Hoje, quarta-feira, esse é o dia do Senhor, é o dia que o Senhor nos fez, é o dia que Deus coloca na agenda como o dia da minha, da sua vitória. Toma posse disso hoje, hein? Eu quero declarar, quero profetizar, hoje é o dia da sua vitória. E pra ficar bom, aumenta o volume, porque vem muita coisa boa pra você, louvor de Deus agora, pra abrir a nossa programação, pra abrir a nossa super sequência aqui da programação Diante do Altar. Vem comigo, vem pra melhor, porque a bênção de Deus só tá começando.
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0: 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Muito bem, gente, voltamos depois dessa super sequência maravilhosa que você está ouvindo aqui no Diante do Altar. Eu quero dizer para você que a gente vai para um rápido intervalo e eu volto já já, trazendo mais de Deus para sua vida na programação topzera do seu rádio. Aproveita esse break rapidinho, faz o seguinte, convida alguém para ouvir a programação junto com a gente. Porque, ó, vou falar para você, tá vindo coisa boa por aí. Então, não perde, não muda, fica por aí, porque o melhor de Deus, como eu digo sempre, ainda está por vir. Beijo no seu coração, volto já já.
1: 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Peroá FM informa. Hora certa. 1:56. 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
0: Diante do altar. Voltamos! Muito bem, depois desse rápido break, voltamos para trazer alegria para você. Voltamos para tocar canção bonita pro seu coração, voltamos para alegrar a sua vida, trazer para você essa programação que eu gosto de dizer que é a sua dose diária de alegria. É um prazer estar junto com você na melhor do rádio, trazendo muito som de Deus para sua vida, essa programação que é do céu na sua vida. Sou seu irmão em Cristo, pastor Giovanni Nunes. Esse é o nosso programa Diante do Altar, que rola todos os dias de segunda.

0: 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Bem pra vocês então, foi essa canção maravilhosa pra fechar esse bloco. E é claro, vamos dar uma rápida pausa, molhar a garganta e voltamos já já pra trazer mais de Deus pra sua vida, mais música bonita. O melhor está rolando aqui pra você na sua programação. Você sabe, né? Diante do altar, com seu irmão em Cristo, pastor Giovanni Nunes. Volto já já pra abençoar você, pra trazer mais coisa boa, pra fazer a bênção do Pai cair sobre sua casa. É 2 minutinhos, sai daí não que eu volto já já pra abençoar sua vida.
1: 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Peroá FM informa. Hora certa. 2:09. 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
0: 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Voltamos! Muito bem, depois desse rápido break, voltamos para trazer alegria para você. Voltamos para tocar canção bonita pro seu coração. Voltamos para alegrar a sua vida. Trazer para você essa programação que eu gosto de dizer que é a sua dose diária de alegria. É um prazer estar junto com você na melhor do rádio, trazendo muito som de Deus para sua vida. Essa programação que é do céu na sua vida. Sou seu irmão em Cristo, pastor Giovanni Nunes. Esse é o nosso programa Diante do Altar, que rola todos os dias de segunda a sexta-feira aqui na programação da Melhor pra você, tá bom? Ó, vamos de mais música, chega de blá blá blá, vamos de mais música, você tá aí pra ouvir música, eu tô aqui pra te abençoar com essas. Vem aí então, aumenta o volume, porque vem o melhor aqui pra você.
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Deus vai dizer no Evangelho segundo escreveu Lucas, no capítulo 11, no versículo 28. Felizes são os que ouvem a palavra de Deus e as guardam.

0: bem, meus amados, quando eu olho para esse texto que Lucas escreve para a gente, é um texto tão simples, mas de um poder tão poderoso. Está falando sobre felicidade. Felicidade não é ter qualquer coisa, mas é receber o maior tesouro que o homem pode receber, que é a palavra de Deus. A palavra de Deus é um tesouro. Um tesouro que muda a história, que abençoa a vida. Um tesouro que nos direciona. A verdade é assim. A felicidade está após ouvir a palavra de Deus. E Lucas vai dizer isso. Felizes são os que ouvem a palavra de Deus e as guardam. Por quê? Porque aquele que ouve a palavra de Deus, ele está encaminhando, ou está caminhando, está encaminhado para as coisas boas, para as coisas certas, para as coisas que apraz o coração de Deus. Talvez você está me ouvindo agora e está vivendo momentos de infelicidades. Dá uma analisada só. Onde você deixou de ouvir a palavra de Deus e de guardá-la, de praticá-la? Porque quem ouve a palavra, guarda. E quem guarda, tem resultado. E quem tem resultado, fica feliz. Então, é isso que a Bíblia quer nos ensinar hoje. A felicidade está, não é por causa da palavra dita. Por exemplo, eu estou aqui falando a palavra de Deus, você, a felicidade é de ouvir esse pastor. Não, a felicidade não é me ouvir. A felicidade é quando você guarda, quando você ouve, mas quando você guarda essa palavra. Só ouvir não é o suficiente. E guardar não é, eu guardei aqui, não tenho papel, pastor, guardei aqui para mim semana que vem ver de novo. Não, guardar ela, deixar ela aqui dentro da tábua do coração, para que todas as vezes que o inimigo vier para tentar roubar as preciosidades que Deus me deu, eu lembrar que eu tenho a palavra de Deus. Todas as vezes que o pecado bater na minha porta, todas as vezes que o mundo tentar me tirar do brilho de Cristo, a palavra dele pode ser tão poderosa, que vai me fazer se afastar disso. Todas as vezes que as dificuldades, as intempéries vier, eu tenho a palavra de ordenança, a palavra de direcionamento para vencer as dificuldades. A palavra de Deus é isso. Ela é o norte que eu preciso, ela é a orientação que eu preciso para chegar até a felicidade. Pois, como eu disse, a felicidade está após a palavra. Primeiro a palavra, depois a felicidade. Então tudo que você precisa está na palavra de Deus. O norte para a sua vida, o direcionamento para o seu casamento, o direcionamento para como cuidar dos seus filhos. Na verdade, o seu manual de vida e de felicidade é a palavra de Deus. E a palavra de Deus vai dizer que muita gente perece porque lhes falta conhecimento. Conhecimento porque alguns professores da lei, alguns doutores da letra, alguns ensinadores estão deixando de ensinar. Outros também, de outra parte, são aqueles que deixam mais de praticar a palavra, de ouvir a palavra. Muita gente, às vezes, não tem tempo para ler, não tem tempo para ouvir, não tem tempo para isso. E quando vão ver, estão em tristeza porque não pararam para ouvir a palavra. Então, deixa eu falar uma coisa para você. Quer viver na felicidade do Senhor? Tenha tempo para a palavra, para ler a palavra, para ouvir a palavra e para guardar a palavra. E aí, quando chegar a hora de tomar os rumos da vida, tomar os nortes da vida, e na hora de chegar, na hora de ir, você vai saber para onde ir, você vai saber aonde chegar, e vai saber que caminhos você deve evitar. E lá, quando você fizer tudo isso, você vai encontrar a felicidade, porque a palavra vai te levar à felicidade. Conhecereis a verdade, que é a palavra, e ela vos libertará. Que Deus abençoe a sua vida. Esse é o Gotas da Palavra de Deus. Eu sou o pastor Giovanni Nunes. Até uma próxima oportunidade. Graça e paz. Shalom.
1: Faz em nós.

nasce. Importa que o adoremos em espírito e em verdade. Por isso nós estamos aqui. Tu és o nosso Deus.

0: pode cantar isso comigo?
1: Fica tudo bem.
0: Solta a voz, cante isso pra sua alma ouvir.
1: Fica.
0: Coloca a mão no seu coração e cante pra você mesmo, pra você.
1: Fica tudo bem.
0: Eu tô profetizando que vai ficar, vai ficar.
1: Fica.
0: Sobe o volume, sobe, força. Declara com autoridade nessa noite, vai.

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1: Taperoá FM informa. Hora certa. 2:37.
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abertos para te receber de volta. Deus oferece um caminho de providências para que você possa se achegar a Ele. E tudo o que você deve fazer é dizer: sim, sim, Senhor, eu creio e eu estou de volta para os seus braços, de volta para a tua casa, de volta para a tua vontade.

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A seguir aqui juntos, vamos louvar ao Senhor com mais boa música cristã e depois ouviremos nossa porção das escrituras no programa Leitura Bíblica Diária. É já já!

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1: Frio aumenta dores na coluna e pode revelar problemas silenciosos que exigem atenção médica. Tunísia contrata treinador que derrotou a Argentina em 2022. Rival do Brasil na Copa, Haiti celebra esperança em meio à crise. Com a chegada do inverno, aumenta o número de pessoas que relatam dores nas costas, desconfortos musculares e episódios de travamento da coluna. Especialistas explicam que as baixas temperaturas deixam músculos e ligamentos mais rígidos, exigindo maior esforço do corpo em atividades simples do dia a dia. Essa condição favorece o surgimento de dores e pode revelar problemas já existentes. Segundo o ortopedista Alinson Laroca, o frio não provoca doença na coluna, mas pode intensificar sintomas de condições como hérnia de disco, artrose e desgaste das articulações. Movimentos aparentemente comuns, como carregar peso ou levantar-se da cama, podem funcionar como gatilhos para dores em estruturas que já estavam comprometidas, mas ainda sem sinais evidentes. Os especialistas alertam que dores persistentes, formigamentos, perda de força ou irradiação para braços e pernas exigem avaliação médica. A recomendação é manter a prática de exercícios físicos, realizar alongamentos e evitar o sedentarismo durante o inverno. Nos casos mais graves, avanços tecnológicos têm tornado as cirurgias de coluna mais seguras e menos invasivas, favorecendo a recuperação dos pacientes. A seleção da Tunísia anunciou a troca de comando técnico após a goleada sofrida por 5-1 para a Suécia na estreia da Copa do Mundo. Sabri Lamouche deixou o cargo e foi substituído pelo francês Hervé Renard, que assume a equipe ainda durante a fase de grupos do torneio. Lamouche havia sido contratado em janeiro deste ano e se tornou o primeiro treinador a deixar o posto durante o Mundial. Renard desembarcou em Monterrey, no México, para iniciar os trabalhos com o elenco e tentar recolocar a seleção da Tunísia na disputa por uma vaga na próxima fase. O treinador francês ganhou destaque ao comandar a Arábia Saudita na vitória sobre a Argentina na Copa de 2022. Bicampeão da Copa Africana de Nações, ele também passou pela seleção feminina da França e agora terá pela frente os confrontos contra Japão e Holanda na sequência da competição. A seleção do Haiti será a próxima adversária do Brasil pelo Grupo C da Copa em partida marcada para esta sexta-feira nos Estados Unidos. De volta ao Mundial após 50 anos, os haitianos vivem um momento histórico em meio a uma grave crise política, econômica e humanitária que afeta o país caribenho. Apesar da derrota para a Escócia na estreia, jogadores e torcedores mantêm o otimismo e enxergam o futebol como símbolo de união e esperança. O principal destaque da equipe é o atacante Dukens Nason, artilheiro da seleção e peça fundamental na campanha que garantiu a classificação para a Copa. O confronto também relembra a relação de solidariedade entre Brasil e Haiti, fortalecida pelo chamado Jogo da Paz, realizado em 2004, e pelas ações humanitárias após o terremoto de 2010. Fora das quatro linhas, os dois países mantêm laços históricos marcados por cooperação, acolhimento e intercâmbio cultural.
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2: As boas novas de Deus para você memorizar esta semana aqui na BBN encontram-se em Isaías 40:31. Mas os que esperam no Senhor renovarão as forças, subirão com asas como águias, correrão e não se cansarão, caminharão e não se fatigarão. Vamos ler novamente as boas novas de Deus para você memorizar esta semana na BBN. Encontram-se em Isaías 40:31. Mas os que esperam no Senhor renovarão as forças, subirão com asas como águias, correrão e não se cansarão, caminharão e não se fatigarão. Estas são as boas novas de Deus para você memorizar na BBN esta semana.
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6: Capítulo 6. Então Jó respondeu dizendo: se a minha mágoa retamente se pesasse, e a minha miséria juntamente se pusesse numa balança, porque na verdade mais pesada seria do que a areia dos mares. Por isso é que as minhas palavras têm sido engolidas, porque as flechas do Todo-Poderoso estão em mim, cujo ardente veneno suga o meu espírito. Os terrores de Deus se armam contra mim. Porventura zurrará o jumento montês junto à relva, ou mugirá o boi junto ao seu pasto, ou comer-se-á sem sal o que é insípido, ou haverá gosto na clara do ovo? A minha alma recusa tocá-las, pois são para mim como comida repugnante. Quem dera que se cumprisse o meu desejo, e que Deus me desse o que espero, e que Deus quisesse quebrantar-me e soltasse a sua mão e me acabasse. Isto ainda seria a minha consolação e me refrigeraria no meu tormento, não me poupando ele, porque não ocultei as palavras do santo. Qual é a minha força para que eu espere? Ou qual é o meu fim para que tenha ainda paciência? É porventura a minha força a força da pedra? Ou é de cobre a minha carne? Está em mim a minha ajuda? Ou desamparou-me a verdadeira sabedoria? Ao que está aflito, devia o amigo mostrar compaixão, ainda ao que deixasse o temor do Todo-Poderoso. Meus irmãos aleivosamente me trataram, como um ribeiro, como a torrente dos ribeiros que passam, que estão encobertos com a geada, e neles se esconde a neve, no tempo em que se derretem com o calor, se desfazem, e em se aquentando, desaparecem do seu lugar. Desviam-se as veredas dos seus caminhos, sobem ao vácuo e perecem. Os caminhantes de Tema os veem, os passageiros de Sabá esperam por eles. Ficam envergonhados por terem confiado, e chegando ali, se confundem. Agora sois semelhantes a eles. Vistes o terror e temestes. Acaso disse eu: dai-me, ou oferecei-me presentes de vossos bens? Ou livrai-me das mãos do opressor? Ou redime-me das mãos dos tiranos? Ensinai-me, e eu me calarei, e fazei-me entender em que errei. Quão fortes são as palavras da boa razão! Mas que é o que censura a vossa arguição? Porventura buscareis palavras para me repreenderdes, visto que as razões do desesperado são como vento? Mas antes, lançais sortes sobre o órfão e cavais uma cova para o amigo. Agora, pois, se sois servidos, olhai para mim e vede se minto em vossa presença. Voltai, pois, não haja iniquidade. Tornai-vos, digo, que ainda a minha justiça aparecerá nisso. Há, porventura, iniquidade na minha língua? Ou não poderia o meu paladar distinguir coisas iníquas? Capítulo 7. Porventura não tem o homem guerra sobre a terra? E não são os seus dias como os dias do jornaleiro, como o servo que suspira pela sombra, e como o jornaleiro que espera pela sua paga? Assim me deram por herança meses de vaidade, e noites de trabalho me prepararam. Deitando-me a dormir, então digo: quando me levantarei? Mas comprida é a noite, e farto-me de me revolver na cama até a alva. A minha carne se tem vestido de vermes e de torrões de pó. A minha pele está gretada e se fez abominável. Os meus dias são mais velozes do que a lançadeira do tecelão e acabam-se sem esperança. Lembra-te de que a minha vida é como o vento. Os meus olhos não tornarão a ver o bem. Os olhos dos que agora me veem não me verão mais. Os teus olhos estarão sobre mim, porém não serei mais. Assim como a nuvem se desfaz e passa, assim aquele que desce à sepultura nunca tornará a subir, nunca mais tornará à sua casa, nem o seu lugar jamais o conhecerá. Por isso, não reprimirei a minha boca, falarei na angústia do meu espírito, queixar-me-ei na amargura da minha alma. Sou eu, porventura, o mar ou a baleia, para que me ponhas uma guarda? Dizendo eu: consolar-me-á a minha

nem me largarás até que engula a minha saliva? Se pequei, que te farei, ó guarda dos homens? Por que fizeste de mim um alvo para ti, para que a mim mesmo me seja pesado? E por que não perdoas a minha transgressão e não tiras a minha iniquidade? Porque agora me deitarei no pó e de madrugada me buscarás e não existirei mais. Capítulo 8. Então, respondendo Bildade o suíta, disse: Até quando falarás tais coisas, e as palavras da tua boca serão como um vento impetuoso? Porventura, perverteria Deus o direito, e perverteria o Todo-Poderoso a justiça? Se teus filhos pecaram contra ele, também ele os lançou na mão da sua transgressão. Mas se tu de madrugada buscares a Deus, e ao Todo-Poderoso pedires misericórdia, se fores puro e reto, certamente logo despertará por ti e restaurará a morada da tua justiça. O teu princípio, na verdade, terá sido pequeno, porém o teu último estado crescerá em extremo. Pois eu te peço, pergunta agora às gerações passadas e prepara-te para a inquirição de seus pais. Porque nós somos de ontem e nada sabemos, porquanto nossos dias sobre a terra são como a sombra. Porventura, não te ensinarão eles, e não te falarão, e do seu coração não tirarão palavras? Porventura cresce o junco sem lodo, ou cresce a espadana sem água? Estando ainda no seu verdor, ainda que não cortada, todavia antes de qualquer outra erva se seca. Assim são as veredas de todos quantos se esquecem de Deus, e a esperança do hipócrita perecerá, cuja esperança fica frustrada, e a sua confiança será como a teia de aranha. Encostar-se-á à sua casa, mas ela não subsistirá. Apegar-se-á a ela, mas não ficará em pé. Ele é viçoso perante o sol, e os seus renovos saem sobre o seu jardim. As suas raízes se entrelaçam junto à fonte. Para o pedregal atenta, se Deus o consumir do seu lugar, negá-lo-á este, dizendo: Nunca te vi. Eis que este é a alegria do seu caminho, e outros brotarão do pó. Eis que Deus não rejeitará ao reto, nem toma pela mão aos malfeitores, até que de riso te encha a boca, e os teus lábios de júbilo. Os que te odeiam se vestirão de confusão, e a tenda dos ímpios não existirá mais. Capítulo 9. Então Jó respondeu, dizendo: Na verdade, sei que assim é, porque como se justificaria o homem para com Deus? Se quiser contender com ele, nem a uma de mil coisas lhe poderá responder. Ele é sábio de coração e forte em poder. Quem se endureceu contra ele teve paz? Ele é o que remove os montes sem que o saibam, e o que os transtorna no seu furor, o que sacode a terra do seu lugar e as suas colunas estremecem, o que fala ao sol e ele não nasce e sela as estrelas, o que sozinho estende os céus e anda sobre os altos do mar, o que fez a ursa, o Órion e o sete estrelo e as recâmaras do sul, o que faz coisas grandes e inescrutáveis e maravilhas sem número. Eis que ele passa por diante de mim e não o vejo, e torna a passar perante mim e não o sinto. Eis que arrebata a presa, quem lhe a fará restituir? Quem lhe dirá: que é o que fazes? Deus não revogará a sua ira. Debaixo dele se encurvam os auxiliadores soberbos. Quanto menos lhe responderia eu, ou escolheria diante dele as minhas palavras. Porque ainda que eu fosse justo, não lhe responderia, antes ao meu juiz pediria misericórdia. Ainda que chamasse e ele me respondesse, nem por isso creria que desse ouvidos à minha voz. Porque me quebranta com uma tempestade e multiplica as minhas chagas sem causa. Não me permite respirar, antes me farta de amarguras. Quanto às forças, eis que ele é o forte. E quanto ao juízo, quem me citará com ele? Se eu me justificar, a minha boca me condenará. Se for perfeito, então ela me declarará perverso.

0: For perfeito, não estimo a minha alma, desprezo a minha vida. A coisa é esta, por isso eu digo que ele consome ao perfeito e ao ímpio. Quando o açoite mata de repente, então ele zomba da prova dos inocentes. A terra é entregue nas mãos do ímpio, ele cobre o rosto dos juízes. Se não é ele, quem é logo? E os meus dias são mais velozes do que um correio. Fugiram e não viram o bem. Passam como navios veleiros, como águia que se lança à comida. Se eu disser, eu me esquecerei da minha queixa, e mudarei o meu aspecto e tomarei alento, receio todas as minhas dores, porque bem sei que não me terás por inocente. E sendo eu ímpio, por que trabalharei em vão? Ainda que me lave com água de neve e purifique as minhas mãos com sabão, ainda me submergirás no fosso e as minhas próprias vestes me abominarão, porque ele não é homem como eu a quem eu responda, vindo juntamente a juízo. Não há entre nós árbitro que ponha a mão sobre nós ambos. Tire ele a sua vara de cima de mim e não me amedronte o seu terror. Então falarei e não o temerei, porque não sou assim em mim mesmo.
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0: A salvação é o maior presente que Deus ofereceu à humanidade por meio do nosso Senhor Jesus Cristo. Segundo a Bíblia, todos os seres humanos se afastaram de Deus por causa do pecado, mas, em seu amor, ele enviou Jesus para trazer reconciliação e vida eterna. Em João 3,16, aprendemos que Deus amou o mundo de tal maneira que deu seu Filho unigênito, para que todo aquele que nele crê não pereça, mas tenha vida eterna. A salvação não é conquistada por obras ou méritos humanos, ela é recebida pela fé em Cristo. Na cruz, Jesus levou sobre si os nossos pecados, oferecendo perdão e um novo começo. E por meio da sua ressurreição, ele venceu o pecado e a morte, garantindo a esperança para todos os que creem nele. Assim, a salvação em Cristo nos traz perdão, transformação de vida e a promessa de viver eternamente com Deus.
1: Seja bem-vindo ao programa Recebendo a Mensagem de Deus, do pastor Ludgoes. A versão em português é uma produção da BBN. Vamos ouvir? Uma das orações mais inspiradoras da Bíblia está registrada em 1 Reis capítulo 8, quando Salomão terminou de construir o templo e colocou a arca no Santo dos Santos, os sacerdotes se retiraram do lugar santo e a nuvem encheu o templo. A presença de Deus era tão impressionante que os sacerdotes não conseguiam realizar seu serviço. Salomão abençoou o povo e conduziu uma oração dedicatória. Eloquentemente, ele descreve Deus e pergunta: mas, na verdade, habitaria Deus na terra? Eis que os céus e até o céu dos céus não te poderiam conter, quanto menos esta casa que eu tenho edificado. Em seguida, ele apresenta o propósito do templo. Não é apenas ser onde Deus habita, é ser uma casa de oração. É aqui que as pessoas se voltam para Deus. Se não puderem vir pessoalmente, podem se voltar de onde quer que estejam para o templo e orar com confissão, comprometimento e confiança. Salomão implora que Deus sempre ouça do céu quando alguém, mesmo um estrangeiro, o busca dessa maneira. Este lugar deveria ser um catalisador por meio do qual as orações respondidas levariam muitos a conhecer o Deus vivo e verdadeiro. Não é de se admirar que Jesus tenha falado com tanta veemência sobre a tragédia de transformar o templo em um covil de ladrões, quando deveria ser uma casa de oração. Deixe-me encorajá-lo a refletir profundamente sobre a oração de Salomão e as bênçãos que ele proferiu sobre os israelitas antes e depois da oração. Deixe que sua descrição de Deus o inspire a uma maior reverência e dependência dele para uma vida espiritual dinâmica e um relacionamento com Deus. Se você gostou desse programa e tem algum comentário ou pedido a fazer, fique à vontade para nos escrever aqui no rede@bbnmedia.org. A versão portuguesa deste programa é uma produção da BBN. Obrigado.

palavra integridade significa fazer o que é certo, independente de benefícios próprios. E essa, com certeza, é uma das maiores características de um verdadeiro servo de Deus. Como nos garante Provérbios 10, no verso 9, uma pessoa íntegra anda seguro, na certeza de que seu caminho está preservado por sua confiança no Criador, aquele que, através de seu tão grande amor, direciona nossos passos sempre na direção certa. Não virá momentos na vida, querido ouvinte, em que situações nos farão questionar se devemos ou não ser íntegros. E precisamos lembrar que a resposta nestes momentos será sempre a mesma. Com certeza sim, até porque obedecer ao Senhor com integridade demonstra que confiamos nossas vidas a Ele e que queremos que Sua glória resplandeça sobre nós, independente de benefícios próprios. Provérbios 11, no verso 3, diz assim: a sinceridade dos íntegros os guiará, mas a perversidade dos transgressores os destruirá. Pense nisso.

parte da família de Deus, aproveite então a oportunidade que teremos daqui a pouquinho de orarmos como família, rogando ao nosso soberano Criador pelas necessidades uns dos outros. E se tem algo pelo qual você também gostaria que orássemos em uma oportunidade futura, é só nos deixar saber através de um e-mail que você envia para rede@bbnmedia.org. Repetindo, rede@bbnmedia.org. Momento Oração em Família aqui na BBN. É dentro de alguns instantes. Música.

0: ciência mostra que presença do pai influencia a saúde mental de crianças. Hábitos diários que podem ajudar a reduzir o risco de câncer colorretal. Hidratação é essencial durante o tratamento de síndromes respiratórias. Estudos científicos apontam que a participação ativa dos pais na criação dos filhos está associada a melhores resultados emocionais, sociais e até cognitivos. A recente ampliação da licença paternidade no Brasil reforça o debate sobre a importância da presença paterna para o desenvolvimento infantil e para a saúde pública. Pesquisas indicam que crianças com pais mais envolvidos apresentam menos sintomas de ansiedade, melhor regulação emocional e desempenho escolar mais favorável. Especialistas destacam que não basta a presença física. O vínculo afetivo, a escuta e a participação nas atividades do dia a dia são fundamentais para fortalecer o desenvolvimento. Além dos benefícios para os filhos, a paternidade ativa contribui para reduzir a sobrecarga materna e promover relações familiares mais equilibradas. Segundo especialistas, mesmo pais que tiveram pouca participação no início da criação podem reconstruir vínculos e exercer um papel positivo na saúde e no bem-estar da família. Especialistas destacam que mudanças simples na rotina podem ajudar a reduzir o risco de câncer colorretal, um dos tumores mais comuns do sistema digestivo. A doença muitas vezes apresenta sintomas discretos, o que reforça a importância da prevenção e do diagnóstico precoce. Entre as principais recomendações estão manter uma alimentação equilibrada, consumir mais fibras, praticar atividade física regularmente e fugir dos terríveis tabagismo e álcool. Dormir bem, controlar o estresse e manter o peso adequado também contribuem para a saúde do intestino. Os médicos ressaltam ainda a importância dos exames de rotina capazes de identificar e remover pólipos antes que evoluam para câncer. A combinação de hábitos saudáveis e acompanhamento médico regular é apontada como uma das formas mais eficazes de prevenção da doença. Com o aumento dos casos de síndromes respiratórias no período de temperaturas mais baixas, especialistas reforçam a importância da hidratação no processo de recuperação. Em Curitiba, a capital do Paraná, o avanço de doenças virais como rinovírus e influenza A tem pressionado o sistema de saúde e elevado o alerta de autoridades. Segundo especialistas, manter o corpo bem hidratado ajuda a repor líquidos perdidos por febre e outros sintomas, além de facilitar a eliminação de secreções. A desidratação pode agravar o quadro clínico, especialmente em crianças e idosos, e provocar complicações mais graves no organismo. Profissionais de saúde destacam ainda que a ingestão adequada de água, aliada à alimentação equilibrada, sono de qualidade e hábitos saudáveis, fortalece o sistema imunológico. Em alguns casos, a necessidade de líquidos pode até dobrar durante infecções, exigindo atenção individualizada de cada paciente.
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2: As boas novas de Deus para você memorizar esta semana aqui na BBN encontram-se em Isaías 40:31. Mas os que esperam no Senhor renovarão as forças, subirão com asas como águias, correrão e não se cansarão, caminharão e não se fatigarão. Vamos ler novamente as boas novas de Deus para você memorizar esta semana na BBN. Encontram-se em Isaías 40:31. Mas os que esperam no Senhor renovarão as forças, subirão com asas como águias, correrão e não se cansarão, caminharão e não se fatigarão. Estas são as boas novas de Deus para você memorizar na BBN esta semana.
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0: Começa agora mais um programa Oração em Família, da nossa BBN, a Rede de Rádio Difusão Bíblica. Eu sou seu amigo Mário Sérgio e vou lhe trazer os pedidos e agradecimentos para juntos orarmos. Mas antes, vamos ouvir uma meditação bíblica com Newton Costa, representante da BBN em Curitiba. Logo após estaremos de volta com os pedidos e agradecimentos. Newton, com você a palavra.
1: Força que vem da espera. Viver em um mundo de respostas instantâneas nos fez desaprender a arte de esperar. Quando enviamos um pedido de oração, muitas vezes queremos que a solução chegue com a mesma velocidade de uma mensagem no celular. Mas o tempo de Deus raramente coincide com a nossa ansiedade. O Salmo 27, no versículo 14, nos dá a chave para atravessar os dias nublados. Espere pelo Senhor. Seja forte e corajoso. Sim, espere pelo Senhor. Esperar no Senhor não é uma atitude passiva ou de braços cruzados. É uma espera ativa de quem confia que, enquanto oramos, Deus está trabalhando nos bastidores, que não conseguimos enxergar. Muitas vezes, o que chamamos de atraso de Deus é, na verdade, o cuidado dele em preparar o nosso coração para receber a bênção ou até mesmo nos proteger de algo que ainda não estamos prontos para enfrentar. Se a sua família está atravessando um deserto e a resposta parece demorar, não desanime. A coragem cristã não é a ausência de medo, mas a decisão de continuar confiando, mesmo quando o silêncio parece longo. Deus não se esqueceu de você. Ele está fortalecendo as suas raízes. G.K. Chesterton diz: a esperança é a capacidade de ser alegre em circunstâncias que sabemos serem desesperadoras. Que a esperança do Senhor renove as suas forças hoje. E agora, voltemos ao apresentador do programa para orarmos pelos pedidos de oração que chegaram até nós, por você e com você, querido ouvinte.
0: Muito obrigado ao Newton Costa pela meditação bíblica de hoje, que certamente serviu para o nosso crescimento espiritual. E agora, vamos aos pedidos do programa Oração em Família de hoje. Ore pelo casamento de um ouvinte. O ouvinte pede por sua esposa a libertação do vício do cigarro. O ouvinte pede por sua saúde física e mental. O ouvinte pede por sua família. O ouvinte pede por sua saúde e por uma causa na justiça. O ouvinte pede pela salvação de dois amigos. O ouvinte pede pelo seu casamento. Ore por uma família, em especial por sua mãe, que acaba de perder uma filha. Sua outra filha não conhece Jesus como Salvador e está muito abalada emocionalmente. Um ouvinte pede por sua saúde. Uma mãe pede para que Deus proteja, guarde e dirija os passos dos seus filhos. Este é o programa Oração em Família. Ore por um ouvinte que está passando por um período muito difícil em sua vida. Ore pelo casamento de um ouvinte e por seu trabalho. Ore por um casal para que Deus lhes conceda a bênção de ter um filho. O ouvinte pede por sua saúde, por um exame de cisto nos rins. Uma mãe pede pela saúde da sua filha que teve um AVC. O ouvinte pede por sua amiga, que está grávida do seu primeiro bebê e está de repouso. ore por um ouvinte que está enfrentando problemas familiares e está sofrendo de insônia. Um ouvinte pede para sua mãe, que completou 89 anos, por sua saúde e pelo relacionamento com seus filhos. Louva a Deus pelo seu novo trabalho. Este é o programa Oração em Família. Ore por um ouvinte e por sua saúde. Um ouvinte pede pela saúde emocional e pela restauração do seu casamento.

fez pela salvação de um amigo. Um pai pede oração pela vida da sua filha. Esse é o programa Oração em Família. Ore por uma pessoa que precisa de esperança. Ore pela saúde de um ouvinte e por uma causa que tem na justiça. O ouvinte pede pela viagem do seu filho e um amigo por proteção. Ore por uma mãe que está fazendo tratamento contra a leucemia e ainda está tendo que lidar com desavenças na sua família. O ouvinte pede por sua família, por uma porta de emprego para seu esposo e pela direção de Deus em sua vida. O ouvinte pede por proteção, saúde emocional e sabedoria na vida escolar dos seus filhos. O ouvinte pede por proteção, saúde emocional e sabedoria na vida escolar do seu sobrinho adolescente e harmonia na sua vida familiar com as suas irmãs. O ouvinte pede pela vida de uma amiga que está com câncer. Pede por sua saúde, que está com dor na lombar, e pede para que Deus ajude a perder o medo de dirigir. O ouvinte pede por direção de Deus em sua vida e por sabedoria para tomar decisões. Este é o programa Oração em Família. Ore por uma missionária, por saúde e recuperação e por sua família. Pede pela vida financeira da sua família. O ouvinte pede para que o Senhor lhe prepare uma esposa. Ore por um jovem pai de família que está com a perna comprometida devido ao diabetes. Mamãe pede pela sua sobrinha que está com dengue e as plaquetas muito baixas, e pede também por uma causa na justiça. O ouvinte pede por sabedoria e discernimento para compartilhar a palavra de Deus para os seus amigos e colegas de trabalho e pela salvação deles. O ouvinte pede por sua saúde e pela salvação de sua filha e seu namorado. O ouvinte pede por sua família e por uma situação que está vivendo. O ouvinte pede por sua vida emocional. O ouvinte pede pela gravidez da nora e pelo ultrassom que vai fazer para que possa estar tudo bem com o bebê. O ouvinte pede por uma amiga que perdeu um bebê, pelo conforto de Deus para ela e seu esposo. O ouvinte pede por sua esposa e pelos seus filhos e por sua família. O ouvinte pede pela gravidez da sua nora para que corra tudo bem. O ouvinte pede pela saúde do seu filho que está com influenza e pela vida espiritual do seu outro filho, pela restauração do seu casamento. Um pai pede por seu filho que vai fazer uma cirurgia. Este é o programa Oração em Família. Uma avó pede pela saúde do seu neto que está com pneumonia. Pede por uma situação que está enfrentando em seu trabalho, que Deus dê sabedoria e paz. O ouvinte pede pela sua saúde e pela sua vida financeira, e por uma oportunidade de trabalho e por uma mudança de cidade. O ouvinte pede por sua esposa que está internada com problema respiratório. O ouvinte pede por uma oportunidade de emprego para o seu cunhado. Pede pela salvação do seu namorado. O ouvinte pede pela salvação da sua família. O ouvinte pede por saúde e uma causa na justiça. O ouvinte pede pela sua irmã que está internada para uma cirurgia de emergência. Ore para que o ouvinte tenha muita sabedoria. Pede pela saúde da sua cunhada e louva a Deus pela saúde dos seus familiares e pela conclusão de um processo. Ore por um ouvinte que está passando por um momento difícil em sua vida.

dinheiro para uma família que está enfrentando dificuldades financeiras. Que Deus lhes dê sabedoria e direção. Este é o programa Oração em Família. O ouvinte está sofrendo com muita dor na coluna e pede as nossas orações. Pede que oremos por sua sogra, que está correndo o risco de amputação de um dedo devido a uma infecção. Este é o programa Oração em Família. Ore por uma mãe que está com dores nas costas e na sua cabeça, não encontrando solução. Um ouvinte pede por um problema de insônia. Pede pela restauração de sua vida e por uma causa na justiça. Ore pela vida de um ouvinte. Estes são os pedidos e agradecimentos do nosso programa Oração em Família de hoje. Se você puder, pare por alguns instantes, ajoelhe-se e vamos orar. Pai querido, muito obrigado por mais um dia de vida. Obrigado pela tua graça, pela tua misericórdia, pelo teu amor para conosco. Agradecemos também pela tão grande salvação que temos em Cristo Jesus. E pedimos que esta salvação chegue aos nossos parentes e amigos que ainda não têm Cristo como Salvador. Queremos colocar diante do Senhor agora todos os ouvintes que nos acompanham, onde quer que estejam. Colocamos também nas tuas mãos todos os pedidos e todos os agradecimentos deste programa Oração em Família de hoje. O Senhor conhece cada indivíduo, o Senhor conhece cada família. Pedimos para que haja paz e harmonia nos lares. Pedimos que o Senhor abençoe a vida dos ouvintes para que tenham saúde, meu Pai. E que o Senhor traga cura para aqueles que estão doentes. Colocamos também diante do Senhor aqueles que têm causas na justiça. Oramos assim em nome do Senhor Jesus. Amém. Muito obrigado pela sua participação em mais um programa Oração em Família da BBN. Você sempre pode enviar seus pedidos por e-mail, rede@bbnmedia.org. Vamos orar sempre de segunda a sábado, às 12h15 da tarde e às 4h da manhã. Mais uma vez o e-mail para você participar da Oração em Família, rede@bbnmedia.org. E agora você fica com mais da nossa programação musical. Muito obrigado pela sua audiência.

confia no Senhor? Jeremias capítulo 17, nos versos 7 e 8 diz: Bendito o homem que confia no Senhor e cuja esperança é o Senhor. Porque será como a árvore plantada junto às águas, que estende as suas raízes para o ribeiro e não receia quando vem o calor. Mas a sua folha fica verde e no ano da sequidão não se preocupa nem deixa de dar fruto. Se as raízes de nossas vidas estão firmadas no Senhor, não importa o problema que nos atingir, pois a fé e confiança em nosso soberano Criador sempre nos sustentará. Amém? Vamos aprender mais das maravilhas do nosso Criador? 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
1: Querido amigo, hoje temos como alvo estudarmos mais um capítulo desse livro tão especial, o livro de Apocalipse. Vamos estudar Apocalipse 10, 1 a 11. Nesse capítulo, temos uma nova interrupção da sequência da abertura dos selos e do toque das trombetas. Embora se perceba uma progressão nos juízos se intensificando, essa interrupção funciona como uma preparação para os novos juízos, para os futuros juízos da sétima e última trombeta, ou o terceiro ai. Nós vamos estudar exatamente aqui, dois programas, este terceiro ai, ou esta sétima trombeta. Vamos estudar nesse capítulo, no programa de hoje, o capítulo 10, que tem como título As Revelações do Plano de Deus. As Revelações do Plano de Deus. O capítulo, então, é o capítulo 10 de Apocalipse, os 11 versículos desse capítulo. Nesse texto, nós encontramos a descrição da visão dos sete trovões e do livrinho. Como dissemos anteriormente, novamente, uma série de setes é interrompida por um intervalo. Entre o sexto e o sétimo selos, houve um intervalo para segurar os fiéis da proteção divina. Lembre-se do capítulo 7. Agora, entre a sexta e a sétima trombetas, Deus oferece outras mensagens de consolação, de conforto aos seus servos, numa série de cenas que nós veremos exatamente nesse capítulo e no capítulo 11, que estudaremos nos próximos dois programas. O princípio que extraímos desse capítulo 10 se vê nessa frase: as revelações do plano de Deus só podem ser anunciadas de acordo com as orientações divinas. Eu vou repetir para que você possa anotar. Então, o princípio desse capítulo 10 está nessa frase: as revelações dos planos de Deus só podem ser anunciadas de acordo com as orientações divinas. E nesse capítulo nós vamos encontrar três orientações sobre o anúncio das revelações dos planos de Deus. Primeiro, o anúncio das revelações dos planos divinos deve ser guardado até a ocasião oportuna. Versículos 1 e 2, eu peço que você tenha sua Bíblia aberta para poder acompanhar os nossos comentários. E aqui eu quero fazer três destaques com essas palavras dos versículos 1 e 2. Primeiramente, a descrição do anjo e o seu objeto de revelação. O João começa falando que ele viu outro anjo e o rosto dele era como sol e as pernas como colunas de fogo. Três anjos fortes aparecem no Apocalipse. O primeiro procurou alguém para abrir o livro que estava na mão direita de Deus. O terceiro anunciará como um gesto dramático a queda da Babilônia, lá no capítulo 18. E o segundo, aqui no capítulo 10, ele desce com a glória do céu trazendo um livrinho aberto e as vozes dos sete trovões. Esse anjo forte vem do céu com a glória celestial e traz a revelação de Deus. Desde a primeira vez que nuvens aparecem na Bíblia, há uma forte ligação entre elas e as demonstrações da glória e do poder de Deus. O versículo nos menciona exatamente essas nuvens. Nuvens são citadas mais de 100 vezes no Antigo Testamento e frequentemente em relação a aparições de Deus ou demonstrações do seu poder. Nuvens representam a justiça de Deus e a sua vinda para julgar. Podemos então ver essa semelhança entre a descrição da vinda do anjo forte nesse texto e a aparição da glória do Senhor em Ezequiel capítulo 1, versículos 4 e 5, 26 e 28. Daniel também usa essa expressão. A grande maioria dos mais de 20 versículos do Novo Testamento que usam essa palavra se refere também a Deus ou a sua manifestação, a manifestação da sua glória e poder. No Monte da Transfiguração, por exemplo, nós encontramos Mateus 17, 5. Quando Jesus profetizou a destruição de Jerusalém pelos romanos, Mateus 24, 30, ele também mencionou, quando Jesus avisou o Sinédrio sobre o iminente julgamento dos judeus rebeldes, ele usou a linguagem semelhante a esta. Os fiéis encontrarão Jesus nas nuvens, disse Paulo aos Tessalonicenses, capítulo 4, versículo 17 da sua primeira carta. O Apocalipse, então, abre com a aparição divina nas nuvens, capítulo 1, versículo 7. Outros aspectos da aparição desse anjo forte reforçam a origem celestial da sua mensagem. Deus usou, por exemplo, o arco-íris para selar a sua aliança com os homens depois do dilúvio. Você lembra bem disso lá em Gênesis 9? Na visão de João do trono de Deus, houve também um arco-íris ao redor do trono. A luz brilhante da glória de Deus, da presença de Deus, é mais forte do que o próprio sol. E Malaquias, então, mistura os temas de castigo e consolação quando nasce o sol da justiça. A luz do sol também é um tema importante nesses versículos. O brilho do sol é refletido nos servos do Senhor. A perna ou o pé, na descrição dos quatro anjos ou dos quatro seres viventes, ou até querubins, ela foi vista também na visão de Ezequiel, capítulo 1, versículo 7. E o versículo 2, então, diz que ele tinha na mão um livrinho aberto. O significado desse livrinho está nos versículos 9 e 11. E aqui observamos algumas diferenças entre esse livrinho e o livro do capítulo 5. Esse é um livrinho, mas Jesus recebeu um livro maior, da mão de Deus. O livrinho está na mão do anjo que desceu do céu, não na mão de Deus no trono. O livrinho já está aberto e assim não precisa de uma pessoa digna para abri-lo. O livro dos planos de Deus, sim, estava selado com sete selos e podia ser aberto apenas pelo leão ou cordeiro, pelo Senhor Jesus. Agora, imagine o tamanho e o poder desse anjo forte. Ele pode colocar os pés sobre a terra e sobre o mar. Tudo isso simboliza o quê? O domínio de Deus sobre o mundo inteiro. Daqui a pouco, bestas feras vão subir do mar e da terra. Mas antes de ver esses servos do diabo, Deus nos lembra que o anjo dele tem poder superior a toda a força de Satanás e dos seus servos. Uma segunda observação que devemos fazer é que o efeito da mensagem vindo da parte de Deus é sobrenatural. O efeito da mensagem vinda da parte de Deus é sobrenatural. E isso nós vamos encontrar então nos versículos 3 em diante. Vamos então para mais esse destaque. Veja bem, esse livrinho que estava na mão do anjo forte agora tem uma mensagem. E ele brada com grande voz, como um leão que ruge. Um anjo forte, no capítulo 5, versículo 2, fez a sua proclamação em grande voz. Esse segundo anjo forte tem voz forte também, como a de um leão. E o leão representa a força desse anjo. Agora chegamos a mais uma série de sete, isto é, os sete trovões. Com toda a força da voz que vem do céu, eles proclamam mais uma parte da vontade de Deus. Por diversas vezes nas escrituras, trovões acompanham os castigos enviados por Deus. Por exemplo, a sétima praga no Egito incluiu trovões, chuvas de pedras e fogo. Lembre-se de Êxodo capítulo 9. Deus pelejou contra os filisteus com seus trovões. Então, com certeza, é uma passagem que mostra o poder de Deus. E os trovões revelam o juízo de Deus. O terceiro destaque que devemos fazer é que a revelação dos planos de Deus só ocorre no tempo certo. Veja o versículo 4. Guarde em segredo essas coisas e não as escrevas, disse o anjo. Obediente, então, às instruções recebidas no início do livro, João preparava-se já para relatar, para registrar as mensagens dos sete trovões. A instrução geral, lá no capítulo 1, versículo 19, é suplantada agora por uma ordem bem específica. A voz que veio do céu é muito clara e João é obrigado a obedecê-lo. Não escreva as coisas que os trovões falaram. Um livro com o propósito de revelar, por que guardar em segredo as mensagens de Deus, as mensagens que vieram através dos trovões? Devemos observar, entretanto, pelo menos dois motivos. Em geral, Deus não revela tudo aos homens. e não teríamos a capacidade de compreender todos os pensamentos sublimes de Deus. E em segundo lugar, um outro motivo, quando se trata da proteção dos fiéis, Deus faz muito mais do que ele mostra ao homem. De vez em quando, ele abre a cortina para revelar alguma batalha nas regiões celestiais, para nos confortar com o fato de que ele está constantemente lutando em favor dos seus servos. Antes da batalha de Jericó, por exemplo, o príncipe do exército do Senhor apareceu a Josué. Daniel também foi consolado por um mensageiro que explicou que ele estava ocupado com a guerra contra o príncipe da Pérsia. Os cristãos primitivos enfrentaram perseguições, mas recebiam às vezes confirmações do poder ativo de Deus lutando a favor deles. Veja só esse exemplo em Atos capítulo 4. E Romanos capítulo 8 enfatiza o papel ativo do Pai, do Filho e do Espírito Santo em nosso favor. Agora, não é isso que o Apocalipse ensina? Com certeza é isso. O homem na terra pode ver o que acontece aqui, mas Deus faz muito mais nas regiões celestiais para nos ajudar, para ajudar os servos do Senhor. Em segundo lugar, o anúncio das revelações dos planos de Deus é certo e acontecerá sem demora. Versículos 5, 6 e 7. Eu repito, o anúncio das revelações dos planos de Deus é certo e vai acontecer sem demora. Três destaques também fazemos aqui. Primeiro, no versículo 5, o juramento do anjo mensageiro significa a verdade da revelação. O anjo, esse anjo forte, então, ele fez um juramento por aquele que vive pelos séculos dos séculos. E ele diz: já não haverá demora. Se precisava guardar em segredo as palavras dos trovões, será que o cumprimento seria adiado? Essa seria uma pergunta que poderia ser feita. Mas o juramento do anjo responde imediatamente essa possível dúvida. E ele levanta a mão direita e jura pelo eterno Deus. Não há dúvida. Mesmo sem revelar todos os pormenores, a palavra de Deus será cumprida. O segundo destaque é que a mensagem indica a brevidade do tempo. No versículo 6, nós encontramos exatamente essa colocação. Encontramos uma referência ao tempo de cumprimento que promete que as coisas profetizadas aqui aconteceriam em breve. E no versículo 7, temos o terceiro destaque. O mistério anunciado desde os tempos antigos agora será concretizado. Não mais nos dias da voz do sétimo anjo, mas tudo vai ser concretizado. Exatamente agora, quando este anjo fala, ele reforça ainda mais a iminência do cumprimento dos mistérios de Deus. Esse anjo que domina a terra e o mar olha para a sétima trombeta. As primeiras seis já passaram. Não será necessário esperar por muito. Por quê? Porque a sétima trombeta já trará o cumprimento esperado pelos santos perseguidos. A palavra mistério na Bíblia refere-se às coisas ocultas. Frequentemente a palavra de Deus outrora oculta e agora totalmente revelada. No livro de Apocalipse, mistério refere-se a aspectos das visões explicados a João. Somente aqui tem um sentido mais amplo do mistério de Deus. O cumprimento do mistério de Deus, então, seria relacionado à divulgação do Evangelho para salvar judeus e gentios e ao estabelecimento do domínio de Cristo sobre as nações. Deus já tinha anunciado esses planos aos profetas. Mas que profetas? Alguns comentaristas citam apenas os profetas no Novo Testamento, como, por exemplo, o próprio João. Mas a Bíblia fala sobre os servos profetas. Agora, essa expressão aparece 13 vezes no Antigo Testamento e apenas aqui 2 vezes no livro de Apocalipse. No Antigo Testamento, os servos, os profetas, foram enviados para avisar o povo do perigo da desobediência e dos castigos que Deus traria sobre os infiéis. Veja, por exemplo, Jeremias capítulo 7, Jeremias capítulo 25, capítulo 26, capítulo 44. Os servos do Senhor, os profetas do Antigo Testamento, estão sendo referidos agora por João. Mas uma vez estabelecido o reino, seria ameaçado pelas nações. É. Joel, o antigo profeta do Antigo Testamento, profetizou, veja bem, a vinda do Espírito, e essa profecia foi cumprida no dia de Pentecostes. Mas logo em seguida ele disse também que as nações ameaçariam o povo de Deus, isto é, o Israel espiritual. E essas nações seriam julgadas por Deus no Vale de Josafá, ou no Vale da Decisão. Lembre-se do estudo que nós já fizemos em Joel capítulo 3. Dessa maneira, Deus venceria os inimigos e estabeleceria em segurança a sua habitação em Jerusalém. As comparações entre Joel 3 e os vários temas de Apocalipse são inegáveis. Ainda mais óbvias são algumas comparações entre Daniel e o Apocalipse. Veremos mais sobre essas ligações entre Daniel 7 e o Apocalipse nos próximos programas, especialmente quando chegarmos ao capítulo 17. O que podemos esperar então da sétima trombeta? Será cumprida a missão de Jesus de estabelecer-se como o soberano rei? Será que ele vai dominar as nações com uma vara de ferro e despedaçando os inimigos rebeldes? Sim, mas antes de ouvir a sétima trombeta, ainda precisamos ver o resto das coisas que João viu agora nesse intervalo. Por isso, em terceiro lugar, o anúncio das revelações dos planos de Deus produz efeitos diferentes ao ser proclamado. Versículos 8, 9, 10 e 11. Com isso, nós concluímos o nosso estudo. Então, nos versículos 8 a 11, temos essa terceira visão, isso é, o anúncio das revelações dos planos de Deus produz efeitos diferentes ao ser proclamado. E aqui, novamente, nós fazemos três destaques. As revelações dos planos de Deus devem ser acessíveis aos homens. Veja o versículo 8. A voz que João ouviu do céu disse: vai e toma o livro que se acha aberto na mão desse anjo forte. Esta é a mesma voz do versículo 4. A primeira vez, essa voz proibiu que João escrevesse sobre os trovões. Agora, ela dá outra instrução. Agora a voz manda que João tome o livro da mão desse anjo forte. Novamente se destaca a posição desse anjo, muito diferente do anjo caído do céu que abriu o poço do abismo. Esse anjo tem seus pés firmemente plantados sobre a terra e o mar, mostrando o domínio de Deus. A estrela caída do céu dominou os gafanhotos durante 5 meses. O anjo forte pode garantir o cumprimento do plano de Deus. E aqui, querido amigo, nós temos um consolo, um grande consolo e conforto. É muito bom saber que João recebeu as ordens das mãos diretas desse anjo forte. E esse é o poder de Deus controlando todo o ser, todo o universo. Por isso, em segundo lugar, temos um outro destaque. A ordem para comer o livrinho precisa ser entendida no seu simbolismo. Versículo 9. O anjo foi e disse para João, e ele entregou, e ele falou: toma-o e devora-o. Certamente ele será amargo ao teu estômago, mas na tua boca ele será doce como mel. João foi obediente à voz do céu e foi pedir o livrinho. Essa cena é semelhante àquela que nós já estudamos em Ezequiel capítulo 2. O rolo do livro que ele comeu representou a sua incumbência como profeta. O sabor era doce, mas a tarefa era amarga. O anjo avisou João que esse livrinho seria doce na sua boca, mas amargo no seu estômago. E João recebeu exatamente isso, uma tarefa desagradável. E a mensagem do livrinho é marcante e o seu efeito é duplo. Esse é o terceiro destaque que devemos fazer. João toma o livrinho da mão do anjo e o devora. E exatamente como o anjo tinha falado, aconteceu. João foi obediente, ele não arrumou desculpas e não fugiu da sua missão. Ele comeu o livrinho. e o livrinho causou o que o anjo dissera. O trabalho no reino do Senhor envolve esses aspectos. Ele traz uma grande alegria quando presenciamos as transformações de vidas que o evangelho causa. E aqui, então, é alguma coisa doce, um bom sabor. Por outro lado, o servo fiel tem a obrigação de avisar sobre as consequências da rejeição da palavra e sobre a punição preparada para os desobedientes. João não fugiu da sua tarefa, mas muitos pregadores hoje negligenciam o lado severo do evangelho e divulgam uma mensagem incompleta e desequilibrada. É muito mais agradável falar da bondade do que da severidade. Veja, por exemplo, Romanos 11:22. É bom falar sobre o perdão e salvação, mas não devemos excluir a mensagem de vingança e castigo. Deus é santo e assim não pode manter comunhão com o pecado. Ele é amor, mas ele é justiça também. E essa é a mensagem completa do evangelho. No versículo 11, nós lemos essa passagem: é necessário que ainda profetizes a respeito de muitos povos, nações, línguas e reis. Esse versículo reforça o significado do livrinho. João é obrigado a profetizar sobre nações e reis. Já falou sobre as pragas, castigos, e agora terá que falar sobre a morte de grandes multidões. Mas ele tem mais pela frente. A difícil missão de João incluirá profecia sobre muitos povos. Querido amigo, ao concluirmos então essa nossa reflexão, nós temos que entender que estamos entre a sexta e a sétima trombeta. A sétima trombeta anunciará o cumprimento do mistério de Deus. No próximo capítulo, veremos mais duas cenas desse intervalo antes de ouvirmos a sétima trombeta. A minha oração é para que Deus te mantenha firme e que você confie completamente no Senhor. Um grande abraço e até o próximo programa.
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1: Taperoá FM informa. Hora certa. 4:58.
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1: Tapeoá FM informa. Hora certa. 5:02. 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

0: forró pé de serra, da cultura, da viola, aqui, programa.
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0: Alô? Alô?
1: Diga lá, meu irmão.
0: Opa!
1: Quem tá falando?
0: Quem fala aí?
1: O quê, rapaz?
0: É quem?
1: Hã?
0: Fale alto pra entender que eu sou meio louco.
1: Quem tá falando?
0: Tô levando a vida, Zé.
1: O quê?
0: E você, como vai?
1: Já tu vai prestar com a chibata na boca.
0: Ah, então é meu prazer.
1: Prazer o quê, cabai?
0: E as coisas lá, tudo boas?
1: Tá, todo mundo bem.
0: E você, tá bom mesmo?
1: O quê, rapaz?
0: E você, tá bom mesmo?
1: Você tá bom mesmo?
0: É.
1: Tô.
0: Aqui tá tudo em ordem.
1: Alô?
0: Tudo bom?
1: Tudo? Quem tá falando?
0: É quem? Onde?
1: Rune pela luz da cor. Quem tá falando?
0: Davi?
1: Quem?
0: Davi?
1: É, Davi, fale.
0: Morreu?
1: Ah, tá enterrado.
0: Quando?
1: O quê?
0: Quando?
1: Hoje é tarde.
0: Tristeza.
1: Hã?
0: Tristeza.
1: Você tem peso? Tem não, cabarete negro.
0: Mas você quer ser.
1: Você quer frescar.
0: Isso é conversa.
1: Sei, cabarete negro. A idade dessa tá passando perto pro povo.
0: Eu tenho que ser satisfeito que você me dá notícia.
1: Satisfeito de quê?
0: Que você me dá notícia.
1: Notícia de quem? Você tá doido?
0: Que foi?
1: Notícia de quem? Quem tá falando?
0: Mas você quer ser.
1: Quem?
0: Já trabalhava na cidade?
1: Quem, macho?
0: Já trabalhava na cidade?
1: Você tem o que na cidade?
0: Não, essa conversa não tá certa, não.
1: Essa tua conversa não tá meio certa mesmo, não. Vai ser vergonha. Tu não foi tá passando piada pro povo, não?
0: Isso é conversa?
1: Homem, vá tomar no c... Seu filho da gota perenne. Ah, dá meia hora de outra pessoa.
0: Vá pra baixa da égua com essa conversa.
1: Você parece que é doido?
0: Isso é conversa.
1: Você não tem pra desligar não? Ligue pra sua mãe.
0: Vá pra baixa da égua com essa conversa.
1: Se eu fico com a égua, fila da p***. Ah, dá minha hora de c*** no outro canto, seu corno.
0: Morreu?
1: Morreu, enterraram ela no c*** do seu pai, corno.
0: Tristeza.
1: Ah, dá minha hora, deixa seu c*** no outro canto.

0: mostrar aquelas pernas brancas de Randy Bananeira. E aí, ele, Corgo, canta, mãe!
1: Ah, ui, ah, ah, ah. Eu entreguei o Natal.
0: Restaque! Qual foi o emo?
1: Tá no

0: papai
1: delícia.
0: Papai de... O apelido dele antigamente era Monicaca.
2: Tudo bem, meu velho?
3: Fale alto, entendi.
2: Já não ouviu nada? Tô perguntando se tá tudo bem, seu dono.
3: Mamãe, papai, tá
2: você.
0: Mamãe, se lembra não, quando ele era mais novo, ele chamava a senhora meu moinho de cheiro verde, minha sombrinha de mangueira.
2: Engraçado.
0: Minha briga de parede.
3: O copo mentiroso.
0: Papai, liga aí, pai. Vai tá ligando.
1: Ele é rapidinho.
0: O tirinete, viu, papai?
4: Oi, fala. Alô? Oi, alô?
3: Alô?
4: Alô?
3: Alô?
4: Alô?
3: Opa!
4: Quem tá falando?
3: Quem fala aí?
4: Hã?
3: De quem?
4: Quem tá falando?
3: Fale aí, pra eu entender que eu sou meio louco.
4: Ora, mas que essa?
3: É da Zico?
5: Quem tá falando?
3: Alô?
5: Alô?
3: Alô?
5: Alô, tá ouvindo não?
3: Fale alto pra eu entender que eu sou meio louco.
5: Quem tá falando?
3: Fale alto pra eu entender que eu sou meio louco.
5: E quem é o senhor?
3: Eu fiquei satisfeito que você me dá notícia.
5: De quem?
3: Eu fiquei satisfeito que você me dá notícia.
5: E mas quem é que tá falando? Não interessa saber quem está falando.
3: Tô levando a vida, Zé.
5: Quem?
3: E você, como vai?
5: Quem é você?
3: Ah, Antônio, é um prazer.
5: Quem é você?
3: E você, tá bom mesmo?
5: Não, eu quero saber quem é você, pra saber com quem eu estou falando.
3: Não tô entendendo, não.
5: Com quem eu estou falando?
3: Eu?
5: Hein?
3: Se eu tô lembrado.
5: Quem é você?
3: Quem é você, pai?
5: Hein?
3: Aí é.
5: Eu quero saber quem é que tá falando aí.
3: Com quem eu tô falando?
5: Oh, não tenho tempo pra perder não. Vou desligar, você me diz quem é você?
3: É quem, homem?
5: Me diga uma coisa, quem é você?
3: Ah, então é meu prazer.
5: Prazer de quê, c****, de asa?
3: Vá pra baixa da égua com essa conversa.
5: Você dá um cavalo, cachorro sem vergonha.
3: Não, muito, muito obrigado.
6: Simbora, gente! 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
1: Quem fala aí?
2: É Cristina.
1: É quem?
2: Cristina, quer falar com quem?
1: Fale alto pra entender que eu sou meio louco.
2: Quer falar com quem, dona Terezinha?
1: É a Davi?
2: Hã?
1: É.
2: Dona Terezinha?
1: Tô levando a vida, Zé.
2: Alô, quem tá falando?
1: Fale alto pra entender que eu sou meio louco.
2: Sim, quem tá falando?
1: É.
2: Você quer falar com quem?
1: Alô?
2: Alô, quem tá falando?
1: Alô?
2: Alô?
1: Quem fala aí?
2: É Cristina, quem
1: é
2: tá
1: quem?
2: Falando?
1: É quem?
2: Cristina!
1: Fale alto pra entender que eu sou meio louco.
2: Cristina!
1: É a Davi?
2: Quem?
1: É a Davi?
3: Quem é que tá falando, por favor?
1: Quem fala aí?
3: Hã?
1: É quem?
3: Quem é que tá falando? Diga!
1: Fale alto pra entender que eu sou meio louco.
3: Hã?
1: Fale alto pra entender que eu sou meio louco.
3: Que é isso? Você tá passando trote?
1: É a Davi?
3: Hã?
1: É.
3: É trote?
1: Tô levando a vida, Zé.
3: Tá levando a vida?
1: Fale alto
3: pra
1: entender.
3: Você tá falando da lei?
1: Quem fala aí?
3: Que zoa daqui?
1: Quem fala aí?
3: Eu não tô entendendo nada, tá tão longe sua fala.
1: É quem?
3: Tá tão baixa a sua fala que eu não tô entendendo quase nada.
1: Fale alto pra entender que eu sou meio louco.
3: Você tá no planeta Terra. Pra falar
1: fale alto pra entender que eu sou meio louco.
3: Você tá meio louco?
1: É.
3: Mas já enfiou o saco. Aí que eu
4: oi.
1: É quem?
4: Quem é que tá falando?
1: Fale alto pra entender que eu sou meio louco.
4: Você tá pensando que é quem que tá falando?
1: É Davi?
4: Que Davi, rapaz? Você, o senhor ligou dizendo que não é Davi não, rapaz.
1: É.
4: É não, rapaz.
1: E quê?
4: Hein?
1: Tô levando a vida, Zé.
4: Mas, levando pra onde?
1: É Davi?
4: Davi não, rapaz. É Davi, negócio de Davi. Você quer lá Davi, rapaz? O senhor ficou só ligando pra cá, vai, pai.
1: E você, como vai? É Davi?
4: Que Davi, esse velho é doido.
1: Fale alto pra entender que eu sou meio louco.
4: Vai doido aqui perguntando que é Davi, que é Davi, que é Davi.
1: É.
4: De novo, rapaz, que não tem negócio de Davi, não.
1: É Davi?
4: Não é Davi, não, velho doido.
1: E as coisas lá, tudo boa?
4: Quem é que tá falando?
1: Ah, aqui tá tudo em ordem.
4: Esse velho é doido, ó. Esse velho
1: é Davi?
4: Não é Davi, não, velho doido.
1: Fale alto pra entender que eu sou meio louco.
4: Ah, falar mais alto, você tá um carro de som buzinando nos seus ouvidos.
1: Tô levando a vida,

0: Peroá FM informa. Hora certa. 6:58.
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0: Agora em Itaperuá, no Cariri da Paraíba, são 7:01.
1: 7:02 agora no Centrão da Paraíba.
0: E a partir de agora tem 2 horas de jornalismo cidadão.
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0: Deputado Adriano Galdino avisa deputados que exatamente a ausência em sessão será exatamente descontada no salário dos deputados.
1: Adriano Galdino justificou que o desconto na remuneração dos deputados em caso de falta sem justificativa é uma decisão prevista no plenário.
0: E ainda a PGR se manifesta contra a revisão aí de coordenação de Bolsonaro.
1: No documento, o Procurador-Geral da República, Paulo Gounet, como sempre, afirma que o processo já foi encerrado.
0: Concurso para sextário aí do IBGE oferece aí 191 vagas na Paraíba e salário chega a R$4.000.
1: As remunerações variam entre R$ 2.128 e R$ 4.008, além de benefícios.
0: E mais, população ganha espaço aí para a prática de caminhada nas margens da PB-238 em Itaperuá.
1: O espaço conta com uma pista de caminhada e terá iluminação na prática de exercício também na parte da noite.
0: E mais, pré-candidatos apoiados aí pelo prefeito Jorge Farias prestigiam a abertura do São João de Itaperuá.
1: Estiveram na festa o pré-candidato ao governo da Paraíba, Cícero Lucena, o senador veneziano Vital e o deputado pré-candidato Felipe Leitão.
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1: Hoje é dia do químico e dia da imigração japonesa.
0: Quinta-feira, 18 de junho de 2026.
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0: Isso aí, gente, agora são 7:06, 7:06 na Paraíba. A partir de agora vamos chegando, né, com muita informação pra você no seu rádio, você que tá ligado com a gente, no seu smartphone, seu smart TV, nos acompanhando. Sejam bem-vindos e bem-vindas a mais um pancadão de audiência da Paraíba, chegando a partir de agora no seu rádio. Chegando com muita informação, com muita notícia aqui para deixar claro suas manhãs sempre bem informadas. A partir de agora tem 2 horas de jornalismo cidadão. É jornalismo sempre aqui a serviço da nossa população. 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Sempre a nossa gratidão ao nosso bom eterno Deus, o único Deus que é digno de todo louvor, de toda a nossa adoração. Em Atos capítulo 4, verso 12, Pedro, em sua pregação, nos diz que não há salvação em nenhum outro nome dado entre os homens. Um dos nomes, por mais que tivessem papéis importantes na obra de Deus, nenhum deles tem o poder de salvar, nenhum deles tem o poder de libertar a humanidade. A salvação, ela vem do nosso Deus. Muitas vezes nós queremos as bênçãos de Deus, mas não queremos o Deus das bênçãos. Muitas vezes nós queremos ser agraciados com tantas coisas, mas não queremos abrir mão de nada para servir ao Senhor. Achamos que servir ao Senhor é alguns momentos de adoração e continuar vivendo a vida normal, sem renúncia, sem arrependimento, sem mudança de vida. Isso as religiões, elas fazem muito bem, elas enganam. Elas trazem uma falsa sensação de adoração, uma falsa ilusão de adoração de que está servindo ao Senhor. Mas para servir ao Senhor não é apenas palavras, não é emoção. Tem que abrir mão, tem que tomar a cruz e seguir ao Senhor, como Ele mesmo assim nos diz.
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0: Pois é, gente, agora são 7:09, 7:09, Sampaio.
2: Bom dia, Luciano Silva. Um bom dia, família taperoense, família caririzeira. Sejam bem-vindos todos que nos acompanham através do 87,9 Rádio Taperó FM, orgulho de Taperoá. Orgulho da gente. E você que nos acompanha através de nossas páginas no Facebook, nosso canal no YouTube, sejam bem-vindos a este jornal, que é o pancadão de audiência da Paraíba, Luciano Silva.
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0: 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São 7 horas agora, mais 11 minutos, a gente já vem aqui com o boletim da Copa, né? Já trazendo aqui detalhes, né, da Copa do Mundo, jogos da Copa do Mundo, preparação, amanhã tem jogo da Seleção Brasileira e, claro, a gente chama ele aqui, trazendo as informações do esporte, nosso amigo Geomário.
5: Geomário Produções!
0: Geomário que traz aí o boletim da Copa, é com você. seja o Mário.
5: Muito bom dia, Luciano Silva, bom dia, Cândido Sampaio, bom dia a todos os ouvintes da Rádio Itaperó FM, alegria Itaperuá, é a alegria, orgulho da gente, é, finalizando a primeira rodada da Copa do Mundo com grandes jogos, destacando Messi, 3-0 na Argélia, 3 gols dele, e se igualando aos gols de Miroslav Klose da Alemanha, com 16 gols. Tivemos também a grande vitória da França contra Senegal, Mané versus Mbappé, deu Mbappé, 3-1, grande gol do Mbappé, e também está na cola da artilharia da Copa do Mundo. Tivemos também um grande vitória, um grande clássico que parou o mundo, Inglaterra e Croácia, 4-2, é claro, Harry Kane fazendo 2, a Croácia foi guerreira, mas não conseguiu aí mostrar a sua grande força no toque de bola dos melhores meio campo do mundo. Nem Modric, nem Pazalic, nem Susic da Inter de Milão conseguiram aí a grande vitória contra a Inglaterra. E agora, claro, para encerrar com chave de ouro, falar sobre a nossa seleção brasileira que vai enfrentar o Haiti. Não é possível que o Brasil não vai ganhar. E mais do que isso, tem que demonstrar e fazer gols. Porque se não fizer gol, vai até, claro, evidentemente, ficar numa posição vergonhosa de terceiro lugar no grupo. Pois o próximo jogo contra a Escócia não será fácil. Primeiro, o Haiti. Mas vamos ser sinceros, o Brasil tem tudo para fazer mais de 4 gols no Haiti. Então tá aí, informação da Copa do Mundo, rapidinho no Jornal Interativo, é comigo, é com o Jomário, valeu! É, Copa do Mundo, é da Itaperó FM!
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0: Pois é, valeu, Jomário, é verdade, né? Tem que...

0: correto.
1: É outro nível.
0: Meu Deus.
1: Você assistir a França jogando, a Argentina jogando, a Inglaterra jogando, como eu assisti ontem da Inglaterra, é outro nível. O Brasil precisa se acertar o mais rápido possível. Tem que colocar Endrick e Rayan lá na frente. Tem que mudar o meio de campo, colocando o Fabinho lá no meio de campo, tirando o outro rapaz, porque infelizmente não está servindo. Os zagueiros precisam ter mais atenção, ou senão serem substituídos, que estão demais, demais no sentido negativo. E a gente sabe que agora mesmo o Brasil já está nessa posição vergonhosa, porque ele é o terceiro colocado no grupo. Então esperamos que o Brasil não sofra gols do Haiti, porque as seleções desses países que estão estreando, algumas estão aproveitando a oportunidade para mostrar serviço, mostrar trabalho, mostrar que estão ali, fincando sua bandeira. Vamos esperar que o Brasil não sofra gols e faça gols, pelo menos 3-0. Já dá uma alegria no coração do torcedor. Agora, se sofrer gol do Haiti, então estamos perdidos.
0: Pois é, né? Tá aí detalhes, né? E vamos torcer amanhã pela nossa seleção. Amanhã tem jogo do Brasil, né? A torcida brasileira parando mais uma vez para, né, o jogo da seleção brasileira, né? São 7:15, né? Telefones liberadíssimos aqui para sua participação. A partir de agora, você interage aqui junto conosco, né? Nesse meio feriado, né? Ponto facultativo para o município, mesmo, pelo menos aqui, né? Aqui em Itaperuá, ponto facultativo, mas só para as repartições públicas, né? Na verdade, o comércio abre normalmente, não tem nenhum feriado durante esses dias, né? Então, ponto facultativo hoje e amanhã para os servidores, alguns servidores, né? Tem que tem que trabalhar mesmo. Serviços essenciais não tem ponto facultativo, né? Tem que estar de plantão, tem que estar na ativa. Saúde, né? Que funciona, né? Os profissionais que não tem ponto facultativo, não, né? Aí é que eles trabalham mesmo, acho que nesse período de festa, viu? Tem profissionais que trabalham
1: aumenta
0: mesmo.
1: O trabalho.
0: Alguns têm o privilégio de folgar, outros não. Outros estão trabalhando, porque se não trabalhar, a festa não anda, né?
1: Exatamente.
0: Já pensou se fosse ponto facultativo e os servidores da saúde, SAMU, né, saúde em geral, parassem? Eita, aí ficava um caos. Já pensou se a segurança parasse, né? É ponto facultativo, mas não para não. Tem serviços que continuam, que são essenciais até mesmo para o andamento da festa, né? Então, ontem, inclusive, foi aberto oficialmente, né, o São João aqui da cidade de Itaperuá. E já destacando, né, esse fato, ontem a gente esteve aqui recebendo na abertura dos festejos juninos aqui da cidade de Itaperuá, né, foi a abertura aí com o padre Fabrício, que esteve fazendo seu show, né, e a presença, um fato marcante aí, a presença de políticos, né, políticos aqui, como é estimado, assim como eles participam, né, das demais festividades aí, Brasil, aliás, Paraíba fora, né, também estiveram aqui diversas lideranças, né, diversos pré-candidatos, entre eles o pré-candidato ao governo da Paraíba, né, estiveram acompanhados aí pelo prefeito Jorge, tá aí as imagens, você que tá no YouTube com a gente, estiveram acompanhados aí pelo prefeito Jorge, aí ao lado do padre Fabrício também, o senador veneziano Vital do Rego, aí ao lado do prefeito, ao lado também do padre Fabrício, o Cícero Lucena e o deputado Felipe Leitão, autoridades que estiveram, pré-candidatos, melhor dizendo, que estiveram ontem aqui prestigiando a abertura dos festejos juninos, né, aqui na cidade. Me parece que desses o Felipe Leitão continua na cidade, né, participa de um evento logo mais, né, na prefeitura não se passou nada aqui, mas participa de um evento logo mais, às 11 horas da manhã, um almoço, né, com toda a comitiva, os líderes, toda a comitiva, né, do partido, apoiada e liderado pelo prefeito Jorge, estarão participando desse momento, né, logo mais às 11 horas da manhã, né? Pois é, um momento de suma importância aí para a classe política que tem prestigiado, né? A classe política que tem prestigiado e tem ido, né, realmente aos festejos juninos, né? Em todo quanto é lugar, eles têm participado, eles têm estado lá, né, participando desse grande momento, né? São 7:19, 7:19, né? Que, na verdade, a gente tem visto, né? Tanto oposição como situação, né? Eu creio que o

0: pessoal também da situação deve passar também aqui nos festejos juninos, né? Também aqui da cidade, que foi aberto ontem oficialmente, mas que continua até o próximo sábado, né? Até o próximo sábado, o senador veneziano, que é uma figura bastante conhecida aqui no município, né? O Felipe Leitão e o pré-candidato ao governo Cícero Lucena, né? Que estiveram por aqui ontem prestigiando aí o evento, a abertura do evento, né?
1: Esse é o momento dos candidatos, os pré-candidatos, venderem o seu peixe, né? Todos eles vão estar presentes em eventos importantes, em eventos que façam um ajuntamento de pessoas. Para, lógico, para aparecer, tem que aparecer, tem que mostrar que está por ali. Quem não é lembrado, a gente
0: quem
1: já
0: não
1: sabe
0: é visto,
1: que
0: é quando, não é lembrado. Né?
1: Quem não é visto não é lembrado. Isso é que eu queria falar. Quem não é visto não é lembrado. Isso é uma verdade pura, um fato. E os políticos sabem disso. Então, todos os eventos que há ajuntamento de pessoas, todos eles vão participar. Isso aí é certo, já é certo. Agora, o que a gente quer ver, na realidade, são as propostas de cada um deles. Quais são as propostas? Quais são os seus projetos? Qual é o seu plano de governo? Isso é que tem que ser evidenciado. Tem que ser evidenciado tudo isso, para que o eleitor tenha uma consciência muito maior e a certeza do que vai fazer no mês de outubro. É necessário ter o conhecimento disso tudo. E se irão cumprir isso? Todos eles. Porque todos eles têm que ter. Principalmente, lógico, os que são candidatos a governo do Estado. Tem que ter o seu plano de governo. Os pré-candidatos a deputado estadual, federal, senadores, é mais movido pela questão do que fizeram. Mas, mesmo assim, também tem que ter suas ideias, suas propostas para serem colocadas diante da população. Então, no decorrer do tempo, nós acreditamos que eles irão aprofundar esse debate.
0: E aí, me permita só uma observação. A mídia da prefeitura, ela falha, por exemplo, quando vem autoridades, ela não comunica aqui. Tem coisas que a gente não está a par, por exemplo, eu não estou a par em relação à festa, porque a gente não está lá dentro do contexto da festa, a gente não gosta, eu particularmente não gosto. Para mim, tanto faz ter como não ter, não faz a diferença na minha vida, se tem, se não tem, né? Porque eu não gosto, não vou, mas seria importante que aí a equipe de mídia, quando vem essa autoridade, porque eles vêm previamente, eles não vêm de surpresa. Já
1: é comunicado antes.
0: É comunicado antes. Eles não chegam, digamos assim, de surpresa, né? Comuniquem, né? Comuniquem para a gente, né?
1: Para a imprensa.
0: Para a gente levar, fazer entrevistas, né? Porque muitas vezes bate a foto, fica uma foto política, somente política. Mas é como quem disse, a gente tem que ouvir a proposta, principalmente do pré-candidato, Cícero Lucena. A gente já entrevistou, inclusive, aqui o Lucas Ribeiro, antes mesmo de ser pré-candidato. Eu creio que ele vai voltar por aqui. Mas seria importante a gente ouvir a proposta, porque um grupo político, ele vai fazer um marketing político. Nós, da imprensa, não. Nós não vamos fazer marketing político. Nós vamos trazer a informação, né, de propostas, né, indagar determinadas coisas. Então seria importante. E falha nisso aí, não é a primeira vez que a equipe de mídia da prefeitura falha nisso aí, né? Às vezes as autoridades vêm e eles não comunicam. Repito, porque a gente não está dentro do contexto de festa, então a gente não vai saber, né?
1: Nós não estamos dentro do contexto. Esteja, né? A questão é a seguinte, é que se eu estou apoiando um nome, e então a primeira pessoa que eu chamo é a imprensa.
0: É a imprensa.
1: A imprensa, para mostrar o que está acontecendo, para ouvir o meu candidato. E isso é quem quer que seja. Pode ser oposição, situação, meio termo, cima do muro. Mas se eu estou apoiando alguém, eu quero que a imprensa chegue para fazer a entrevista, para mostrar. O meu candidato será mostrado em mais lugares, no YouTube, no Facebook, na rádio, em todo canto. A voz dele vai chegar ao ouvido das pessoas. Você pode prestar atenção que não houve entrevista.
0: Cadê
1: a entrevista?
0: Não
1: tem. Não tem entrevista. Porque quem faz entrevista é a imprensa.
0: É.
1: A imprensa que faz entrevista. Quando é vídeo, mostrar, ou até ele dando um tchau, aquela coisa toda. É. Isso aí, todo isso aí, mundo faz. Até eu faço. É. Mas entrevista é a imprensa que faz.
0: É.
1: A imprensa que faz a entrevista. É, mas assim, estamos à disposição de todos os pré-candidatos, de todos aqueles que apoiam os seus pré-candidatos, e estamos aqui. Todo mundo sabe nosso telefone, o telefone da rádio, todo mundo nos conhece aqui, sabe até onde a gente mora. Então, quando vierem os seus pré-candidatos, que vocês estão apoiando, quer seja oposição, situação, meio termo, é só comunicar. Olha, avisa a imprensa. Não acontece isso no âmbito estadual e no âmbito federal? Os primeiros que eles comunicam é a imprensa. A imprensa fica sabendo logo. Olha, vai estar aqui, vai estar no hotel tal, vai dar uma coletiva, vai estar ali não sei aonde o pré-candidato fulano de tal. Os apoiadores, aqueles que dizem apoiar, são os primeiros a dizer, a comunicar à imprensa, quer seja de qualquer lado, mas eles comunicam, que é para a imprensa chegar, que é para a imprensa entrevistar, que é para o seu pré-candidato ser ouvido. Gente, vem, por exemplo, porque eles vieram somente festejar não sei o quê, isso é mentira, todo mundo sabe disso, isso é mentira. Os políticos vêm porque quem não é visto não é lembrado, mas também quem não é ouvido, suas ideias não chegam a lugar nenhum.
0: Suas ideias também não chegam a lugar nenhum.
1: Vamos embora.
0: É isso aí, gente, né? Faça como a oposição ela faz. Por exemplo, quando algum deputado da oposição está chegando aqui, algum líder, eles nos comunicam com antecedência. Né?
1: Exatamente.
0: É por isso que depois não acho estranho, porque eles estão só cobrindo lá. Não, porque a gente tem
1: que comunica.
0: Que a gente está aqui para cobrir A e B.
1: Exatamente.
0: Não é só o A.
1: Como fizemos na eleição municipal. Nós tivemos 3 candidatos, a priori, e aí nós estivemos nos 3 palanques entrevistando os candidatos.
0: Isso.
1: É um prazer da gente, a democracia. Nós defendemos a democracia. Uhum. E do mesmo jeito, é em qualquer âmbito, como nessas eleições gerais, também é a mesma coisa. Se comunicarem, chamarem, comunicarem à imprensa, nós estaremos lá. Quer seja A, B ou C, seja quem for.
0: Gente, agora são 7:26. Esse é só o primeiro bloco aqui do Jornal Interativo, pancadão de audiência, que tem aqui o oferecimento do Mercadinho São José, lá na rua Rita de Assis Melo, em frente à Igreja São José. 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
0: 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A gente vai rapidinho aqui, o bloco de apoio cultural, a gente volta daqui a pouquinho tem mais informações aqui dentro do Jornal Interativo. Vocês logo cedo, sempre bem informado. Já a gente volta.
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1: No Centrão da Paraíba, são 7h33.
0: Pois é, gente, 7 horas 33 minutos. Já estamos de volta aqui com um pancadão de audiência no oferecimento aqui da máquina de vendas, a Bodega Ledo, lugar certo da economia, o atacadão no seu bairro, onde você encontra uma ampla variedade em gêneros alimentícios, frios, né, gás de cozinha, água mineral, água potável, com pronta entrega. 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
13: Bom dia, meu amigo Luciano Silva, meu amigo Kenny Sampaio.
2: O povo fala, o povo fala.
14: O que eles falam é Maria das Dores Pereira.
2: O povo fala,
14: bom
2: o povo
14: dia,
2: fala.
14: Bom dia pra todos.
2: Todo mundo.
0: Pois é, o povo fala e todo mundo ouve. Já tem ouvido aqui pra interagir com a gente?
13: Deixa eu ver. Conjunto, Marcos.
0: Oh, deixa eu ver aqui, meu filho.
13: Bom dia, Kent Sampaio, Marcos.
0: Bom dia, tudo bem? Diga aí, o que é que manda?
13: Aqui na rua.
0: Sim.
13: No conjunto Marcos Vicente, em frente à minha casa, é o Paquera. Tá precisando botar um bico de luz. Fala aí, já faz tempo que. Que tá sem luz.
0: Tá
13: um
0: certo.
13: Pico de luz em frente da minha casa, no posto. É um posto e tá sem luz. Pra ver se a prefeitura manda botar esse bico de luz que tá. Os vizinhos aqui que moram perto da minha casa, parede meia, tá tudo no escuro.
0: Pronto, inclusive o Paquera teve aqui, não teve a paciência não, ele tinha mandado o áudio, mas não teve a paciência não, ele veio aqui, né? E a gente faz esse apelo, reforça aí junto à Secretaria de Infraestrutura, né? Nosso amigo Eduardo, a colocação dessa lâmpada, né? Lá no conjunto Marco Vicente, lá de frente mesmo, né? De frente à casa do nosso amigo André, né? Dos Paqueras, do forró, tá certo? André Zabumbeiro, né? Como é mais conhecido, para dar uma passadinha lá para ver essa questão, né? Dessa lâmpada, né? Desse bico de luz, na verdade, que tá sem lá. Então, colocar lá, tá certo? Para o pessoal ficar no
15: canto. Bom dia,
0: né?
15: Meu amigo Anselmo.
0: Opa, né? O Anselmo hoje não veio por aqui. Deixa eu trazer aqui mais
14: um. Bom dia, Kennedy e Luciano.
0: Opa, bom dia.
14: Que Deus ilumine o dia de vocês.
0: Amém.
14: Mandar um alô para Coca, Tônia e minha madrinha Zefa, lá na rua Bidão de Souza. Cheiro, aquele abraço.
0: Um abraço, dona Idalina Silva, né? Um abraço aí para
1: Coca,
0: todos,
1: pra
0: né?
1: Tônia.
0: Coca, Tônia, né?
1: Nos acompanhando.
0: Obrigado aqui com a gente, rapaz, né? Um grande abraço aí para vocês. Obrigado sempre pelo carinho da audiência. Por falar em iluminação, gente, ontem eu estava passando, eu estava pedalando, fazendo exercício, e passei ali, né, na PB238, deixa eu colocar as imagens aqui, olha só, na pista de caminhada, né, que foi feita aí pela prefeitura, quer dizer, está sendo feita, né, está nos últimos detalhes ainda, frente à pintura, como você está vendo aí, vai ser feita as listas, né, e também, né, a iluminação, olha só que coisa linda, é aquilo que a gente sempre pedia aqui, o Jornal Interativo, né? Olha a noite que saía durante o dia, né? A tardezinha já, quando eu passava lá de bicicleta. E olha só a noite como é que já estava. Quando eu passava, os eletricistas estavam fazendo a instalação dos últimos postos, né? Estava já instalando lá as luminárias. E é isso aí, olha só a diferença. Veja como dá uma diferença na entrada da cidade, gente. Quem passou lá a noite já viu uma grande diferença. Todo esse trecho aí, e a gente sempre pedia aqui no Jornal Interativo, tanto nessa entrada como na entrada também aqui rumo ao Maria Liz. E eu espero que esse serviço seja feito também na outra entrada, porque várias cidades, né, a gente vê a diferença da iluminação na entrada e nas saídas. E esse trecho aí, Kenny Sampaio, era muito escuro mesmo. Mas veja aí a diferença, você que está no YouTube, olha a diferença. E aí as pessoas que não podem caminhar, inclusive tem gente caminhando já à noite, que não podem caminhar durante o dia que trabalha, tem alguma atividade, pode caminhar à noite, tranquilo, com segurança. Tá aí a iluminação, né? Os postes, uma luminária voltada para a pista de caminhada, e a outra parte voltada para a rodovia. Quer dizer, deu uma outra vida à cidade, é uma outra realidade que a gente se apanha.
1: Tem muita gente também, Luciano, que não pode pegar esse sol quente aí durante o dia, por causa da pele, e aí pode ir à noite fazer aí a sua caminhada. Ficou excelente a iluminação. Inclusive, eu até falei a semana passada aqui, mandando um alô aí para o nosso amigo Elias, representando todos os outros eletricistas aqui do nosso município, mas porque ele é um dos mais antigos, ele já vem também de outra geração que também foi eletricista, como o pai dele, né? Edivaldo da Luz, aquele abraço aí para Edivaldo da Luz. E aí ficou iluminado. E da mesma forma, já tinham falado sobre esse projeto, que fariam isso, e aí a gente espera também que na outra direção, indo para Campina Grande, também ocorra essa questão da iluminação. É muito importante, deixa mais bela a cidade, deixa mais segura também, porque a segurança com a iluminação, ela aumenta um pouco. No escuro, o bandido gosta é do escuro mesmo.
0: Ele gosta do escuro.
1: Ele é o capeta mesmo, é o cão, quer saber do escuro. E aí tudo iluminado, fica uma beleza, fica bom demais. Quem quiser fazer sua prática física agora da caminhada, não tem desculpa mais. Dizer, não, sol quente demais, eu não posso ir. Ah não, porque 5 horas, eu chego 5 horas e tal. Mas agora tem a noite inteira aí. Você pode fazer a caminhada porque está lá, tudo iluminado. Está ficando muito bacana mesmo ali. Uhum. E esse mesmo tratamento a gente espera também ali na outra ponta, a ponta inversa ali, a que vai para Campina Grande, para ficar bem lindo na nossa cidade.
0: É verdade, né? Tá aí, né? A população é que ganha esse espaço aí para prática de exercício, né? Principalmente caminhada, corrida, né? Inclusive, acompanhava algumas pessoas até correndo, né? Caminhando, outras correndo. É uma prática que o município precisava, né? Muitas vezes as pessoas caminhavam ali no como é que chama, rapaz?
1: No canteiro.
0: No acostamento, né? No acostamento da rodovia, que é estreito. Né, correndo perigo de vida, e hoje vai ter um espaço para fazer suas caminhadas, né?
1: Específico, né?
0: Para caminhada,
1: específico para caminhada. Pode, até uma bicicletinha pode. Agora o que não pode é moto para frente, né? Moto não pode de jeito nenhum. É importante frisar isso, porque a gente quer esse equipamento aí, a gente quer esse importante aparelho, vamos chamar assim, de caminhada ou de ciclismo, pode ser também. A gente quer ele por um bom tempo, sem ser necessário nenhuma reconstrução, nenhum reparo. E para isso, basta somente as pessoas que querem fazer caminhada. E esse negócio de moto não é permitido, moto ali não é para moto, ali é para as pessoas fazerem a sua caminhada, seu exercício.
0: É verdade, né? 7h41.
14: Bom dia, Luciano.
0: Opa, bom dia.
14: Sampaio, bom dia. Toda ouvintada. É, Luciano, tá uma maravilha. Ontem, quando eu voltei do louvorzão de Padre Fabrício, aquela iluminação, a coisa mais belíssima do mundo, viu? Você acha até uma agulha agora no chão.
0: Pois é. É verdade, e trouxe segurança, né?
1: Isso,
0: principalmente
1: é para
0: vocês que moram lá no conjunto do bairro dos professores, né? Que muitas vezes tem que se deslocar à noite, né? E aquele trecho realmente era crítico, era um trecho crítico da cidade, como é o outro também, né? O outro lado também é crítico, e aí eu espero que a infraestrutura faça um planejamento também, né, para o outro lado, tá certo, da cidade, porque tem pessoas que moram lá nos conjuntos que muitas vezes sobem a pé, né? Eu já vi muitas pessoas subindo a pé, tá certo? Então é importante fazer essa iluminação também, porque é a entrada da cidade também, tem que ficar bonito.
1: Exatamente. Entendeu? E a gente recebe uma obra como essa e já estamos cobrando a próxima, porque é muito importante. A gente viu como ficou bom. E facilitou também para os moradores do bairro dos professores, os moradores que vão também para o bairro São Francisco, bairro Geraldo Noé de Farias, que vão por ali também, deu uma ajuda ali, uma iluminação bacana. E é isso, o povo só quer isso, o povo quer ser bem tratado, o povo quer obras que beneficiem os mesmos, o povo quer ação, e é isso que foi fornecido ali naquele lado, e a gente espera também no outro. Como a gente está aqui sempre vendo o que está sendo feito, mas a gente também está aqui sempre cobrando que deve ser feito. Por quê? Porque nós ouvimos a população de Taperoá, elas conversam, o povo conversa conosco, porque nós estamos no meio do povo. O povo fala com a gente, o povo conversa, conta suas dores, conta o que está precisando, conta quando recebe alguma coisa, alguma obra, alguma ação, o povo sempre conversa conosco. E isso é muito importante, esse diálogo, essa conversa com a imprensa, porque a imprensa evidencia o que está necessitando. A imprensa abre o espaço também para a população falar o que está faltando, o que está precisando. E lógico também para dizer, olha, chegou o que a gente estava pedindo, chegou. E isso é muito importante. Então também, gente, quem a gente está vendo o que está acontecendo, muita gente morrendo por infarto, morrendo por... porque não faz exercício físico. Então aproveite essa obra aí da prefeitura para fazer o seu exercício. Eu já vejo uma multidão, um dia desse aí estava lotado lá, mas ainda é pouco, tem o horário da noite aí. Quem não puder durante o dia, aí agora pode o horário da noite. É como se tivesse fechado o horário da noite, aí agora foi aberto o horário. Então, à noite você pode fazer o seu exercício físico. Trabalha durante o dia, faz um exercíciozinho aí durante a noite, vai tomar seu banho, comer aquela sopa bem quentinha e vai dormir um bom sono.
0: Pois é, né? Importante espaço, e é importante, né, gente? A gente, esse espaço tem, inclusive vai ter outro espaço também dentro do estádio o Ribeirão.
1: Sim,
0: né?
1: Também.
0: Vai ter também
1: o espaço do Baixo São José.
0: Lá. Você quer achar longe e ir para ali, né? Se bem que é longe, não, que é a distância boa para já fazer uma caminhada, né? Ali, a pista ali tem quase 2 quilômetros, né?
1: Muito
0: então,
1: bom.
0: Então, muito bom, né? Já vai ajudar bastante. E aí vai ter também dentro do estádio o Ribeirão, né? Vai ter também em volta do campo, já uma pista também de caminhada para as pessoas praticarem exercício. Praticar exercício, gente, é algo muito bom, muito importante e saudável, né? Muito importante. É importante isso para você cuidar da saúde. Você como diz o ditado, é melhor prevenir do que remediar. Então, quando você cuida da sua saúde, praticando caminhada, praticando esporte, seja qual ele for que você se identifique, eu me identifico com bike, né? Tem gente que se identifica com caminhada, corrida, então cada um se identifica com alguma coisa. Então, mas é importante fazer, seja de bicicleta, seja a pé, seja correndo, seja praticando esporte, futebol, vôlei, seja lá o que for. Mas é importante cuidar da saúde. E aí o nosso município tem lá também, lá na quadra poliesportiva, né, em volta também, que as pessoas caminham, né, tem opção de sobra, que a gente não tem essas opções. Hoje nós temos as opções para você. Não tem desculpa assim, não vou caminhar porque não tem espaço. Tem, né? E ainda não está pronto o espaço. Ele está na fase final dos detalhes, né? Mas a pista já está prontinha, já serve para caminhar, a iluminação já tem, já dá para caminhar à noite, tá certo? Mas está só finalizando os detalhezinhos. E vai ficar muito bonito, tem ficado muito bonito, como você viu aí nas imagens, né, exclusiva aqui do Jornal Interativo.
1: É isso aí, então é mais uma opção que o povo de Itaperuá tem para fazer o seu exercício físico, então aproveite. Relembrando aqui, gente, esse assunto, o assunto do nosso amigo Paquera, né? Ele veio aqui e falou sobre essa, está precisando de uma lâmpada no poste que fica em frente à sua residência, está pedindo aqui, ele veio aqui também, tá certo? Pedir aí essa lâmpada, e a gente pede aí o pessoal da infraestrutura para que essa lâmpada seja para que haja essa reposição de lâmpada lá.
0: Pois é, agora são 7 horas e 47 minutos, né? Inclusive o telefone está liberado aqui para você também opinar, participar, interagir, né, junto conosco, 988-55-5288, né? A nossa amiga chefe de gabinete está me passando aqui, né? Que hoje o deputado Felipe Leitão, ele continua aqui na cidade, inclusive vai fazer algumas visitas, né? Junto com o prefeito da cidade, né? Algumas visitas, principalmente ali no PSF 7, né? Ali no centro da cidade, e outras visitas também que estará fazendo a obras aqui. Então, o deputado Felipe continua na sua agenda ainda aqui no município de Itaperuá, né? É apenas Barros, o deputado, os demais, né, como a gente já tinha dito, os demais, eles têm agenda muito puxada, né, porque não é só Taperuá que tem festejo junino, em tudo quanto é canto tem festejo junino. Hoje não é mais uma exclusividade, digamos assim, de Taperuá ou Campina Grande, quase todos os municípios eles fazem, né, a gente vem de Campina para cá, todos eles fazem festejos juninos, né? Assunção com as ilhas do forró, né? Inclusive, tem se falar um pouco aqui sobre a Assunção, mas, né? Tem sido sucesso lá as ilhas do forró, né? Lá na cidade de Assunção. Tem em Juazeirinho também, depois daquela polêmica, né? Finalmente conseguiram reativar aí o São Joá, lá da cidade de Juazeirinho. Tem Solidade, tem tudo quanto é canto, né? Tudo quanto é canto tem festejos juninos. E aí, os pré-candidatos aproveitam para cumprirem a agenda em todos esses municípios, né? É o show de peregrinação, né? 7:49
1: É peregrinação.
0: A peregrinação pelo voto, né, meu filho? O voto, né, meu filho?
1: Granjear o voto aí do povo.
0: É, meu filho, não é brincadeira não, né? Tem que aproveitar aí pra, como diz o ditado, e isso é pro rádio, pra o comerciante também. Quem não é visto, não é lembrado. Se você não é citado, você não vai ser lembrado.
1: De jeito nenhum.
0: Ó, por exemplo, vou ser sincero com você. Tem comércio aqui na cidade que eu às vezes eu fico... Existe esse comércio aqui? Não, mas por quê? Porque ele não anuncia, ele não investe em publicidade. Já tem outros, né? Que a gente sabe, né? Ah, até ali. Por quê? Anuncia. Ou seja, é o ditado. Quem não é visto, não vai ser lembrado. Agora, quem é visto, quem é falado, aí vai ser lembrado.
1: Exatamente.
0: Aí o cliente vai dizer, ó, ali tem. Tá, né? Entendeu? Então, o marketing é o segredo do sucesso.
1: É isso aí.
0: O marketing é o segredo do sucesso. Tem que se vestir, né?
1: Olha, Luciano.
0: Eita, rapaz.
1: Ontem, olha aí, Luciano. Olha que beleza, Luciano.
0: Eita, rapaz.
1: Mandei pra você botar aí na live pra galera ver.
0: Deixa eu botar aqui.
1: Portanto, doido pra ver essa imagem aqui. Olha só.
0: Rapaz, essa imagem bonita.
1: Gente, quem olhou pro céu ontem, eu fui surpreendido ontem. Gente, eu fui surpreendido ontem. Eu disse, rapaz, nunca mais eu fiz isso. Hoje eu vou botar uma cadeirinha de balanço aqui na frente da minha casa.
0: Eita!
1: Vou relaxar um pouco. Uma correria muito grande. É muita coisa para fazer. É muito boleto para pagar. O cara tem que correr muito. Mas aí, eu disse, eu vou colocar essa cadeirinha aqui. E fiquei olhando pro céu ontem. Era cedo, 7 e pouco, às 19:00 e poucos minutos aí. Quando olhei pro céu essa imagem linda aí da Lua, um alinhamento entre a Lua e o planeta Vênus. Rapaz, que coisa linda! Parecia que estava em cima da Lua, né? Aquela estrela grande em cima da Lua. Coisa linda de se ver. Quem olhou pro céu ontem, ai, foi privilegiado. Eu olhei para o céu ontem, estava lindo, estava meditando nas coisas de Deus ontem, assim, sentado na cadeira de balanço. A criação de Deus, como é linda, né? E eu olhei para esse cenário maravilhoso que é o céu e eu vi essa imagem linda, maravilhosa aí, o alinhamento da Lua com o planeta Vênus. Aí estava aquela sombra da Terra na Lua, aí é que ficou lindo, viu? O espetáculo. Ficou um espetáculo. Quem viu esse espetáculo aí, rapaz, vou te dizer, encheu os olhos, hein? Encheu os olhos. Ontem mesmo eu fiquei muito feliz em ver essa imagem. Ver que Deus existe, que Deus é bom, que Deus olha pra gente, que Deus nos dá um espetáculo desse pra gente assistir. É muito importante, é muito maravilhoso. A gente não existem palavras pra gente mensurar a grandeza de Deus, né? Mas ali, essa imagem aí mostra a grandeza de Deus, a beleza de Deus, né? Coisa linda. Olhei para o céu, fiquei olhando, que coisa linda. Aí,
0: deixa eu dar um
1: isso
0: zoom.
1: Aí
0: olha
1: ficou
0: aí.
1: Mais ou menos quase meia hora. E depois, gente, foi aquele espetáculo. Sabe o que é o apagar das luzes? Aí a Lua subiu um pouco, aí aquela luz, aquela estrela desapareceu de repente. Então, algo muito lindo. Você que está acompanhando, vai lá pro YouTube, rapaz.
0: Vai lá,
1: corre
0: no, lá YouTube, no YouTube.
1: Vai lá no YouTube. Vai lá, bota na sua Smart TV e veja aí. Você que perdeu, olha aí, ó. Veja aí essa imagem.
0: Eu perdi, rapaz. Ei.
1: Linda, linda, linda. E eu fui por acaso, eu nem sabia. Acho que quem devia saber aí desse acontecimento, acho que é o professor Sérvulo. Aquele abraço aí pro professor Sérvulo. Ele é que observa muito bem aí os céus têm aí muito entendimento, muito em relação a esse assunto. Um abraço para ele, para toda a sua família. E aí, eu acho que ele, quem sabia, devia estar de olho aí. Mas aí eu também estava de olho, hein? Eu estava nem percebendo, fui surpreendido com essa imagem linda aqui. Rapaz, que coisa linda. Foi muito bonito mesmo. Fiquei olhando, chamei minha filha para olhar também. E de repente, aí sumiu aquela estrela, de repente, a lua cobriu assim. Foi lindo mesmo. Uma imagem linda. Vai lá no YouTube e você vê.
0: Coisas de Deus, né? São fantásticas. Que o homem jamais consegue.
1: Não tem como.
0: Consegue jamais criar.
1: Nem fazer, copiar, nem isso copiar. Aí não dá. Não dá pra copiar isso aí.
0: E aí eu não entendo como muitas vezes tem gente que ainda vê uma imagem como essa e às vezes não acredita em Deus, né? Só por isso aí, não precisava nem pregar a palavra. Só por isso aí.
1: A criação já mostra que tem que ter uma mente poderosa para organizar tudo isso. Não tem,
0: Do nada não pode.
1: Você já viu existir alguma coisa do nada?
0: Pois é.
1: Até a ciência diz que não. Existia antigamente uma ideia de que a vida surgia do nada, não foi? Esqueço o nome aí da. Meu Deus do céu, deixa eu voltar para o ensino médio aqui para mim. Mas tem um outro pensamento que suprimiu esse pensamento antigo, que mostrou que a vida se origina de outra vida. Não pode surgir do nada.
0: Não pode surgir do nada. Não como surgir de nada.
1: É por isso que nós chamamos Deus de Deus vivo. Ele é a fonte da vida. É por isso que Jesus disse: eu sou o caminho, a verdade e a vida. Ninguém vem ao Pai se não for por mim. Ele é a vida. Então olha que coisa linda, né? Eu canso de ver essa imagem. Muito bonito.
0: Ele fala assim que ele é a vida, e um texto também, lá em Atos, na pregação de Paulo em Atenas, quando Paulo diz assim, né? Paulo, ele pega lá o altar ao Deus desconhecido e ele fala, assevera, e diz: nele, ou seja, em Deus, nós vivemos, nos movemos e existimos.
1: Só isso.
0: Você já pensou? Só isso. Então isso já era motivo. Só para a gente observar a criação de Deus, já era motivo. Não precisava nem pregar a palavra para ninguém se arrepender. Só a própria natureza, como o Salmo 19 ele fala, né, ela proclama a glória de Deus. Só a própria natureza, ela já proclama a glória de Deus. Só isso aí já era motivo suficiente para a gente nos curvarmos diante do nosso Deus Altíssimo, né? 7h56 na Paraíba, 7h56, a gente vai mais um bloco de apoios culturais, meu filho. 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
0: Olha, gente, também seguimos aqui o Jornal Interativo Pancadão de Audiência, né? 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

0: No Central da Paraíba, são 8:02.
1: 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Então vai lá aproveitar, tá certo? Lá no brechó da Igreja Congregacional, tá certo? A Igreja Congregacional também está promovendo, né? Estaremos promovendo a partir do próximo sábado, né? Um evento, 10 dias, né? Uma equipe aqui chamada Rota Missionária, né? Vão estar aqui na nossa cidade, levando a palavra de Deus. Teremos aí uma programação diversa, com cultos ao ar livre, né? Culto em praça pública, cultos também lá na nossa igreja. Então, a equipe vai estar aí visitando, né? Toda a cidade, levando a palavra do nosso Deus, né, aos corações aqui dos taperuenses, tá certo? A partir deste sábado já até o outro sábado, tá certo? São 10 dias aí de intensa evangelização neste município, né? Nós cremos no poder do Deus Altíssimo, que liberta, que transforma verdadeiramente, sem hipocrisia, né? Que liberta verdadeiramente, né? São 8:05, 8:05 na Paraíba. Deixa eu ver aqui se tem ouvintes aqui para interagir. Tem mesmo, vamos lá, interação aqui dos nossos ouvintes, meu filho.
2: Bom dia para vocês dois.
0: Opa, bom dia.
2: Muito lindo, viu? Assistindo aqui pelo celular, vendo o meu celular descarregar, mas eu estou conseguindo assistir. Que Jesus abençoe sempre, todos os dias a gente, né? E com a belezura dessa, é que nós aqui, nós somos muito abençoados mesmo.
1: Pois é, ela tá falando das imagens que ela viu, né? Das imagens aí que a gente mostrou.
0: Por isso do alinhamento aí da Lua com o planeta Vênus.
1: Isso é importante.
0: Foi visto a olho nu ontem.
1: Tá conectado no rádio, mas fica conectado também no YouTube, né? Que a gente traz também imagens, né? Aqui dentro do Jornal Interativo, né? É isso aí, tem mais gente aqui para interagir?
3: Bom dia, Luciano.
0: Bom dia.
3: Olha aí, os feitos de Deus são coisas muito lindas mesmo. Um bom dia para vocês, um bom dia para a dona Maria das Dores Pereira, para a dona Nair.
1: Sim.
3: E para todos do bairro Geraldo Noé de Farias e do bairro dos professores.
1: Pois é, a Mara também comenta e manda um vídeo até também, né? Mas que a gente já colocou, né? Ela comenta sobre as imagens, né? As imagens aí de ontem, né? As coisas do nosso Deus.
0: Eu,
1: né,
0: acompanhei ao vivo.
1: Pois é,
0: para lá, né? É interessante que eu não estava nem imaginando em assim fazer isso, né? Que eu não tenho costume de ficar na calçada. Mas aí ontem eu imaginei, eu digo, rapaz, eu vou estar um calor, vou ficar um pouquinho ali, descansar um pouquinho a mente. Aí quando eu olhei para o céu, que coisa linda. Aí estava lá. Acho impressionante, fiquei impressionado. As coisas de Deus impressionam a gente.
1: É verdade, né? As coisas de Deus são fantásticas, né? São fantásticas. Né? 8:07, 8:07. Continua participando, tá bom, gente? Continua participando, interagindo, tá certo? Tô aguardando aqui a sua participação. Enquanto você vai interagindo, a gente vai já girando aqui com algumas informações dentro do Jornal Interativo.
0: É isso aí, Luciano Silva, é isso aí, população de Itaperuá e da região, né? Muita gente que nos acompanha em São José dos Cordeiros, nosso amigo Adailton, lá no sítio Retiro. Grande abraço aí, nosso amigo Adailton, né? Lá também em Areia, né, Luciano? Tem também nosso amigo lá em Areia.
1: Areal.
0: É lá Chicão. Em Areia, porque eu misturo Areia com Areal. É o nosso amigo Chicão lá em Areal nos acompanhando também, né? Muita gente nos acompanhando. Eu vou até, não vou citar todos, porque senão a gente vai demorar aqui a manhã inteira e pode esquecer de alguém, né? Oh, meu Deus. Eu não quero esquecer de ninguém. Olha, gente, o governo da Paraíba confirmou aí um ponto facultativo, super ponto facultativo, de segunda a quarta-feira. Isso mesmo, de segunda a quarta-feira. O governo da Paraíba anunciou um ponto facultativo de segunda a quarta-feira, dia 24. Segunda-feira, dia 22, a quarta-feira, dia 24, em razão das comemorações de São João. A medida é válida para as repartições estaduais da administração direta e indireta do Poder Executivo. A exceção é para os serviços considerados essenciais à população, de acordo com as necessidades de cada órgão e entidade. O ponto facultativo do dia 22 de junho será compensado pelos servidores estaduais. Para isso, o horário de funcionamento dos órgãos da administração estadual será ampliado até as 18 horas, entre os dias 29 de junho e 3 de julho de 2026. Medida assinada pelo secretário de Estado da Administração, André Freitas da Silva Félix, deve ser publicado no Diário Oficial. Então, gente, está aí ponto facultativo, mais um ponto facultativo aí nas repartições públicas estaduais. E segundo o governo, aí através do secretário de administração, diz que será aí, vão ampliar aí os horários também para que não fique somente feriado, né? Mas vão ampliar quando retornarem, vão pagar aí esse tempo aí lá na frente, né? A partir do dia 29 até o dia 3. Tá certo? Então, tá aí. Mas os serviços essenciais, eles continuam, tá, gente? Os serviços essenciais, eles continuam. Então, é importante você saber disso. Também, gente, a gente trouxe aqui algo importante. Essa fala do deputado Adriano Galdino, ele falou, avisou aí novamente. Essa não é a primeira vez que acontece. Ele comunicou, avisou novamente a deputados faltosos que terão aí os salários cortados. O presidente da Assembleia Legislativa da Paraíba, Adriano Galdino, avisou aí nessa quarta-feira aos deputados faltosos na sessão itinerante realizada aí em Campina Grande que a ausência dos parlamentares será descontada aí no salário. Desde sexta-feira, nós botamos aí no grupo dos deputados e convocamos os deputados para a sessão especial. Os que não deram a justificativa plausível de suas ausências terão a falta contemplada e será descontada no seu salário do próximo mês, alertou o presidente. Adriano Galdino justificou que o desconto na remuneração dos deputados em caso de falta sem justificativa é uma decisão prevista aí pelo plenário da Casa Epitácio Pessoa. Então tá aí, gente, né? É algo até que não dá nem para... Porque é uma obrigação dos deputados estarem lá reunidos para debater, principalmente quando tem, assim, uma sessão extraordinária, uma sessão itinerante, que é indo até o povo, indo até as pessoas, que são, eu considero, sessões mais importantes do que lá dentro da Assembleia Legislativa. Quando a sessão é itinerante, os deputados estão indo até o povo que os colocou lá. Está indo até o povo para ouvir o povo. Então é muito importante essa proximidade com a população. E faltar é complicado. Está faltando. E essa não é a primeira vez, não. Essa não é a primeira vez. Eu já ouvi e já vi o deputado presidente da Assembleia, Adriano Galdino, reclamando outras vezes de deputados que ficam faltando.
1: Porque principalmente agora, isso não só na Assembleia, mas na Câmara Federal também, porque essa peregrinação que eu falei, os deputados estão peregrinando, aí some, né, nesse período. Aí o deputado está certo, tem que cortar mesmo. Sabe por quê? Quando o trabalhador, ele falta de trabalho, é cortado, é descontado também.
0: Exatamente.
1: Né? Por que não acontecer no serviço público? Por que não acontecer na Assembleia? Por que não acontecer aqui na Câmara, que eu vejo que muitos vereadores faltam?
0: Porque não deixam de ser funcionários. Inclusive, são funcionários eletivos, mas são funcionários.
1: São funcionários.
0: Foram eleitos,
1: eletivos. E tem que ser descontado mesmo.
0: Tem.
1: Faltou alguma das sessões?
0: Passa o lápis.
1: Né? Passa o lápis.
0: Tem que ser,
1: a burrada. Porque é uma sessão itinerante, diferente das sessões que são realizadas na Assembleia, que o público não comparece assim em massa. Um ou outro comparece, mas não é tudo. Quando é uma sessão,
0: pessoa fica distante demais.
1: E quando é uma sessão itinerante, que vai para algum canto, para alguma cidade, está ali no meio do povo.
0: Exato.
1: Está no meio do povo. O povo prestigia. Inclusive lá, eu estava vendo as imagens, né, no Hora H, estava lá o povo, estava lotado.
0: Exato.
1: Né? E tá certo mesmo, os deputados deixarem de prestigiar, de discutirem pautas importantes para o povo. Não, tem que descontar mesmo. Tem que descontar do deputado, né, estadual, federal, né,
0: senador,
1: dos vereadores, começando pelo município, descontando dos vereadores.
0: Também.
1: Né?
0: Não tem justificativa.
1: Porque,
0: não, só
1: se é doente. É um fato lamentável que eu vi na última sessão, vereadores preocupados com o recesso. Né? Já ia começar a recesso. Não era nem para ter recesso.
0: Que recesso?
1: Era pra

0: sei mesmo.
1: Tá vendo tudo.
0: Entendeu? Porque hoje o povo ele vê. Ele tá vendo. Hoje não existe nada oculto. O povo tá vendo tudo.
1: Tudinho.
0: Né? Tudo que se passa, tá tudo online. Né? As sessões, tudo o povo sabe.
1: O mundo diminuiu.
0: Entendeu? Não tem como esconder, não. Por isso que determinadas figuras, eles têm raiva das redes sociais e eles querem censurar o povo. Acabar com as redes sociais.
1: Eles estão censurando.
0: Eles estão censurando, mas eles querem acabar.
1: De vez,
0: para que você não veja, né, prestação de contas, o que eles fazem, o que eles deixam de fazer.
1: Mas aí, né, sabem que se fizer isso no Brasil, aí o povo toma conta.
0: Se fizer no Brasil,
1: o povo toma conta, vai pra cima.
0: Aí
1: o povo
0: está
1: acostumado com as redes sociais.
0: Aí você não viu nada, aquele 8 de janeiro não foi nada. Você vai ver, tira as redes sociais, você vai ver
1: quem é o povo brasileiro.
0: Quem é o povo brasileiro. Você vai ver de fato quem é o povo brasileiro.
1: Vai brincando.
0: Brasileiro, vai brincando. Censurar, estão censurando.
1: É um direito do povo.
0: É um direito
1: do povo. Se expressar é um direito do povo. Esse negócio aí de censurar.
0: E é um direito.
1: Usando as big techs como desculpa aí para estar censurando o povo.
0: É.
1: Já tem lei, já.
0: Já tem lei. E esse é um direito que foi conquistado com muita luta.
1: Exatamente.
0: A liberdade de expressão.
1: Foi com sangue.
0: Aí não, você não pode criticar determinados setores, não pode criticar a justiça, não pode criticar o governo, não. E que democracia é essa que você não pode criticar?
1: O Tiradentes, que o presidente da República falou, não é? Foi se expressar, mataram ele.
0: Pois é.
1: Foi se expressar.
0: Expressar.
1: Ah, exatamente.
0: Uma opinião
1: contrária ao
0: aí
1: governo
0: fazer
1: da época.
0: Isso, né?
1: Uma opinião contrária ao governo da época. Então, lutando pela liberdade de expressão, muita gente perdeu a vida, muita gente. Para que a gente tivesse liberdade hoje, aí nós vamos deixar hoje uma cambada de meia dúzia de idiotas que não gostam de ser, de ouvir outras ideias, de ouvir críticas. Não quer ouvir críticas, saia do poder público, saia do lugar aí, dá lugar a outro. Porque o povo vai falar sempre. E essa luta, eu encabeço essa luta, não pode, sou totalmente contrário à censura, totalmente contrário. Muita gente foi presa no Brasil, muita gente foi extraditada do Brasil, muita gente morreu para a gente ter essa liberdade de expressão. Aí hoje tomarem assim com uma canetadazinha, com decretozinho, junto com alguns do judiciário, maquinando calar a boca do povo, não vai calar de jeito nenhum. Não vai calar. E vai continuar. As redes sociais, elas irão continuar. Mesmo as big techs estão pressionadas aí. Aí estão apagando tudo. Estão acabando com as lives. Estão acabando com tudo. Por quê? Porque não se pode mais fazer uma crítica a ninguém mais, principalmente a governo.
0: Principalmente a governo.
1: Que é esse o objetivo, não é nem do outro, não. Eles não estão preocupados, não, porque tem leis já que regulam isso. Se alguém falar mal do outro ali e passar no Facebook, no YouTube, em alguma coisa, já tem a lei, já tem. Mas aí eles estão inventando coisas para poder utilizar isso para fazer uma censura no Brasil. Mas não vão conseguir. Porque aqui não tem imbecil, não. Aqui no Brasil tem homem e tem mulher de valor. E não vão deixar de jeito nenhum ninguém calar a boca da gente. De jeito nenhum.
0: Pois é, são 8 horas agora e 18 minutos, né? Telefone liberadíssimo aqui para você interagir. Entra no bate-papo com a gente aqui, tá certo? Participa aqui no pancadão de audiência. Dê o seu comentário também. Fique à vontade, né? Fique à vontade.
1: Rapaz,
0: aí.
1: Rapaz, eu tenho raiva de discurso falso, gente.
0: Eu odeio
1: discurso. Usando a democracia para calar a boca do povo.
0: Pois é.
1: Usando essa palavra democracia, não sabe nem o que significa a palavra democracia, não.
0: E não só um discurso falso, um discurso hipócrita. Porque diz assim, que defendem democracia, soberania, mas na verdade estão sendo contra.
1: Estão sendo contra, são os piores inimigos da democracia.
0: E aí a gente tem que voltar para o nosso mestre. Ele disse que isso aí é hipocrisia, os fariseus faziam muito isso. Pregavam um discurso, mas faziam outra coisa.
1: Você vê,
0: é a mesma coisa.
1: A gente ter uma turma que está lá dizendo se é constitucional ou não as coisas aqui pra gente.
0: Sem mandato.
1: Sem ter um voto nosso.
0: Sem ter um voto nosso, um aval nosso.
1: E declarando claramente que era para ter sido preso naquele tempo.
0: Pois é.
1: Declarando ao vivo que apoiam, que são admiradores do regime.

0: regime chinês. Um dos regimes mais duros, um dos regimes comunistas terríveis, que não dá lugar à liberdade de expressão de jeito nenhum. Só aí já era para ter sido preso, se fosse um país que tem vergonha mesmo, um país responsável, essas pessoas já tinham sido retiradas das suas funções. Por quê? Porque estão para defender a Constituição e não para rasgá-la.
1: Uhum.
0: E é isso que tem acontecido. Estão usando um discurso hipócrita para tentar calar a boca das pessoas, dizendo que são admiradores do regime chinês. Por que não vão para a China? Hein, queridos? Eles não querem ir para a China, porque sabe que se for para a China lá, eles têm que ficar caladinho lá. Lá não pode. Lá não pode, não. Lá eles não mandam em nada. Aí aqui querem mandar em 200 e mais de 210 milhões de brasileiros.
1: Mas, já conversa.
0: Não mandam não, senhores. Não mandam não. Se continuarem com essa historinha de querer acabar com as redes sociais, calar a boca do povo, usando as próprias big techs, pressionando, querendo botar multa nas big techs, a gente sabe que são vocês, não são as big techs. As big techs fazem porque são obrigados. Vocês instituíram multa pesada para elas, se deixarem criticar o governo, se deixarem, se fizer qualquer discurso correto nesse país. Só vocês querem falar. Uma turminha pequenininha lá de Brasília, que não significa nada para o povo brasileiro, porque não tiveram um voto do povo brasileiro.
1: É. Pois é. Vamos parar, senão...
0: Vamos lá, senão cai a live aqui.
1: Senão a gente derruba a live, né? 8:21.
0: Os admiradores do regime chinês.
1: É porque agora tá assim, né? A gente tem que até
0: vamos
1: que...
0: Vamos embora.
1: Tem até que medir as palavras, né? Para falar. Meu Deus. Mas a gente vive numa democracia, né? Uma ameaça à soberania.
2: Esse é o jornal.
1: Eita,
2: que
1: incomoda. Pois é, gente, agora são exatamente 8:22, né? 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

0: no Centrão da Paraíba, são 8h28.
1: Pois é, gente, 8 horas 28 minutos, né? Já estamos aqui de volta com o Pancadão, também no oferecimento sempre aqui do Mercadinho Mais Você, que é muito mais você, menor preço, economia de verdade. 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Agradecendo a sua preferência, né? 8 horas e 29 minutos, 8h29 agora na Paraíba, né? Deixa eu ver aqui a interação dos nossos ouvintes. Daqui a pouquinho a gente traz mais interação dos nossos rádio ouvintes, Sampaio.
0: É isso aí, vamos mandar aqui um alô para nossa amiga Maria Lúcia, né? Está nos acompanhando.
1: Isso.
0: Grande abraço, dona Maria Lúcia. A Rita Maciel, ela colocou aqui: bom dia, jornalistas. Deus abençoe todos nós brasileiros. Grande abraço aí, Rita Maciel. Ela botou bom dia. A dona Maria Lúcia, ela falou aqui: amém, amei, muito lindo aí a imagem, né? Aquela imagem que a gente colocou aí do alinhamento entre a Lua e o planeta Vênus, né? Aqui foi visto a olho nu, né? Coisa linda. E aconteceu aqui também, né? A gente viu aqui em Itaperuá mesmo, né? Coisa boa. Também, gente, o MEC ampliou aí o prazo para pagar a taxa de inscrição do Enem. Vai ser até segunda-feira. O Ministério aí da Educação e o Instituto Nacional de Estudos e Pesquisas Educacionais anunciaram ontem a ampliação do prazo para pagamento da taxa de inscrição do Exame Nacional de Ensino Médio 2026, até a segunda-feira, dia 22. Antes do anúncio oficial, a data final de pagamento seria nesta quarta-feira. A retificação do edital do Enem já está publicado no Diário Oficial da União. O valor da taxa de inscrição é de R$ 85. E a guia de recolhimento da União para pagamento é gerada na página do participante no portal do INEP. Os candidatos não isentos devem usar a senha cadastrada no portal de serviços digitais do governo federal, o gov.br. O pagamento da taxa de inscrição do exame pode ser feito pelos candidatos não isentos em qualquer banco, casa lotérica ou por meio de aplicativos bancários. Não serão aceitos pagamentos de inscrições por meio de depósito em caixa eletrônico, via postal, transferência ou depósito em conta corrente, nem ordem de pagamento. As opções de pagamento da GUR, da GRU, cobranças são o PIX, cartão de crédito, débito, em conta corrente ou poupança. Dentre outros, pode variar aí de acordo com a instituição financeira do pagador. Nos casos do PIX, a cobrança traz o QR Code para o participante quitar a taxa de inscrição. Somente a quitação da taxa é o que garante a participação dos candidatos não isentos no exame nacional. Tá certo? Então, tem que saber também, o INEP já avisa que o valor referente ao pagamento da taxa de inscrição não será devolvido, não tem devolução. Se realizado em duplicidade ou se for diferente de R$ 85,00, assim como não será devolvido o pagamento também da taxa de inscrição, exceto em caso de cancelamento desta edição do Enem. Aí sim poderá haver a devolução. Se não tiver e continuar a edição do Enem, então não tem devolução quando você pagou a taxa, tá certo? Ou se você pagar mais sem querer. Eita, botei 300 contos sem querer. E agora? Não tem devolução. Então tenha cuidado na hora de você fazer o pagamento da inscrição.
1: Tem que observar bem direitinho, né? Pra não fazer inscrições erradas, tá certo? Pois é, gente, são 8 horas e 32 minutos, mais uma vez, né, comunicado aqui pra você, né? Hoje o brechó, né, lá da Igreja Congregação está aberto, tá certo? São mulherada, né, que gosta sempre de aproveitar, dar uma passadinha lá, tá certo? Já está aberto pra lhe atender, tá certo? Lá o brechó da Igreja Congregacional está aberto hoje, amanhã e também no sábado vai estar aberto aí com grandes novidades, tá bom? Então aproveita lá, não deixe pra depois não, vá logo lá e aproveita aí as novidades. Corre, corre que acaba rápido, né? 8 horas 33 minutos.
0: Eu tava observando aqui, não é que teve questão de áudio falando com não sei quem, com Forcaro, não sei o que, Flávio Forcaro, não sei o que. Acho que muito mais grave foi um rapaz ali do executivo falar pessoalmente, ter reunião fora da agenda, duas reuniões fora da agenda.
1: Pois é.
0: Presente, não precisa nem telefonar, porque estava presente mesmo, ao vivo, aí o negócio foi pior, né? Olha, gente, graças a Deus nós estamos, nós tivemos aí um inverno maravilhoso, um inverno lindo, que deu aí para todo mundo lucrar, todo mundo que plantou lucrou, né? Graças a Deus. E temos aí um pouco de água no nosso açude, mas nós precisamos mesmo economizar. Pessoal que não tem boia, gente, nessas caixas, pelo amor de Deus, compre um, é bem barato, 8 conto, 8 reais e pouco, uma boia. Manda botar essa boia, ou você mesmo bota a boia, para evitar o desperdício. Eu vejo, fico maluco, quando eu vejo derramando aí as caixas. É muita água e demora. Por quê? Porque vai passando pela caixa, vai indo embora a água que está a mais na caixa, vai todinha. E vai sendo um desperdício enorme. Então a gente pede aí as pessoas que têm sua caixa, que compre a boia para botar na caixa, para não ter desperdício. Também a gente pede aqui que a CAGEPA dê uma olhada lá, não sei se já foi, ali próximo ao bairro Marcos Vicente. Conjunto não, conjunto é de cadeira e de mesa. Ao bairro Marcos Vicente. Tem lá um matagalzinho lá no terreno e muita água vindo de lá. A gente falou aqui há 15 dias atrás, a gente falou há uma semana atrás e vamos falar hoje e vamos falar amanhã se a gente não tiver um resultado. A gente espera que tenha. O povo está lá, já vieram várias vezes aqui também reclamar, olha, está vindo muita água de lá, está vindo muita água. Uma vez já aconteceu nesse mesmo local, e quando a CAGEPA foi olhar lá, era um cano quebrado mesmo.
1: Isso.
0: Então, que voltem lá, não sei se já foram, está um silêncio na CAGEPA de novo, não sei se já foram, porque ninguém repassou nada mais, ninguém disse mais nada. Vocês têm alguém vivo? Está alguém vivo lá no escritório? Sei lá.
1: Pois é, sei não.
0: Para dizer, se já, ó, já fomos lá, já mandamos a equipe lá, já está tudo certo e tal. Porque se continuar lá derramando, aí o desperdício é a culpa de quem é. Aí vai ser da CAGEPA. Porque já foi comunicado, já foi avisado, já foi alertado. Aqui já falamos os 4 cantos. Então, é só tomar atitude. Se já tomaram a atitude de ir lá, a população aí do bairro Marcos Vicente, depois fala com a gente aqui, se já foram lá, se já resolveram esse problema, qualquer coisa, vocês falam aqui pra gente, porque se não foram, a gente continuar e vamos entrar também em contato para saber se já foram.
1: Pois é, gente, são 8 horas e 36 minutos, né, 8 e 36 na Paraíba, e o governador Lucas Ribeiro, né, nomeou aí prefeito para o turismo e também ex-deputado aí para cargo executivo, né, diz aqui a matéria. O governador Lucas Ribeiro, né, do PP, fez aí mudanças na equipe da Secretaria do Estado de Turismo e também do Desenvolvimento Econômico. As nomeações foram publicadas notícias na edição desta quinta-feira do Diário Oficial. Quinta-feira, dia 18, no Diário Oficial. Uma das novidades foi aí a nomeação do ex-prefeito de Araruna, né, Vital Costa, para o cargo aí de secretário do Estado de Turismo. E também antes, Vital era o secretário aí executivo da pasta. Vital Costa substitui aí Mariane Góes, que também estava à frente aí da pasta desde abril deste ano, quando exatamente assumindo aí o cargo após a saída aí de Rosália Lucas, pré-candidata a deputada estadual. Mariane Góes, por sua vez, foi também nomeada para o cargo aí de gerente executiva de desenvolvimento do comércio e serviços da secretaria, Outras nomeações oficializadas também foi a nomeação do ex-prefeito, do ex-deputado, melhor dizendo, federal, Edna Henrique, para a função aí de secretária executiva de desenvolvimento, Então tá aí, ninguém fica desempregado, meu filho, Não se preocupe, Saiu do cargo, não fica desempregado de jeito nenhum, você precisa dar um jeitinho.
0: Acho interessante isso, esse povo nunca fica desempregado. É impressionante. Ex-prefeitos, familiares de ex-prefeitos, a galera nunca fica desempregada. Sempre tem um cargozinho ali, bom, não um cargo fraco, não. Um cargo bom. E aí vem a grana, Todo jeito. Eles conseguem, Não consegue assim, uma pessoa que termina a faculdade, faz pós-graduações, aí
1: tem barreiras.
0: Não é político e tal, nunca foi político, aí vai tentar, não consegue de jeito nenhum, principalmente no Estado, não consegue. No governo federal, pior, não consegue não. Você tem que ser ex-prefeito, você tem que ser não sei quem, para poder conseguir. Aí, facinho, plum, rapidinho, voou, já está lá. Eu digo porque eu tenho familiares que aconteceu isso, que se formou, fez pós-graduações, duas pós-graduações, e sem esse negócio de político, nem sequer nunca foi político. Tipo, foi lá, tentou de um jeito, mostrou currículo, mostrou que está capacitado e nada. E assim foi e ficou. É impressionante, Aí vem um ex-prefeito, chega lá, plá, ligeirinho, é rápido. Não precisa nem muito esforço, não. Acho impressionante isso. Agora, isso tem que deixar de acontecer. Isso tem que deixar de acontecer. Esse negocinho de ex-prefeito, ex-não sei o quê, ex-não sei da onde. Continuar de jeito nenhum, isso está errado. Isso não está certo, não. Tem que arrumar para o povo, simples, sofrido, batalhador. Isso sim que é para fazer.
1: É verdade, São 8 horas e 48 minutos. Deixa eu mandar aqui, tem duas participações aqui dos nossos ouvintes, na interação.
0: Vai a Rocha.
1: Aqui com a gente,
0: Manda
1: a nossa
0: ver.
1: Amiga Socorro, ela participando aqui com a gente, Inclusive ela diz o seguinte, Cadê aqui a Socorro? Ela diz aqui, bom dia, Luciano e Ken, Que Deus abençoe sempre vocês.
0: Obrigado.
1: Nessa amém. Caminhada, Livre aí de todo o mal. Amém, Socorro? Aquele abraço para você.
0: Grande abraço, viu, Socorro?
1: Mais um ouvinte aqui, o nosso ouvinte aqui é Adailton, Adailton. Ele diz o seguinte, bom dia, parabéns aí, vocês sabem exatamente fazer jornalismo, sou Adailto aí do Centro de Retiro São José dos Cordeiros.
0: Nosso amigo Adailto.
1: Aquele abraço aí para você, viu?
0: Lá em São José dos Cordeiros.
1: São José dos Cordeiros, sempre na audiência.
0: Grande abraço, Adailto.
1: Aqui ligado com a gente, Ligado aqui no pancadão de audiência. Um grande abraço aí para todos, não só do Itaperuá, viu?
0: Isso, e toda a região. 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
1: 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É isso aí, gente. São 8 horas agora, mais 43 minutos. Mais uma vez aqui reforçando, né, pessoal da iluminação, pessoal da infraestrutura. E reforçando aqui também, pessoal do Conjunto dos Professores. Eu creio que onde já deve ter a primeira rodada aí de abastecimento de água, né, como nosso amigo Horácio havia comunicado, né, que ontem e hoje, né, estariam abastecendo aí o conjunto, porque ao serviço aí do ponto facultativo, tá certo? Então aí o pessoal não está trabalhando amanhã. E aí foi antecipado o abastecimento de água do bairro dos professores, tá certo? Comunicado também, importante, né, na quarta e quinta, aliás, toda terça e quarta, tá certo? Aí o pré-cadastro, é importante isso, né? O pré-cadastro aí para a venda do castramóvel, tá certo? Cada cuidador vai ter direito aí a, digamos assim, fazer o pré-cadastro aí de um pet, tá certo? Se você tem dois, três, quatro, você vai ter o direito de fazer um para castração, tá certo? Então é importante, procura lá a Secretaria de Agropecuária no centro da cidade, né? E faça já o seu pré-cadastro toda terça e quarta, viu, gente? Só terça e quarta. Então, semana que vem, você pode... Acho que semana que vem não vai ter por causa dos pontos facultativos, né? Feriados aí. Mas procure sempre na terça e na quarta, tá certo? Na Secretaria de Agricultura do nosso município, tá certo? Para você fazer esse pré-cadastro e aí o castramóvel voltar aqui na nossa cidade, que é uma demanda muito grande, né? De animais nas ruas. Continua essa demanda e é importante cada um fizer a sua parte, né, gente? Cada um fazer a sua parte, a gente vai colaborar para diminuir a população animal de rua, tá certo? E a gente vai contribuir. Mas é importante que cada um faça a sua parte. Esse é um dos processos, né, da castração que vai evitar. Eu sei que muita gente não tem condições de pagar uma castração, que é um pouco salgadinho, né? Mas aí com esse programa as pessoas vão poder castrar. Castra um, depois castra outro e assim vai, tá certo? E é importante ter os cuidados, tá bom? Para evitar aí a procriação e depois abandonar os bichinhos na rua. Que na verdade, como foi dito nas audiências públicas e entrevista aqui, né, eles não chegam na rua sozinhos, né? Alguém coloca, infelizmente, né, o ser humano, e a gente tem que fazer sempre essa reflexão, o ser humano ele perdeu a noção muitas vezes da vida, né? Ele não cuida dos animais, ele abandona os animais novinho, né? Como se ele fosse sobreviver sozinho, né? Ele abandona os animais, ele destrói o meio ambiente, ele causa tudo isso. Eu tava vendo, e semana passada a gente comentava aqui sobre a questão do lixo. Eu tava vendo, gente, a gente deveria pegar o exemplo, olha só o exemplo que foi um exemplo aí, um testemunho na Copa do Mundo, né? A seleção do Japão. Você viu o exemplo da seleção, né? Você viu lá os brasileiros lá na Times Quest, né? Lá em Nova York, né? A sujeira que ficou depois. Você viu outras seleções? Você viu muitas vezes sai do estádio, como é que fica o estádio? Aí você viu o exemplo da seleção japonesa. Cada um, eles tinham costume. Sabe por quê? E esse costume é ensinado desde criança. Então, mesmo eles não estando em casa, na casa deles, no país deles, mas eles levam o hábito onde quer que eles vá. Então, eles pegam a sacolinha, saem recolhendo todo o lixo que eles produziram, limpando, deixando limpinho. Gente, eu vi o vestuário deles, rapaz, organizados, material tudo dobradinho, tudo já... Rapaz, e isso é ensinado desde criança. Diferente de nós brasileiros, né? O brasileiro, por exemplo, ele está no trem, no metrô, tem lá a cestinha de lixo, ele joga no chão. Dentro do ônibus, né, do coletivo, quem anda do coletivo, tem lá os recipientezinhos, mas se joga no chão. Né? Está na rua, tem os recipientes às vezes na rua, mas joga no chão. Quer dizer, o brasileiro deveria aprender. Isso, claro, isso não vem de adulto não, que papagaio velho não aprende a falar mais não. Tem que ser desde a base. Muitas coisas, essa questão do trânsito mesmo, tem que ensinar desde criança. Se não ensinar desde criança, regras, vai crescer, vai ficar um burro velho e não vai aprender. Como a gente vê muito burro velho por aí andando, que não sabe regra de trânsito. Essa que é a verdade. Então, essas coisas, né, a questão do lixo, isso tem que vir para as escolas. A educação do Brasil é muito falha ainda, essas coisas não se ensina. Né? Não se ensina. Lá nos Estados Unidos, o jovem, a criança, ele já aprende noção de trânsito. Ou seja, tanto é que com 16 anos ele já pode dirigir. Acompanhado de um adulto, ele já pode dirigir. Né? Ele já pode dirigir. Porque ele aprende desde cedo as regras de trânsito.
0: Importante.
1: Né? Diferente aqui no Brasil. E esse exemplo da seleção japonesa, do Japão, foi um exemplo fantástico. Deixou tudo limpinho, brilhando. E não era nem responsabilidade deles, né?
0: Não
1: deixou. Acho que quando a FIFA foi lá limpar o vestuário deles, o pessoal que faz a limpeza, tiveram uma surpresa, estava tudo limpo já. Tudo organizado. Entendeu? Limparam o estádio, botaram o lixo na sacolinha e levaram. Coisa que a gente não faz aqui, se joga lixo em terreno baldio. Ontem eu não sei se chegou lá no conjunto, que ainda estava passando aqui no corredor. Tem um queimando lá, um negócio lá. Rapaz, poluiu tudo ali. Rapaz, GT, esse hábito que o brasileiro ele tem, sabe? Ele junta lá o mato, ele queima, ele não quer saber.
0: Lixo,
1: e aí, eu vi que todo um raio grande de conjuntos foi atingido por isso aí. Porque eu quase não passei no meio, passei em bicicleta, correndo, e quase não consegui respirar. Agora, imagine quem tá lá.
0: Exatamente.
1: Quem tá lá nas residências?
0: É até um crime ambiental. GT,
1: pelo amor de Deus,
0: crime ambiental, é porque não tem... nenhuma fiscalização, porque se tivesse uma fiscalização mesmo, aí poderia até ser levado, autuado.
1: Isso.
0: Poderia pagar multa. Porque acaba com a saúde dos outros.
1: Acaba.
0: E essas pessoas, esse tipo de gente que queima lixo, que junta coisa para queimar, esse tipo de gente eles botam para lá da casa deles. Ou botam num terreno que dá para as outras casas, ou bota fora, longe da casa. Nunca bota antes da casa dele para a fumaça não ir para ele, para ir só para os outros.
1: É.
0: Impressionante para você ver isso, como é interessante. Não queima de jeito nenhum antes da casa, que é para a fumaça não ir para a casa dele. Mas não tem problema nenhum se a fumaça for para os outros. Eu acho isso impressionante. Acontece muito no bairro Geraldo Noé de Farias isso. Acontece muito no bairro São José. Acontece muito no bairro São Francisco. Acontece muito em todos os bairros aqui de Itaperuá. Infelizmente. E você vê que fazem de grandes proporções também.
1: Próximo
0: àqueles bairros.
1: É.
0: Ao São Francisco, ao Geraldo Noé de Farias, tem outro lá, Projeto Maris. Ali por perto, antes de chegar lá, tem um matagal que essa galera faz e acontece, queima tudo lá, de pneu, de lixo, de plástico, de tudo quanto é coisa. Aí vai para os outros, vai para a galera, né? Acabando com a saúde das pessoas. Aí hoje a gente fica imaginando, mas rapaz, antigamente era mais difícil a pessoa ficar assim doente rápido, né? Com essa questão respiratória. Hoje é direto, é muita gente gripada, é muita gente doente, mas também, desse jeito, quem é que não fica doente? Era para ter uma fiscalização para coibir esse tipo de prática, porque estão acabando com o meio ambiente e com a saúde das pessoas. Isso é um problema de saúde pública, isso é um problema ambiental também, é um crime ambiental também. Você pegar o lixo, ir para a mata e queimar tudo lá, ou pegar lixo, sair queimando tudo e acabando com a saúde do povo. Isso é um crime, e horroroso, um crime feio, porque as pessoas morrem com isso aí, através disso aí. Agora é direto. É direto. Você que tanto queima ou não? Não sei. Eu só sei que para casa deles não vai. Isso aí eu garanto. Não fazem para ir para casa deles, fazem para ir para casa das outras pessoas.
1: Pois é, no finalzinho aqui, mais uma participação.
2: Bom dia, Luciano. Opa. Luciano, o que é que está acontecendo ali naquela rua José Moreira, que estão fazendo o caçamento, que não tem água? Faz 3 dias que não tem água na casa de Bruno. Agora o papel já chegou, viu? E água não tem. Aí, ali não estão fazendo o caçamento. O que é que está acontecendo? Por que esse povo da Cajepa não vão lá para saber? Por que aqui em Itaperuá tudo é desse jeito? As coisas só andam para trás.
0: Meu Deus!
2: Agora os papéis chegou.
1: Pois é, tem que procurar a Cajepa lá para ver o que é que está acontecendo, né? A rua está sendo calçada para ver se...
0: Tem que resolver logo, né? Depois aí fica difícil, aí vão quebrar calçamento.
1: Aí vão quebrar o calçamento, meu Deus. Eita, rapaz, é complicado, Cajepa,
0: complicado
1: aqui,
0: né?
1: Viu?
0: É complicado demais, meu Deus.
1: Dona Cajepa, depois que o Marconi saiu daqui e o atual diretor está um pouco adoentado, né? Tirou uns atestados e a gente ficou sem comunicação de novo, né? É, Dona Cajepa.
0: Complicado.
1: Fica difícil para a situação da Cajepa, né? Pois é, mas é importante aí vocês procurarem, né, a direção da Cajepa, né, para ver isso aí, tá certo? É, a senhora que ligou aqui para a gente, né, mandou o áudio. Importante procurar a direção da Cajepa para verificar, né, se tem algum problema antes que... enquanto está sendo feito, né, o calçamento, que depois, para não vir quebrar e fazer aquele reboco que ela sempre faz, meu Deus.
3: Bom dia, Luciano.
1: Bom dia.
3: Eu acho engraçado, ninguém pode fazer uma fogueira que é só um dia, né, na frente da porta da pessoa, mas o povo pode queimar lixo, mulambo velho, pneu, toda qualidade de lixo, todo dia, né?
0: Meu Deus!
3: Eu acho muito engraçado, porque se não pode fazer fogueira, é crime fazer uma fogueira um dia na frente da casa da pessoa, então era para ser crime também o povo queimar lixo, pneu
0: velho,
3: toda qualidade, mulambo velho, toda qualidade de lixo, fazer as coisas valem do tamanho do mundo e queimar, que desgraça as casas, e sem contar que as crianças, né, que não pode ter problema respiratório, entendeu? É muito errado essas leis, viu?
0: Mas é crime,
1: É crime também.
0: Crime ambiental.
1: É do mesmo jeito. É o mesmo
0: crime. Crime contra a saúde pública.
1: É crime do mesmo jeito. É que,
0: dois crimes de uma vez.
1: Falta a fiscalização. É, né?
0: Tem que ter a fiscalização.
1: Para punir esse tipo de conduta.
0: Exatamente. E se a polícia ambiental parar por aí, na hora, passar por aí na hora que tiverem fazendo isso aí. Aí já vão prestar contas, o negócio é complicado.
1: É verdade.
0: E a polícia ambiental está passando por aí, de vez em quando.
1: É, de vez em quando está passando. Se pegar na hora um camarada desse, aí ele vai...
0: Vai para o xilindró.
1: Vai para o xilindró, né? Porque é crime.
0: É verdade.
1: Não é só questão das fogueiras, não. Isso aí também é,
0: também
1: porque é a mesma poluição.
0: E é crime contra a saúde pública e crime ambiental.
1: Ó, porque assim, eu passei de bicicleta e quase que eu não aguentava... Imagina quem está lá respirando.
0: Meu amigo,
1: próximo às residências.
0: Coisa. Tem gente que é irresponsável mesmo.
1: Imagine. Isso acontece lá, isso acontece no Bairro São José, isso acontece em todo quanto é canto. Muita gente ainda tem essa prática.
0: Exatamente.
1: Essa prática. Às vezes limpa um terreno e diz, não, eu vou queimar. Ele não sabe deixar lá e dizer, olha, prefeitura, né? É, tem um entulho ali para ser retirado. Ele não sabe fazer isso.
0: Isso e o lixo tem a coleta.
1: E o lixo tem a coleta, não tem justificativo, né, de se colocar. São 8:56, final do pancadão de audiência dessa quinta-feira. Amanhã tem muito mais, amanhã é um pouquinho mais cedo, 6 da manhã, mas com o mesmo compromisso com você, tá bom? Forte abraço, fiquem todos com Deus e até amanhã.
0: Até amanhã, se Deus quiser.

0: Figueroa FM informa. Hora certa. 8:59. 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

0: sucesso GD Mocinex, o nome da canção.
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3: Sucesso, mais um sucesso do parceiro Jefferson Moraes.

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6: 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Petrolina, os teclados do Jampo de cima e de baixo, de baixo, de cima. 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Oi.

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1: Tapiroá FM informa. Hora certa.
2: 11:30.
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Gente, tem uma canção que faz parte da nossa história. Ela marcou a nossa vida. E eu tenho certeza que essa música, ela marcou a vida de muita gente. Já ouvimos muitos testemunhos que essa canção, através dessa canção, Deus operou milagre na vida de pessoas. Na vida de pessoas conhecida nossa também. E eu queria, essa canção era tão especial para nós, que eu queria ouvir primeiro na voz de vocês. Amém? Assim, ó.

Nós já ouvimos muitos testemunhos dessa canção. Muitos. Coisas que às vezes eu olho e me pergunto: como pode, né, uma música mudar a vida de uma pessoa? Mas não é em si a música. A música é só a ferramenta, é só o transporte que o Espírito Santo de Deus usa para chegar até o coração das pessoas. Muitas vezes você não tem a oportunidade de bater na porta de uma pessoa e dizer: olha, eu tenho uma palavra para você. Muitas vezes a pessoa não vai aceitar, o coração dela está duro, o terreno ainda não foi preparado. Mas ela ouve no rádio uma canção, naquele momento de dor, de angústia, ela está dentro da casa dela, e a canção entra e prepara o terreno. E o Espírito Santo de Deus fala com ela ali em silêncio. Amém?

0: Peroá FM informa. Hora certa. Meio-dia e 5 minutos. 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

0: 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Está entrando no ar. 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
0: As notícias do esporte em destaque para você. Sejam bem-vindos. Sejam bem-vindos.
2: Olá para você. Sejam muito bem-vindos ao Central do Esporte. Aqui o esporte é do começo ao fim. Notícias do seu time do coração, contratações e muito mais a partir de agora. Vem comigo.
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3: O São Paulo acertou a contratação do atacante Vitor Sá e agora aguarda apenas a liberação antecipada do Krasnodar, da Rússia, para concluir a assinatura do contrato. O jogador, de 32 anos, ficará livre no mercado no fim de junho e deve assinar vínculo com o tricolor até dezembro de 2029. A negociação enfrentou alguns impasses financeiros nos últimos dias, mas as partes chegaram a um acordo e alinharam os detalhes finais do contrato. Vitor Sá é um pedido do técnico Dorival Júnior, que vê a necessidade de reforçar o setor ofensivo para a sequência da temporada. Revelado pelo Palmeiras e com passagem de destaque pelo Botafogo, o atacante optou por retornar ao futebol brasileiro, mesmo recebendo outras propostas. O São Paulo tenta agora antecipar sua liberação para que ele participe da preparação do elenco antes da reabertura da janela de transferências.
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3: A FIFA suspendeu por 3 jogos o meia-atacante sul-africano Temba Zuane, expulso na derrota por 2-0 para o México na partida de abertura da Copa do Mundo de 2026. O jogador recebeu cartão vermelho direto após atingir o rosto do mexicano Roberto Alvarado em uma disputa de bola. Normalmente, uma expulsão gera suspensão automática de 1 jogo, mas a entidade decidiu ampliar a punição por considerar a jogada como falta grave. Com a decisão, Zuane ficará fora dos confrontos contra a República Tcheca, Coreia do Sul e também da 3ª rodada da fase de grupos. A seleção sul-africana ainda pode recorrer da punição. O técnico Hugo Bruce discordou da expulsão e classificou o lance como uma decisão exagerada da arbitragem, embora tenha admitido que a equipe precisa aceitar o julgamento feito durante a partida.
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3: O Palmeiras está muito perto de transformar sua campanha no Brasileirão Sub-20 em uma das mais marcantes da história da competição. Líder do campeonato, o Verdão segue invicto após 16 rodadas, com 11 vitórias e 5 empates, além de ter o melhor ataque do torneio. Faltando apenas 3 partidas para o fim da primeira fase, a equipe pode se tornar a primeira a concluir essa etapa sem sofrer derrotas no atual formato da competição. A excelente campanha acontece mesmo após a troca de treinador durante a temporada. Alan Barcelos assumiu o comando do time e manteve o alto nível de desempenho, acumulando 7 vitórias e 4 empates. Atual bicampeão do Brasileirão Sub-20, o Palmeiras lidera a competição com folga e agora busca não apenas a classificação ao mata-mata, mas também um feito inédito. Os últimos desafios da primeira fase serão contra América Mineiro, Fluminense e Cuiabá.
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3: O Flamengo acertou a venda do atacante Rian Roberto para o Shakhtar Donetsk, da Ucrânia, após o jogador aceitar a proposta do clube europeu. A negociação se arrastou por várias semanas e foi concluída porque o jovem, que tinha contrato apenas até março de 2027, não pretendia renovar com o rubro-negro. O Shakhtar vai pagar 9,5 milhões de euros fixos, cerca de 56 milhões de reais, além de 500 mil euros em bônus por metas consideradas de fácil cumprimento, podendo elevar a transação para 10 milhões de euros, aproximadamente 59 milhões de reais. O Flamengo manterá 10% dos direitos econômicos do atacante para lucrar em uma futura venda. Rian foi um dos destaques da base rubro-negra. Marcou 22 gols em 37 partidas em 2025 e teve papel importante na campanha do vice-campeonato da Libertadores Sub-20. Em 2026, ele disputou 13 jogos pelo Sub-20, com 6 gols e 2 assistências, além de ter feito 2 partidas pelo time principal no Campeonato Carioca.
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3: O Corinthians venceu o Vitória por 2-1 na Fazendinha, pela 16ª rodada do Campeonato Brasileiro Sub-20, e deu um passo importante na luta por uma vaga nas quartas de final da competição. O Timão abriu o placar aos 20 minutos do primeiro tempo, com Bahia convertendo um pênalti sofrido por Luiz Fábio. O Vitória reagiu e empatou ainda antes do intervalo, com Lohan aproveitando um contra-ataque rápido. Na segunda etapa, o Corinthians voltou a pressionar e conseguiu o gol da vitória, garantindo 3 pontos importantes na reta final da primeira fase. Com o resultado, a equipe paulista segue firme na disputa por uma vaga no mata-mata, enquanto o Vitória vê suas chances de classificação ficarem ainda mais complicadas nas últimas rodadas do campeonato.
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3: O Fluminense encaminhou o empréstimo do volante Davi Melo para o Central Espanhol, do Uruguai. Filho do ex-jogador Felipe Melo, o atleta de 20 anos ficará no clube uruguaio até junho de 2027 em busca de mais oportunidades para atuar profissionalmente. A transferência acontece pouco depois de o tricolor renovar o contrato do jogador até o fim de 2027. Mesmo com a renovação, Davi não fazia parte dos planos do técnico Luiz Ubeldia e vinha treinando separado do elenco principal. Como já ultrapassou a idade das categorias de base, o empréstimo foi visto como a melhor alternativa para que o volante ganhe experiência e minutagem. Pelo time profissional do Fluminense, ele disputou apenas uma partida, entrando nos minutos finais da derrota para o Boa Vista pelo Campeonato Carioca.
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2: Fique ligado, voltamos já depois do intervalo.
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3: Estamos de volta com o Central do Esporte.
4: Lewis Hamilton voltou a ser o centro das atenções na Fórmula 1 após conquistar sua primeira vitória com a Ferrari no GP de Barcelona, Catalunha. O triunfo encerrou um jejum de quase 2 anos sem vencer e foi celebrado por diversos pilotos do grid. Entre eles, Lando Norris, da McLaren, destacou a importância do resultado para o heptacampeão mundial, afirmando que a conquista representa uma resposta direta a todas as críticas que Hamilton recebeu nos últimos meses. Durante a entrevista após a corrida, Norris revelou que continua admirando o veterano britânico e disse que foi especial ver a parceria entre Hamilton e Ferrari finalmente render frutos. O piloto da McLaren ressaltou que o ferrarista enfrentou muitas críticas nas redes sociais e na imprensa desde sua chegada à equipe italiana, mas conseguiu dar a volta por cima com uma atuação dominante em Barcelona. Segundo Norris, a vitória permite que Hamilton dê o dedo do meio para todos aqueles que duvidaram de sua capacidade de voltar ao topo. Além de comemorar o sucesso do compatriota, Norris também alertou para o potencial da Ferrari nesta temporada. Na avaliação do campeão mundial, a escuderia italiana possui um dos carros mais fortes do grid e pode se tornar ainda mais competitiva caso consiga evoluir seu motor. Com o resultado na Espanha, Hamilton entra de vez na disputa pelo campeonato de 2026, enquanto a Ferrari ganha confiança para brigar pelas primeiras posições ao longo do restante da temporada.
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5: A Inglaterra estreou com vitória na Copa do Mundo de 2026 ao vencer a Croácia por 4-2 em Dallas pelo Grupo L. Em um jogo movimentado, os ingleses contaram com grande atuação de Harry Kane e Jude Bellingham para conquistar os 3 primeiros pontos e largar na frente na disputa por uma vaga na próxima fase. A Croácia chegou a dificultar a vida dos ingleses em alguns momentos da partida e conseguiu reagir no placar, mas sofreu com falhas defensivas, principalmente no segundo tempo. Com o resultado, a Inglaterra assume posição importante no grupo e aumenta a confiança para os próximos compromissos da competição, enquanto os croatas terão de buscar recuperação nas rodadas seguintes.
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5: Portugal estreou na Copa do Mundo de 2026 com um empate por 1-1 diante da República Democrática do Congo, pelo Grupo K. Considerada a favorita, a seleção portuguesa encontrou muitas dificuldades diante dos africanos e não conseguiu transformar a maior posse de bola em vitória. O resultado acabou sendo visto como uma surpresa na abertura da campanha das duas equipes. A República Democrática do Congo mostrou organização defensiva e aproveitou suas oportunidades para segurar o resultado até o apito final. Com um empate, as duas seleções somam 1 ponto na tabela e deixam o grupo completamente aberto para as próximas rodadas. Portugal volta a campo pressionado por uma vitória, enquanto os congoleses ganham confiança para seguir sonhando com a classificação à fase seguinte.
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5: A Argentina começou sua caminhada na Copa do Mundo de 2026 com uma vitória convincente por 3-0 sobre a Argélia, pelo Grupo J. A atual campeã mundial dominou a partida desde o início, controlando a posse de bola e criando as melhores oportunidades. O resultado colocou os argentinos na liderança provisória da chave e reforçou o favoritismo da equipe na competição. A Argélia tentou equilibrar as ações em alguns momentos, mas encontrou dificuldades para superar a forte marcação argentina e pouco ameaçou o adversário. Com a vitória, a seleção sul-americana larga na frente na briga pela classificação às oitavas de final, enquanto os argelinos precisarão buscar recuperação nos próximos compromissos para seguir vivos no torneio.
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6: E Messi citou Ronaldo Fenômeno e disse ser uma honra dividir recordes com o brasileiro após marcar 3 gols na estreia da Argentina na Copa do Mundo de 2026. É uma grande honra poder competir com todos esses grandes, incluindo o Ronaldo. Entre os jogadores que assisti, ele foi um dos maiores de todos os tempos, disse Messi. O camisa 10 explicou que chorou após o primeiro gol por razões pessoais. Messi disse que passou por dias difíceis fora de campo e agradeceu o apoio dos companheiros para superar o momento.
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6: E o Real Madrid anunciou a contratação do português Lucas Bernardo Silva para as duas próximas temporadas. Com o fim do contrato com o Manchester City, onde venceu 19 títulos desde a sua chegada em 2017, incluindo a Primeira Liga dos Campeões do clube inglês em 2022-2023, o meio-campista de 31 anos jogará no Real Madrid até 2028, depois da Copa do Mundo. Sob o comando de Pep Guardiola, Silva disputou 459 partidas pelo City e marcou 76 gols. Entre suas conquistas, destacam-se os 4 campeonatos ingleses consecutivos, 2021-2024, a Tríplice Coroa, Premier League, Copa da Inglaterra e Champions em 2023, e os 4 títulos domésticos conquistados na temporada 2018-2019.
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6: Lucas Zidane, filho de Zinedine, viveu ascensão na carreira nos últimos anos e tinha tudo para viver seu ponto alto ao estrear na Copa do Mundo pela Argélia contra a Argentina de Messi. A expectativa virou pesadelo. Foram duas falhas que resultaram em gols argentinos na derrota argelina por 3-0. Lucas Zidane é francês, mas fez o caminho inverso do pai e escolheu a Argélia. O avô dele e pai de Zinedine é argelino, o que permitiu ambos atirarem a cidadania do país africano. O ex-meia optou pela França, mas o seu filho, apesar de nascido em Marselha, foi no caminho contrário.
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3: Com essas, a gente encerra mais uma edição do Central do Esporte. Na próxima, tem mais.
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8: 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Hora certa.
9: Meio-dia e 34 minutos.
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0: previsão do tempo para quinta-feira, 18 de junho de 2026. Região Centro-Oeste. Em Brasília, céu claro nesta quinta-feira. Os termômetros da capital federal marcam mínima de 14 e máxima de 25 graus. Umidade relativa do ar gira em torno de 90-40%. Marzagão, em Goiás. Tem previsão de céu claro no dia do aniversário. Temperatura mínima de 13 e máxima de 28 graus. A umidade relativa do ar vai de 80-30%. Região Nordeste, Fortaleza, no Ceará, tem previsão de céu encoberto com pancadas de chuva isoladas pela manhã e à noite. Temperatura mínima de 24 e máxima de 30 graus. A umidade do ar é de 100 a 55%. Maceió, em Alagoas, tem céu encoberto com chuvisco. Temperatura mínima de 23 e a máxima de 28 graus. Umidade do ar varia de 95 a 60%. Região Norte. Palmas, em Tocantins, amanhece com céu nublado nesta quinta-feira. À tarde, o tempo abre e a temperatura mínima é de 22, com a máxima de 36 graus nas horas mais quentes do dia. A umidade do ar é de 70 a 30%. Em Belém, a previsão é de tempo encoberto com chuvisco o dia todo. Temperatura mínima é de 24 e a máxima de 34 graus. A umidade relativa do ar na capital paraense é de 100 a 60%. Região Sudeste, Vitória, no Espírito Santo, tem previsão de céu claro. Os termômetros registram mínima de 18 e máxima de 26 graus. Umidade relativa do ar vai de 80 a 40%. Bastos, em São Paulo, completa mais um ano com céu claro pela manhã, com acúmulo de nuvens ao longo do dia. Temperatura mínima de 10 graus, máxima de 22 graus. Umidade relativa do ar é de 80 a 40%. Região Sul. Em Curitiba, Paraná, o dia amanhece mais frio e com céu nublado. Os termômetros registram mínima de 7 e máxima de 15 graus. A umidade relativa do ar oscila entre 100 e 50%. Erval Velho, Santa Catarina, comemora aniversário com previsão de céu encoberto o dia todo. O dia começa mais frio, com termômetros registrando mínima de 7 e máxima de 18 graus. A umidade relativa do ar fica entre 90 e 40%. Você ouviu a previsão do tempo para quinta-feira, 18 de junho de 2026, com informações do IBGE Cidades e do Instituto Nacional de Meteorologia, INMET.
1: Eita, São João arretado de bom!
2: Você costuma usar roupa quadriculada no São João?
3: Não. Quando eu era criança, eu era menina, na escola eu vestia a roupa, vestido, fazia participar da festinha. Hoje em dia eu já não ligo mais.
2: Não, porque a roupa quadriculada normalmente a gente só usa no São João. Aí tipo a gente compra e aí acaba que deixa lá no guarda-roupa.
4: Nos festejos juninos, cada vez mais o xadrez e as estampas tradicionais dividem espaço com novas referências de moda. Tons escuros e visuais inspirados em festivais sertanejos e eventos de rodeio têm ganhado espaço. Para o sociólogo Fábio Baldaia, que é especialista em festa, estas mudanças revelam transformações culturais mais amplas.
5: A própria lógica da festa, que era uma festa do mundo rural ou do interior, ela passa a ser outra coisa, um espetáculo, um festival. Então, me parece que a mudança da maneira como as pessoas se vestem atende, ou reflete, ou dialoga, ou se transforma a partir dessas influências que são muito presentes hoje em dia.
4: Durante muito tempo, as roupas juninas ajudaram a construir uma identidade visual facilmente reconhecível. As cores fortes, o xadrez e as estampas de chita dialogavam com a decoração dos arraiais e com o universo cultural do interior do Nordeste. Mas, segundo Fábio Baldaia, a discussão vai além da moda.
5: Se a gente pega já o século XXI, a gente tem nova reconfiguração, que é quando o Brasil do interior, mas especialmente o interior de São Paulo e Centro-Oeste, eles ganham um protagonismo que nunca tinha tido, né? Que é o protagonismo econômico, o sertanejo, ele ganha uma projeção econômica e, de fato, eles têm uma importância cada vez maior. Então, você tem uma transformação econômica, uma transformação nas formas de se expressar. Então, as roupas do próprio São João, que tinha sido modificado, ele não ia ficar parado, né?
4: Para o pesquisador, as festas populares estão em constante transformação. Influências da indústria cultural, das redes sociais e de outros modelos de entretenimento acabam chegando ao São João. A questão, segundo ele, é entender as relações entre essas transformações e as tradições que marcam a festa.
5: Fazer com que a festa também tenha essa visão e que mais gente participe também, né? As comunidades tradicionais, quem já estava antes, os mais velhos, os grupos chamados folclóricos de cultura popular, para que se possa construir um tipo de festa que incorpore tudo, a gente não precisa descartar para produzir o novo. Dá para fazer com tudo junto.
6: A Procuradoria-Geral da República se posicionou contra a revisão da condenação criminal de Jair Bolsonaro por tentativa de golpe de Estado. A manifestação consta em parecer enviado nesta terça-feira pelo Procurador-Geral da República, Paulo Goni, ao Supremo Tribunal Federal. O ex-presidente cumpre pena de 27 anos e 3 meses de prisão e atualmente está em prisão domiciliar temporária por razões de saúde. Bolsonaro foi condenado em setembro do ano passado pela primeira turma do STF, formada pelos ministros Alexandre de Moraes, Flávio Dino, Cristiano Zanin e Carmen Lúcia. Em maio deste ano, a defesa pediu a revisão da condenação, alegando erro judiciário. Segundo os advogados, não há provas da participação do ex-presidente nos atos golpistas de 8 de janeiro de 2023, nem de sua liderança em um plano de golpe de Estado. A defesa também questionou a tramitação do processo na primeira turma e a delação de Mauro Cid, ex-ajudantes de ordens de Bolsonaro, para Paulo Goni. Porém, não há motivo para alterar a condenação ou reduzir a pena. Segundo o procurador-geral, a defesa não apresentou fatos novos capazes de justificar a revisão do caso. Goni afirma ainda que a condenação foi baseada em provas robustas e mantida pelo STF após a análise dos recursos da defesa. Agora, de acordo com o regimento interno do Supremo, o pedido de revisão criminal será julgado pela segunda turma. O colegiado é formado por André Mendonça e Nunes Marques, indicados por Bolsonaro, além de Gilmar Mendes, Dias Toffoli e Luiz Fux. O relator do caso é Nunes Marques e ainda não há prazo para o julgamento.
7: O Supremo Tribunal Federal condenou nesta terça-feira, por unanimidade, o ex-deputado Eduardo Bolsonaro por coação no curso do processo. O caso foi analisado pela primeira turma da corte e é parte do julgamento da tentativa de golpe de Estado de 2022. O relator, ministro Alexandre de Moraes, foi seguido pelos ministros Cristiano Zanin, Carmen Lúcia e Flávio Dino. A pena estabelecida foi de 4 anos e 2 meses de prisão em regime semiaberto. Eduardo Bolsonaro também foi declarado inelegível. Moraes rejeitou logo de início o argumento de imunidade parlamentar levantado pela defesa. Para o ministro, fazer lobby no exterior contra o próprio país jamais foi função de deputado federal.
8: Não é função de deputado federal brasileiro fazer lobby no exterior contra o próprio país. Isso não consta desde a Constituição do Império até a atual, não consta como função de deputado federal. Então, mesmo que estivesse no exercício do mandato e não licenciado, não estaria acobertado pela imunidade.
7: A Procuradoria-Geral da República acusou Eduardo Bolsonaro de ter articulado junto ao governo do presidente Donald Trump um clima de instabilidade para impedir a condenação do pai, o ex-presidente Jair Bolsonaro, pela trama golpista. As negociações teriam resultado resultado na suspensão de vistos de ministros do STF e do governo federal na aplicação da lei Magnitsky contra Moraes, retirada meses depois, e nas tarifas de 50% sobre produtos brasileiros. No dia em que as tarifas foram sancionadas, Eduardo e o blogueiro Paulo Figueiredo publicaram uma carta conjunta assumindo a autoria das articulações. A defesa de Eduardo Bolsonaro, exercida pela Defensoria Pública da União, sustentou que as condutas narradas pela PGR não configuram crime e que as declarações do ex-deputado estavam protegidas pela liberdade de expressão. O defensor público federal Esdras dos Santos pediu a absolvição de Eduardo Bolsonaro por falta de provas e apontou irregularidades processuais. Ele argumentou que o ex-parlamentar deveria ter sido citado por carta rogatória e não por edital e que, sem contato com o réu, a defesa ficou inviabilizada.
9: Nós ficamos de mãos atadas. A possibilidade mínima de produção probatória. Por quê? Não tem uma entrevista. Não se sabe sequer se o réu tem conhecimento efetivo das imputações que estão sendo feitas. Retirou do réu a oportunidade de se constituir advogado de sua confiança.
7: Sobre o mérito, o defensor sustentou que o ex-deputado não tinha poder para determinar as sanções americanas ao Brasil. No entanto, na avaliação do subprocurador-geral da República, Antônio Edílio Magalhães, as provas falam por si.
10: Parece-me que essa é uma situação relativamente simples sob o ponto de vista da persecução penal. Há um tipo penal que diz que coagir autoridade judiciária com o fim de favorecer a terceira é crime, crime de coação, no curso do processo. E há todo um elemento, todo um contexto fático e um conjunto de provas evidenciando que essa coação efetivamente existiu.
7: Além da pena de prisão em regime semiaberto, a primeira turma do STF determinou o pagamento de 50 dias multa, o que corresponde a 2 salários mínimos por dia, e a perda do cargo de Eduardo Bolsonaro na Polícia Federal. Ainda cabe recurso contra a decisão.
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6: Estamos de volta com o Jornal Conexão Notícias. Agora tem as informações do esporte.
7: A Inglaterra estreou com vitória na Copa do Mundo de 2026 ao vencer a Croácia por 4-2 em Dallas pelo Grupo L. Em um jogo movimentado, os ingleses contaram com grande atuação de Harry Kane e Jude Bellingham para conquistar os 3 primeiros pontos e largar na frente na disputa por uma vaga na próxima fase. A Croácia chegou a dificultar a vida dos ingleses em alguns momentos da partida e conseguiu reagir no placar, mas sofreu com falhas defensivas, principalmente no segundo tempo. Com o resultado, a Inglaterra assume posição importante no grupo e aumenta a confiança para os próximos compromissos da competição, enquanto os croatas terão de buscar recuperação nas rodadas seguintes. Portugal estreou na Copa do Mundo de 2026 com um empate por 1-1 diante da República Democrática do Congo, pelo Grupo K. Considerada a favorita, a seleção portuguesa encontrou muitas dificuldades diante dos africanos e não conseguiu transformar a maior posse de bola em vitória. O resultado acabou sendo visto como uma surpresa na abertura da campanha das duas equipes. A República Democrática do Congo mostrou organização defensiva e aproveitou suas oportunidades para segurar o resultado até o apito final. Com o empate, as duas seleções somam 1 ponto na tabela e deixam o grupo completamente aberto para as próximas rodadas. Portugal volta a campo pressionado por uma vitória, enquanto os congoleses ganham confiança para seguir sonhando com a classificação à fase seguinte. A Argentina começou sua caminhada na Copa do Mundo de 2026 com uma vitória convincente por 3-0 sobre a Argélia, pelo Grupo J. A atual campeã mundial dominou a partida desde o início, controlando a posse de bola e criando as melhores oportunidades. O resultado colocou os argentinos na liderança provisória da chave e reforçou o favoritismo da equipe na competição. A Argélia tentou equilibrar as ações em alguns momentos, mas encontrou dificuldades para superar a forte marcação argentina e pouco ameaçou o adversário. Com a vitória, a seleção sul-americana larga na frente na briga pela classificação às oitavas de final, enquanto os argelinos precisarão buscar recuperação nos próximos compromissos para seguir vivos no torneio.
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9: Os municípios brasileiros recebem nesta sexta-feira, dia 19, o segundo repasse de junho do Fundo de Participação dos Municípios, o FPM. Ao todo, serão distribuídos mais de 5 bilhões e 200 milhões de reais. O valor é cerca de 11% maior que o transferido no mesmo período do ano passado, quando os repasses somaram 4 bilhões e 700 milhões de reais. Na avaliação do especialista em orçamento público, César Lima, o crescimento dos valores pode estar ligado ao comportamento da arrecadação federal e aos efeitos da inflação observados nos últimos meses.
10: Entendemos ser aí um impacto direto desse processo inflacionário que temos vivido por conta da alta aí do preço dos petróleos. Estamos aí com a inflação bem acima do teto da meta e acreditamos que boa parte desse aumento em relação ao ano passado pode ser inflacionário, que levaria aí a um aumento real ainda não calculado, apesar de que durante o ano, até mesmo antes dos conflitos eclodirem no Oriente Médio, nós tínhamos aí um resultado positivo em relação ao ano passado.
9: Entre os estados, São Paulo lidera o volume de recursos recebidos neste decêndio, com cerca de 651 milhões de reais, divididos entre os municípios da unidade da federação. Minas Gerais aparece logo em seguida, com aproximadamente 647 milhões de reais transferidos às prefeituras mineiras. Dados do Tesouro Nacional mostram que até o dia 16 de junho, 21 municípios estavam impedidos de receber recursos do fundo. Entre os motivos para o bloqueio estão pendências relacionadas ao PASEP, débitos previdenciários e a falta de envio de informações obrigatórias ao governo federal. O FPM é formado por recursos arrecadados por meio do Imposto de Renda e do Imposto sobre Produtos Industrializados. A distribuição leva em conta critérios definidos pelo Tribunal de Contas da União, principalmente o número de habitantes de cada município.
11: Parlamentares do Nordeste e representantes do setor produtivo defendem a aprovação das mudanças no seguro rural. A proposta busca ampliar a proteção dos produtores diante de perdas causadas por eventos climáticos. O projeto de lei 2.951 de 2024, que reformula a política agrícola e o programa de subvenção ao prêmio do seguro rural, o PSR, foi aprovado pela Câmara dos Deputados no fim de maio e agora será analisado pelo Senado Federal. A proposta prevê juros menores, prioridade no acesso ao crédito para produtores segurados e financiamento do prêmio do seguro. O deputado federal Coronel Meira, do PR de Pernambuco, afirma que a agricultura brasileira depende das condições climáticas e que secas, enchentes e excesso de chuvas podem comprometer a produção. Segundo ele, o projeto também cria condições para que produtores afetados reorganizem suas finanças.
12: A maioria da agricultura no Brasil, ela é agricultura que depende totalmente da natureza. Então, em alguns estados, como o Nordeste, seca. Em outros estados do sul do país, vem as cheias, enchentes, muita chuva. Isso prejudica totalmente a safra do homem que coloca do seu suor ao seu dinheiro na compra de sementes, na compra de implementos, na compra exatamente de fertilizantes para conseguir produzir. Nós vamos exatamente com esse projeto fazer com que se possa dar um tempo a mais para que se pague exatamente os débitos que foram adquiridos, que foram solicitados ao governo.
11: O deputado federal Márcio Onaiser, do Solidariedade do Maranhão, avalia que o seguro rural é uma ferramenta para dar mais segurança ao produtor. Ele afirma que os recursos destinados atualmente ao programa ainda são insuficientes para atender a demanda do setor.
13: Mais tranquilidade, mais garantia para o produtor rural. É fundamental, importantíssimo para todo o nosso agro e a gente sabe que o valor hoje destinado é muito pequeno, não cobre, não chega nem perto da necessidade, da demanda que nós temos. Por isso é importante aprovar esse projeto.
11: Dados do Ministério da Agricultura e Pecuária, o MAPA, mostram uma redução nos recursos e na contratação do seguro rural nos últimos anos. Unidos. Em 2025, a área protegida pelo programa caiu para o menor nível em uma década. Para o presidente da Confederação das Associações Comerciais e Empresariais do Brasil, a CACB, Alfredo Cotaiti Neto, a falta de proteção no campo afeta toda a economia.
14: Quando a safra quebra, os impactos chegam ao comércio e ao bolso das famílias. Por isso, reduzir recursos para o seguro rural é um erro. Sem a proteção, o crédito fica mais caro, o risco aumenta e toda a economia sente os efeitos. Defender o seguro rural é defender estabilidade, previsibilidade e alimentos a preços mais acessíveis para os brasileiros.
11: A proposta aprovada na Câmara foi enviada ao local de origem, o Senado Federal, que deve votar se mantém as alterações ou se retoma o primeiro formato.
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19: Taperoá FM informa. Hora certa.
20: 13:04.
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Thaís, são 13 horas e 10 minutos, 13h10 em Itaperuá. Muito boa tarde a você aqui da cidade, da zona rural, onde você se encontra conosco. Sinta-nos abraçado. Rádio Itaperu FM, operando em 87.9, a rádio que mexe com você. Hoje é quinta-feira, 18 de junho de 2026. Uma tarde maravilhosa para todos. Agradeço primeiramente a Deus e concedendo chegar firme e forte aos estúdios da Rádio Itaperu FM para nós levar em diante a nossa programação até as 3. Obrigado a você pela audiência, você de casa, do trabalho, está conosco. Muito obrigado pelo carinho, viu? É o show da tarde até as 3, você de casa, onde faz o programa junto comigo. E eu agradeço o carinho de cada um de vocês espalhado neste mundo afora em nossa sintonia. É você em sintonia aqui com a Itaperu FM, eu agradecendo essa audiência maravilhosa de cada um de vocês acompanhando conosco as ondas mais queridas e potentes da Itaperu FM, a rádio que mexe com você. Olha, você pode interagir junto comigo até as 3. O telefone da tua participação já se encontra liberado, que é o 8855-5288, ligando, participando, pedindo tua música, deixando tua mensagem de áudio ou de texto, e será um prazer atender você, tá bom? Estamos ao vivo também pelo Facebook, você vai lá, compartilha, participa, pede tua música, e através da live você pode participar da nossa programação e compartilhando para os teus amigos da tua cidade, do teu estado, espalhar neste mundo afora. Aqui o programa Show da Tarde pelas ondas mais potentes, querida Itaperuá FM, a rádio que mexe com você, tá certo? Olha, pra quem não me conhece, eu sou Damião Lima e até as 3 horas você faz parte aqui do nosso, da nossa programação, dessa tarde maravilhosa de quinta-feira, 18 de junho de 2026. Obrigadão pela audiência. Olha, eu já vou dar início com as primeiríssimas do programa de hoje, nessa tarde maravilhosa. Todo mundo conectado, apaixonados e apaixonada. Companheiros e companheiras que sintoniza, que acompanha todos os dias, já tem esse encontro marcado. E é um prazer estar com vocês, tá bom? Quero já mandar meu abraço, uma tarde maravilhosa para Fernando e toda a família. Alô, Fernando, obrigado pela audiência maravilhosa, Fernando e família, acompanhando aqui a nossa programação. Obrigado pelo carinho, viu? Da tua maravilhosa audiência, você aqui da cidade da Peruá, você da zona rural, aonde você se encontra conosco, obrigado pela audiência. Chegando para você a primeiríssima, Amado Batista, Cheiro de Amor. Obrigado pela audiência. Vamos ouvir Amado Batista.

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0: Aí, Arani do Gado, pela rádio Mais Ouvida e Querida, pelo FM, da música do Arani do Gado. Você ouviu Dadá Moreira também aqui na Melhor. Obrigado pela sintonia. 13 horas e 32 minutos. 13h32. Deixa eu abraçar aqui o João Batista. Boa tarde. Pedro Henrique, boa tarde. Valeu, Pedro Henrique. Obrigado. Obrigado pela audiência aí, né? Acompanhando aqui a nossa programação. E vamos começar com o ouvinte, você mandando tua mensagem aqui pelo nosso WhatsApp aqui da rádio. Boa tarde.
1: Oi, meu amigo. Boa tarde. Quero que você me mande aí pra família Canuto.
0: Alô, família Canuto.
1: Canuto, Roberto, Cida, Fera, Luísa da Rata, Graciano, Paula, Luiz Preto. Especialmente o Vitinho, todos aí. Tupero, a rádio também.
0: Tá ok, obrigado pela sintonia, pela audiência. Temos mais toque aqui. Boa tarde, amigo desta grande rádio aqui, Areia. Não tá mostrando aqui a frase toda aqui, vamos. Arial, né? Arial, abraço aí pra você aí. O Chicão e Arial, obrigado, um abraço, obrigado a você, Chicão, pela audiência aí, tá? Acompanhando aqui a nossa programação nessa tarde maravilhosa. 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Meu amigo Fernando, aqui na rua Nossa Senhora da Conceição, obrigado pela audiência. Fernando e toda a família, todos os moradores aí da rua Nossa Senhora da Conceição, você aqui do bairro do Alto, que acompanha, ouvindo aqui a nossa programação. Você do bairro São José, falar aqui no bairro do Alto, abraçar a nosso ouvinte aqui, a Damiana Barros e toda a família. Alô, Damiana, está ouvindo o programa todos os dias. Damiana Barros, brigadão pela sintonia. Damiana e toda a família acompanhando aqui a nossa programação nessa tarde maravilhosa. Obrigado, gente, pelo carinho, viu? Da tua gigante audiência, todos os centros da cidade de Itaperuá, dos conjuntos. Abraçar meu amigo Martinho, aí, lá no Conjunto Geraldo Noé, ouvindo a rádio. Obrigado a você aí pela sintonia, né? Os amigos do assentamento José Moreira, você aqui do Maria Alice, que nos acompanha. Abraçar aqui a Socorro e toda a família, o amigo Ronaldo Simões, a sua esposa. E essa galera toda que sintoniza, que acompanha, ouvindo aqui a nossa programação. 13 horas e 6 minutos, obrigado pela audiência maravilhosa. Chegando pra você, pra gente faturar depois da música, Genival Santos, se for preciso.

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É, tá aí você conosco, vindo aqui ao som da Rádio Taperu FM, já são 13 horas e 46 minutos, obrigado a você pela audiência maravilhosa. Alô Carla, tá conosco aqui na rádio, obrigado pela sintonia, nosso ouvinte é Carla. É, pede pra ouvir a música de Adelino Nascimento, obrigado Carla pela sintonia, pela audiência maravilhosa. Quem está nos acompanhando também é a nossa ouvinte, a Clemilda. A Clemilda participa aqui do programa, obrigado Clemilda. Só tá em nossa sintonia, ouvindo a rádio. Olha aqui no bairro do Alto, deixa eu mandar um abraço aqui, nosso ouvinte Joelma e toda a família. Alô Joelma, obrigado pela audiência, né? Alô Pedro Henrique, acompanha a rádio. Pedro Henrique, diz aqui, bota uma música de... É, pra mim, né? Cacimba de Desterro, Paraíba, tá ouvindo o programa, obrigado, viu? Em Cacimba de Desterro, abração pra você aí, acompanhando a rádio, viu? 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Dado o recado aí para você. Alô, Joelma, Joelma, aqui, boa tarde, Damião, tô aqui na escuta. Valeu, boa tarde, obrigado pela audiência aí, tá, Joelma? Acompanhando aqui a nossa Taperu FM, a Joelma, aqui no Bairro do Alto, em nossa sintonia, no oferecimento patrocinador da DFL Automercante Elétrica. 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Tá do recado aí. 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Lava da Rápido Now está esperando por você, né? 13 horas e 50 minutos, 13h50. Abraçar os amigos aqui da Abidon de Souza Maciel. Alô você aqui da Abidon de Souza Maciel em nossa sintonia. Você aqui da rua São Ana Lucena, que acompanha aqui a Taperu FM. Muito boa tarde, obrigado a todos. E aqui no bairro do Alto, abraçar mais uma vez aqui a dona Damiana Barros. Em nossa, escuta o programa todos os dias. Obrigado pela audiência aí. Damiana Barros e toda a família, né? Eu esqueci também aqui abraçar o Daniel Vaqueiro. Toda a família, obrigado pela sintonia, curtindo aqui o nosso programa, viu? 13h50, 13h50. Chegando pra você, você que pede, você confere. Música do Adelino Nascimento para você, nossa audiência. Vamos ouvir Taxista com Adelino Nascimento?

0: Muito bem, você acompanhando aqui a nossa programação. Obrigado pela sintonia, pelo carinho de cada um de vocês espalhado neste mundo afora, curtindo aqui a nossa programação. Obrigado, gente, pelo carinho, viu? Já são 2 horas e 1 minuto, em Itaperuá, 2:01. Quem está nos acompanhando é a nossa ouvinte aqui, é Lucilene Barbosa. Aqui, olá, Damião Lima, quero que você passe música de Amado Batista. Amado Batista, somos dois outra vez. Com certeza, toco já para você, tá? Obrigado pela sintonia, ouvindo aqui a nossa programação, Lucilene Barbosa. Em nossa sintonia, aguarda aí que eu lhe atendo já, só o trabalho de encontrar aqui, tá certo? Deixa eu conversar aqui com o amigo Zé Camilo, que manda sua mensagem pra cá. O amigo Zé Camilo também manda seu áudio aqui. Boa tarde, Zé Camilo.
1: Boa tarde, Damião. Eu quero pedir uma música, Damião.
0: Pode pedir.
1: Princesa, com o Amado Batista, para oferecer a minha esposa Marisa, você, a Antônia, seus três filhos, não esquecendo meu amigo Pedro Leocardo lá no Barro do Alto, a esposa dele, não esquecendo meu amigo Antônio do Relógio, meu amigo Adriano da Padaria, Dona Socorro, não esquecendo meu amigo Damião das Aves, toda a família dele, não esquecendo meu amigo Claudio, Dona Socorro, meu amigo Ronaldo, a esposa de Ronaldo. E não esquecendo seu Matinho aqui da Rua do Cruzeiro e toda a família dele. Não esquecendo meu amigo Abidia, lá em São Paulo, e toda a família dele. Não esquecendo meu amigo Levi, a esposa de Levi e toda a família de Levi. E todo que está escutando o show aqui de Itaperuá, Damião. Boa tarde, tchau.
0: Valeu, Zé Camilo, te atendo já com a música. Obrigado pela sintonia, meu amigo Zé Camilo, curtindo aqui a Itaperu FM. Para nosso ouvinte, para a gente faturar depois da música, nosso ouvinte Lucilene Barbosa, que é ouvir Amado Batista, já está selecionada e chegando para você. Depois da música, nós vamos faturar e atendo Zé Camilo também já, tá certo?

0: esse é bom.
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0: 78. A Rafael. Toda aquele abraço.
1: Essa eu mando para o estado de Alagoas e para todo o Brasil.

2:23. Obrigado a você pela audiência, curtindo aqui a Rádio Itapero FM, a rádio que mexe com você, aqui no programa Show da Tarde, mexendo diariamente. Meu amigo Fernando, aqui na rua Nossa Senhora da Ascensão, não perde o programa por nada, tá sempre conosco. Obrigado, Fernando, pela sintonia. 2:23, vamos aqui prosseguindo aqui. Deixa eu mandar um abraço aqui para o ouvinte aqui. O Marcos Paulo Bezerra Duarte, aqui, cheguei agora, é o Marcão Sumé, tá acompanhando o nosso programa, obrigado Marcão, tá aí nosso Tony aí em Sumé, acompanhando aqui o nosso programa, obrigado a vocês aí de Sumé, compartilha Marcão, a nossa

programa aí para os teus amigos da cidade de Sumé poder também participar da nossa programação, tá certo? Um abraço para você aí, nossa sintonia, acompanhando aqui o nosso programa, né? 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Vá lá e conheça as novidades, né? 2:25, 2:25 em Itaperuá. Chegando música com Carme Silva, Meu Velho Pai.

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Já são 2:43, 2:43, ouviu aí linda música aí de Reginaldo Rossi, né? A Raposa e as Uvas para você e nossa audiência. Obrigado, viu? Você está na melhor, na 87.9 Itaperu FM. Deixa eu abraçar o amigo Queiroz lá no Conjunto Geraldo Noé. Alô, Queiroz! Obrigado pela audiência aí, todos aí do Conjunto Geraldo Noé, você aqui do Conjunto São Francisco. Alô, você aqui da José Martins Levino, que nos acompanha, da Rua Firmino Alves de Lima. Essa galera aqui do bairro do Alto, bairro São José, do centro da cidade, dos conjuntos. Muito obrigado pela audiência. Meu amigo P, alô P, aqui na marcação, me pertinho aqui, abraço aí o amigo P e toda a família. Os amigos aqui do sítio, Embocadura, Cosum Pinto, Lagoa do Meio, Quixaba, Silva, Riacho Escuro. Deixa eu mandar um abraço aqui para o amigo Paulo. Alô, Paulo, lá, Quixaba, Paulo, Luiz e o Bibi, que está sempre acompanhando aqui a rádio. Paulo, Luiz e Bibi, que sempre está acompanhando aqui a nossa programação, viu? 2:44, chegando para você agora, música com Índio Apaixonado. Caminhando sozinho aqui na melhor, hein? 2:44.

Aí pra você, nossa sintonia, Leandro Leonardo, sonho por sonho aqui na melhor, obrigado pela sintonia. A galera curtindo aqui o programa Show da Tarde, nessa tarde maravilhosa. Já são 2 horas e 53 minutos, finalizando por hoje, prometendo voltar amanhã a partir das 13 horas. Se Deus assim nos permitir, um abraço a todos. Obrigadão pela audiência e até amanhã. Deixando para você a última de hoje, Barros de Alencar, apenas 3 minutos. Muito boa tarde e até amanhã.

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3: Bem-vindos ao canal do Clube da Viola. Iniciamos agora o terceiro episódio da série A Era de Ouro da Cantoria, com os poetas cantadores Geraldo Amâncio e Severino Ferreira, numa cantoria realizada em dezembro de 1990 na ABB de Quixadá, no estado do Ceará. Se este é o seu primeiro acesso aqui no canal, eu sou Orlando Queiroz, muito obrigado pela companhia, seja bem-vindo a este espaço que existe para dar mais visibilidade à cantoria de viola, à arte do improviso. Se você quiser entrar com a gente nesta empreitada, se inscreva no canal, deixe seus comentários, faça sugestões e ative o sininho das notificações para você ficar informado sempre quando houver novas postagens aqui no canal. E veja também os vídeos que já foram publicados. São cantorias espetaculares e eu recomendo a série Quinta com Verso e Viola, em sua primeira temporada. Foram 14 episódios. Geraldo Amâncio e Severino Ferreira cantam neste terceiro episódio Cestilhas em homenagem ao Cego Aderaldo. Na sequência, cantam Um Desafio no estilo Rojão Quente. Depois, eles cantam Um Galope à Beira-Mar. E eu chamo a atenção para este galope que, além da produção poética, há melodia, que é bastante agradável e diferente das que se usam costumeiramente nos galopes. Depois, eles cantam Sete Linhas, falando sobre uma seca no sertão, e cantam também um mote sete-silábico que diz o seguinte: o sol engole o orvalho que à noite a lua derrama. E encerram o terceiro episódio cantando o mote em 10 que diz: venha ver a viola nordestina enfrentar a guitarra americana. Boa cantoria para vocês, espero que gostem.

Oi, boa tarde, boa tarde. Está no ar no seu rádio mais um programa Violas ao Fim da Tarde, aqui do 87,9 da Pré-FM, onde temos aí na direção geral da emissora Júnior de Preto, temos aí o Santos Silva no comando da programação da Tapera FM, já estou comandando Violas ao Fim da Tarde para esta quinta-feira, 18 de junho de 2026. Dizendo que hoje se comemora o dia do químico e também da imigração japonesa, né? Tem mais? Ainda tem mais, digo mais. É o dia de imigrante japonês e da imigração, tanto faz, né? Né, rapaz, justamente o dia internacional de combate ao discurso de ódio. Eita, rapaz, dizia Confúcio, você era um grande filósofo, né? É tão lenta no caminho na preguiça que não tarda em alcançá-la, a pobreza. A pobreza alcança a preguiça, pai. Não quer alcançar, né? É tão lenta no caminho a preguiça que não tarda em alcançá-la. A pobreza é. A pobreza alcança a preguiça. Quer dizer que a pobreza passa da preguiça ainda. Rapaz, é brincadeira. Tô tocando aqui esses poetas aí. Era de ouro da cantoria Jadamã, Salvador Silvio Ferreira, em Quixadá, Ceará, em dezembro de 1990, vai fazer 36 anos, né? Eita, quem tá escutando o programa, ó, passou por aqui, viu? Já pensou, passou por aqui. Deixa eu oferecer, eu ofereço logo a turma toda, né? As canções, né? Socorro, a mãe do Híbrida, deve estar ligada com certeza, valeu, Socorro, beleza. E o Hilder oferecendo aí as canções aí, sem que ver, né? As canções aí para Aline e Graciele e seu amigo Expedito Barbosa. Valeu, Expedito, forte abraço para você. Valeu, cara. Gente fina, viu? Para vocês. Depois aqui tem o oferecimento da turma daqui a pouco, né? Vou trazer um bloco de apoios, depois mais cantoria, as canções aí, sim, que, viu? Às 5:30 mais ou menos, né? Tá certo? Quer dizer que ainda tô com. Não tô bom. Ainda, né? Tendo que. Não sei, eu acho que tem que ir um retorno ao hospital pra ver como é que fica, porque o cara não pode ficar assim dentro desse jeito assim toda vida, não. Certo? Vamos trazer um bloco de apoio e eu volto já com mais cantoria. O som não é muito, assim, muito bem perfeito, porque nessa época, como eu digo, né, não tinha um equipamento de som para gravar, uma gravação bem boa, não, né, com certeza, tá bom?

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3: Beleza, beleza, muito bem, rapaz.
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3: 17:05 já passou. Tá perto. Boa tarde, Cauê.
5: Boa tarde.
3: Boa tarde. A primeira frente do socorro, né? Do socorro na rua dos meus filhos é a rua Maria Alves de Oliveira, a rua que meus filhos moram, né? A socorro, tá ligado? No programa. Com certeza. Continua aí, Pedro, cantando o galo pra aí.

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0: Beleza, beleza. Quem também apoia o programa é Maria da Rose Pereira, porque gosta, incentiva a canto dele estar sendo ligado no programa. Eu mudou o dela, vou trazer agora. É, assim que meia tem as canções para os jovens, né? Tá certo? Valeu, Maria da Rose Pereira. Vamos ver aqui. Olá.
1: Boa tarde, meu amigo João Torres.
0: Boa tarde.
2: Valeu, cara.
1: Aqui quem nos fala é Maria das Dores Pereira. Eu hoje quero ver uma vaquejada.
0: Tá, beleza.
1: Vaqueiro, gado e mulher, meu amigo João Torres.
0: Gado e mulher, né? Muito bem.
1: Beleza, beleza pura.
0: Tá bom. Valeu, Maria das Dores Pereira. É porque esse celular, o meu celular, ele fica fazendo a transmissão. Aí se eu... Às vezes a pessoa liga, se eu for atender, aí cai a live, aí, entendeu? Aí cai a transmissão, entendeu? Agora, no computador, né? Que isso aí, pessoal, mantém mais de 200, 400, tem muitas pessoas aqui, né? É, no WhatsApp da rádio. Mas os outros celulares a gente usa, como o Luciano Silva e outros, usam para responder as mensagens do Facebook. Se a gente for atender, aí cai, né? Sai a live. É que às vezes a pessoa liga, quando manda uma mensagem, dá para a gente olhar, né? A mensagem está bem pelo zap, a gente olha e volta para o Facebook. Eita, os caras vão cantar demais, ó. Daqui a pouco as canções, né, rapaz? Tô dizendo. Vou cantar mais aí, daqui a pouco tem canção, ó.
3: Valeu!

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Eita, rapaz, cantado demais. Fica pra próxima aí, vamos trazer aqui o oferecimento do povo aqui. Eita, mas aqui tem que trazer o verso aí. Esse cantado no começo falando sobre os poetas cegos, né? O assunto era o cego Adeiraldo, que foi um dos maiores poetas. Tem o cego Cesário de Pontes, João Marinho, outros cegos aí, mas é Pedro Clemente, o autor daquela canção, que era um grande poeta, era cego. Mas ele chegou, acho que uns 12 anos, parece. Era Manuel Pedro Clemente, o autor da canção Amor de Mãe. É dele, viu? É dele o autor. O cego Cesário José Pontes. Certa ocasião cantava com o cantador José Monteiro, o qual fez uma estrofe contando vantagem de ambos, dizendo assim. Era essas canções, viu, gente? Nosso cego Cesário canta uma noite inteiriça, e eu cantando com ele também não tenho preguiça.

0: isso, se houver quem nos dê dinheiro, cantamos até a missa. O cego Cesário Pontes disse: meu camarada, uma missa cantada por mim, tu, é uma casa de farinha feita de tijolo cru, onde o altar é o forno e a hóstia é o biju. Porque são todos eram cegos, né? Eu acho que é, todos eram cegos. Vamos aqui mandar um oferecimento ao meu voto já, viu, com as canções.
1: Ofereço todas as atrações do programa Velas ao Fim da Tarde, as canções bonitas, poemas vaquejadas, o repente, tudo que eu passo aqui, aos amigos que acompanham meu programa todas as tardes, seu Luiz Pinto, Tuna Lourdes Silvino e Arthur Silvino, rua Coronel Pedro de Farias. Forte abraço para o nosso governo, o bairro São José, que não pede o meu programa. Lula Trocador e Dona Ana das Verduras, Lula que oferece ao seu amigo de infância, José Rivaldo, oferece à família Pesica, oferece a seu Abdiz em São Paulo, oferece a Maria da Luz Pereira, oferece a João Torres e família, também oferece para suas cunhadas Dona das Dores e Dona Cecília, a esposa de seu Antônio do Boi. É, aproveito e ofereço para seu Orlando e Dona Mazé, seu Orlando é gente fina, isso foi maravilha. Seu Elias é rezador, escutando cantoria, rezando e escutando cantoria. Rua José Genuíno de Queiroz. Também ofereço para Dona Corina, gente fina, Deus abençoe ela, Dona da Paz, cuidando dela. Forte abraço para vocês, Rua Antônio Mariano Ferreira, tá bom? E também Dona Nazinha Mariano, que não perde, o meu programa tá sempre ligado, valeu Dona Nazinha Mariano, que povo maravilha. Ofereço aqui para baixo São Zé, a José Bispo e Dona Lourdes, casal maravilha, casal de gente boa, rapaz. E aproveito, já coloco o nome aí de Decão e Maria José, tô dizendo, rapaz. Rua Domingos Angel. Eu já falei, né? O casal, o José Bispo e Lourdes, né? E também para Dona Raimunda Alves Santos. Eita, rapaz, ela gosta demais. E meu amigo aí, o Inácio Vitorino, Rua Nereu Andrade Farias, bairro São José. Ela é na Rua do Campo, como é mais conhecido, né? Tá bom? Meu pai é Efigênio, meu amigo Efigênio, forte abraço, Efigênio, tu é o cara. E a mãe dele, Dona Lainha, e sua esposa Tita, que não perde meu programa, por bom. Rapaz. Compare Pedro Leocádio e Gerada Horácio, forte abraço. Esse casal, tá bom? Beleza? E também o Antônio Horácio Aual, como é mais conhecido. Aual, forte abraço. Para Zaivo e Rita Rua Germiniano Limeira e toda a família, para vocês, tá bom? Eu ofereço o programa. Aristides Luiz de Lima, essas canções apaixonadas para Aristides Luiz de Lima, Rua Domingos. Não é Domingos Rangel, perdão, Rua Rita de Assis Melo, né? Rua Rita de Assis Melo. Pois é, essas canções para o Aristides Luiz de Lima, Rua Rita de Assis Melo, rapaz. Vai para o Vavá Araújo e Família, as canções bonitas do programa. Valeu, Vavá Araújo e Família. Eita, aproveita também para o Vavá de Pipi, né? Que ele também gosta, com certeza. Tá bom? Meu amigo Geraldo Bizarro, forte abraço para ele também, amante da poesia. E seu Elísio, tá bom? Rua Rita de Assis Melo. O Geraldo Trator também não perde meu programa, só sai de casa quando termina o programa. Eusébio Manuel Soares e Sandra, sua filha, ela está com problema de saúde, mas ela vai ficar boa. Seu Manuel Cirilo, gente fina, cara legal, gente boa, forte abraço para ele, e também seu Martinho Ginerim, Dona Nezinha. Um forte abraço, tá bom? Rua Senador Rui Carneiro. Vai também para a Maria da Rosa Pereira, amiga Maria das Dores, que também apoia o programa Violas da Funda Tarde, porque gosta e incentiva a cultura. Valeu, Maria das Dores. Também Dona Tereza, ali no conjunto Marisa. Dona Tereza é a viúva do seu Garoa. Gente fina, o Pedro da Marcação, meu amigo, forte abraço para o Pedro da Marcação em família, para ele. Eu ofereço o programa, tá bom? As canções bonitas, né? Para o Petra Nildo, da Jaramataia. Tudo de bom da cantoria, valeu. Para o vaqueiro, o seu Antônio Monteiro, nativa, gente fina, é um cara legal, ainda está lidando com gado, apesar da idade, né? Mas é um vaqueiro, viu? E foi um dos melhores aqui, entendeu? Forte abraço para ele e Dona Cleonice, tá bom? Também o vaqueiro Chico de Zeca, ali na Rua do Cruzeiro, rapaz, na Rua do Cruzeiro. Eita, que por bom. Tem gente muito mais, né? Na Rua do Cruzeiro tem como a Adriana Gouveia também, eu ofereço a ela. Eu creio que ela sempre escuta o meu programa, tá bom? Finalmente a todos, se faltar alguém, eu falo no decorrer do programa, tá bom? Forte abraço a todos. E cantoria pra vocês, e canções bonitas.
0: Beleza, beleza. Muito bem, muito bem, muito bem. Vou aqui. Vai fazer as canções, né, gente? Eita, o cara, rapaz. Ele passou por aqui, né? Ele passou por aqui, o. Hilder, filho de socorro, disse mais uma vez que ofereça, pai, ofereça pra minha amiga aí. Que tá ligado no programa, meu amigo Espírito Barbosa, e também para a Aline e Graciela. Eita, rapaz. E aproveito a fresa também para seu Antônio Pereira lá no assentamento, Zé Felipe, forte abraço a vocês, tá bom? O amigo Damião Gouveia, Damião Sabido, forte abraço. Tá certo? Eita, rapaz. Pois é, meu amigo, é isso aí. Programa Violas ao Fim da Tarde. Aí a canção, a vaquejada.
2: É saúde.
0: Opa, que é saúde. A gente precisa de saúde, cara. A gente precisa de saúde. Precisa de saúde. Trazer o vaqueiro de mulher, pedido de amiga Maria da Luz Pereira. Com o nosso Laurentino. O autor é o saudoso Brown, viu? O autor da canção, eu gosto de dizer o autor, sabe? Para não roubar filme de ninguém, ou seja, direitos autorais. O autor é falecido, o autor dessa vaquejada, Vaqueiro Gado de Mulher. Mas foi gravado por um dos poetas, né? Cada Moço Laurentino.

pecuária é a fonte de riqueza, e a mulher é uma missa das deusas da natureza. 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

povo que a providência formou. 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

Beleza, muito bem. Agora vamos trazer aí. O pescador, o Jasval Viana. Depois A Vida Que Eu Quero, Lourival Pereira Lima. Eita, rapaz. Vamos trazer para vocês.

Tavares vem passar meu gatito, né? E família, esse meu gatito, Dona Francisca, né? É, eu gosto muito da cantoria, vai ser meu gatito. A vida que eu quero, o Pereira Lima.

0: gente também está acompanhando o programa, é Lucila Guedes, valeu, assistindo o programa, valeu Lucila Guedes, diretamente de São Paulo, beleza?
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0: 17h45, mudanças, Rio Lourenço, canção em ritmo de forró.

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1: Mulher dos 15 a 40, de Novo Lourenço, ritmo de forró.

0: Beleza, beleza. 7:17:51, oferecimento.
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0: Beleza, beleza, beleza, muito bem, rapaz, muito bem. É isso aí, né? Isso aqui é o que? Deixa eu ver aqui, tem mais canção, né? Mais canção pra turma aí que está na sintonia, né? Pessoal que está na sintonia do programa, né, gente? Deixa lá.
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0: Não, agora vamos trazer aí. Vamos trazer. Meu pecado é você, João Torres, canta, meu pecado é você.

0: sei se você lembra dos filhos, né? Fabi Filho Jamila, Petiz, no conjunto da Solidariedade, Lés Torres, meus netos Cauê, Cauã e Cauane Liedia, né? Todos do bairro São José, forte abraço, né? Vou trazer Tudo é do Pai, canta André Vitorino, isso é uma música religiosa do padre Fábio de Melo, né? Um abraço a todos, com Deus somos tudo, sem Deus nada somos, e até amanhã, se Deus quiser, um cheiro no coração, vem aí a hora H com Aaron Cid e o Alisson Bezerra. Tchau, fui!
1: Tudo é do Pai, do Fábio de Melo, canta André Vitorino.

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1: Reação após justiça decidir pela suspensão de construções na orla marítima de João Pessoa. Sindicato da Construção Civil se pronuncia. Agenda: Ronaldo Caiado e Gilberto Kassab do PSD visitam a Paraíba da próxima semana em ritmo de pré-campanha. Planejamento, lei de diretrizes orçamentárias em João Pessoa é aprovada pela Câmara e prevê ônibus elétricos na cidade. E fica uma pergunta: quem vai operar esse novo sistema quando ele existir? Desabafo, presidente da Câmara da Capital, Dion Dowsley, se emociona ao relatar período de internação grave por problemas de saúde. Prisão, suspeito de tentar estuprar jornalista e apresentadora em João Pessoa, é preso pela polícia. Cultura, maior São João do mundo hoje, terá shows de Matheus e Cauã e Calcinha Preta no Parque do Povo. Futebol, Suíça vence a Bósnia por 4-1 em mais uma rodada da Copa do Mundo.
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1: Atenção para a previsão do tempo para esta sexta-feira na Paraíba. Previsão de dia nublado na maior parte do estado. Temperatura vai oscilar entre a máxima 29 graus e a mínima 23 graus. A hora agora na Paraíba, 6:04. Essa é a Hora H.
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paraibanos e paraibanas, não escapa ninguém. No escândalo do Banco Master, chefiado pelo bandidão Daniel Vorcaro, que, como bem disse o ministro André Mendonça, agiu todo o tempo como chefe de máfia, inclusive tendo suas milícias, seus soldados para o crime, para intimidação, com armamento pesado, por sinal. O alvo da vez é o senador Jacques Wagner, do Partido dos Trabalhadores, o PT. A Polícia Federal, com a sua autonomia comprovada mais uma vez, que já desvendou o envolvimento de Flávio Bolsonaro, que pedia dinheiro a Daniel Vorcaro, praticamente com a faca no pescoço, para supostamente financiar um filme do pai. Agora chega também no PT, em Jacques Wagner. E essa mesma polícia está investigando se o senador petista, líder do governo, recebeu 3 milhões e meio e apartamento de luxo em Salvador em troca de favores políticos e empresariais. O que é que isso revela? Revela que Daniel Vorcaro, na sua ação empresarial ou criminosa, nunca teve preconceito ideológico. Tanto tinha relações com a direita ou com o irmãozão Flávio Bolsonaro, o amigão Flávio Bolsonaro, quanto afagava corações e bolsos de personalidades do Centrão, quanto mantinha vínculos, inclusive financeiros, com a esquerda. Ou seja, ele era eclético, vai da direita à esquerda, passando pelo centro sem nenhum problema. E essa turma toda que está sendo alvejada pela investigação da polícia também mostra que corrupção não tem ideologia. Quem tem caráter tem, quem tem postura tem, não importa de qual espectro político, que só serve para criar hoje máscaras, figurinos, fantasias, para cada um desses lados acreditar na mentira que prefere crer. Com todo mundo nessa bandalheira, de todos os espectros políticos, sobrou agora para um dizer assim: você é igual a mim, a diferença é que eu sou de Deus, da pátria e da família. Ao outro lado reage: você também é igual a mim, com a diferença que eu sou pelas minorias e pela justiça social. E cada um que compre esses discursos ou

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0: Paraibanos e paraibanas, na despedida do dia, nas boas-vindas da noite, nós nos juntamos aqui para agradecer ao nosso bom, generoso, misericordioso e justo Deus, Jesus Cristo de Nazaré. Por que que você desiste de pessoas e coisas nas primeiras dificuldades? Desanima, lava as mãos e deixa pra lá. Imagine se Jesus Cristo de Nazaré tivesse feito isso com tantos que cruzaram seu caminho. Não desistiu da samaritana. Desistiu de Maria Madalena, de Tomé, de Pedro. Não desprezou ninguém daqueles que o rodeavam. Pedro falava sem pensar e negou Jesus. Tiago e João discutiam, na verdade, quem seria o mais forte, o mais poderoso quando viesse o reino de Jesus, quem seria o maior. Tomé teve dificuldades para crer, pediu provas. Judas, todos sabemos o que fez. E Jesus já sabia de tudo isso, já conhecia cada um deles, as ações e os pensamentos. Mesmo assim, continuou ensinando, corrigindo, investindo, incentivando e acreditando no potencial deles. O que é que aconteceu depois? Pedro virou uma grande coluna da igreja após a morte de Jesus. Entregou a sua vida, pedindo inclusive para não ser morto da mesma forma que Jesus, porque não era digno disso. João se tornou um dos maiores exemplos de amor cristão. Tomé, depois da experiência que teve, levou o evangelho, a palavra de Jesus, para lugares distantes. Não é que Jesus ignorava os defeitos deles, como não ignora os nossos. Mas não permitiu e nem permite até hoje que os defeitos, os erros, as quedas, as falhas nos definam, nem muito menos defina o final da história. Então, devemos seguir esse mesmo exemplo. Por maiores que sejam as decepções, frustrações, ou por menor que seja a nossa paciência, não desista das pessoas. Não desista daquelas pessoas que Deus apresentou na sua vida para você cuidar. É missão, é propósito. Pode nem parecer, você pode nem enxergar, pode nem dar e nem ver e nem identificar um valor. Mas cada pessoa

0: sou eu no ar aqui na Hora H. Opa, acerta a sua hora com a nossa Hora H, vamos que vamos, Paraíba, obrigado a você que está com a gente, em cada canto, recanto, encanto dessa Paraíba de audiência, assim como meu amigo Felipe Maia, está no trânsito agora, está na estrada, indo à plenária do Orçamento Democrático do Estado em Pedra de Fogo, está ao lado de Juninho Queiroz, o homem é forte, Juninho, acelera, Juninho, um abraço para vocês dois, que Deus abençoe a viagem aí, um abraço, alô, jornalista Josélio Carneiro, aquele abraço, obrigado pela companhia.
1: Um abraço.
0: Valeu pela audiência. A partir de agora você interage nos nossos canais de comunicação. Comigo você pode falar agora no Instagram. Você tem um Instagram aí? Pesquisa lá, vá, digita aí agora. É agora para você não perder a viagem. Me siga aí, digita para você interagir. Pode falar de onde você quiser, acompanhar o programa também. No arroba Heron Cid. Digita aí.
2: Arroba Heron Cid. Heron com H, Cid com demudo no final. Tudo junto e misturado.
0: No YouTube, youtube.com/mais TV, youtube.com/mais TV, se inscreva nesse canal, para toda vez que o programa começar, o sininho tocar aí, você ficar ligado no programa, e acompanhar em áudio e vídeo, e deixando a sua participação, daqui a pouco eu vou ler aqui no programa, e tem um Hora Zap, você tem um Zap Zap aí, o nosso é fácil, anota aí, 993465236, 993465236, mensagem de áudio, se identifique, diga de onde está falando, e pode mandar o seu recado.
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0: Um homem suspeito de tentar estuprar a jornalista e apresentadora Dalu Melo está preso. O investigado foi detido por policiais da Delegacia de Atendimento à Mulher e já estava com um mandado de prisão em aberto. O acusado vai responder pelos crimes de tentativa de roubo e importunação sexual. O suspeito está à disposição da justiça e aguarda audiência de custódia. Hoje, a jornalista Dalu Melo se pronunciou nas redes sociais sobre isso e disse que a prisão a surpreendeu tanto quanto o fato que ela foi vítima. Ou seja, a importância da denúncia, a importância da mulher não se calar, ou por medo, ou por constrangimento, ou por vergonha, ou seja lá, pelo que for. É preciso falar, denunciar, para que gente desse tipo responda pelos seus crimes. 6h16 na Hora H, ainda na redação do portal Mais PB, tem informação sobre as eleições 2026. Pré-candidato à presidência da República, Ronaldo Caiado, e o presidente nacional do PSD, Gilberto Kassab, vão estar na Paraíba na próxima semana. É isso mesmo, Gabriel Albuquerque, boa noite.
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4: Boa noite, Heron. Boa noite a todos os ouvintes. É isso mesmo. Desembarcam na próxima segunda-feira, aqui na Paraíba, mais precisamente em Campina Grande, o ex-governador de Goiás, Ronaldo Caiado, presidenciável do PSD, e o presidente nacional do partido, Gilberto Kassab. Lá em Campina Grande, eles vão visitar o Salão de Artesanato Paraibano e também o maior São João do Mundo, no Parque do Povo. Caiado e Gilberto Kassab estarão acompanhados aí nessa agenda do pré-candidato a vice-governador da Paraíba, Diogo Cunha Lima, do presidente estadual, do presidente do PSD na Paraíba, Pedro Cunha Lima, e também, além dessas companhias, na terça-feira, véspera de feriado, aliás, véspera de São João, dia 23, Kassab e Ronaldo Caiado cumprem a agenda aqui em João Pessoa. Na capital, eles visitam o Hospital Napoleão Laureano, onde vão conceder entrevista de imprensa aos jornalistas do estado. Heron.
0: 6h17 na Hora H. Obrigado, Gabriel Albuquerque. Daqui a pouco, Gabriel Albuquerque volta, com, inclusive, com as informações da Copa do Mundo, que segue hoje com que jogos, Gabriel Buquerque?
4: Hoje ainda tem Canadá e Catar, México e Coreia do Sul, todos esses dois jogos já pela segunda fase da Copa do Mundo, aliás, da fase de grupos da Copa do Mundo. E amanhã tem o Brasil, a gente também traz os detalhes dessa partida.
0: Obrigado, Gabriel Buquerque. Daqui a pouco mais informações. Polícia Federal investigando se Jacques Wagner recebeu 3 milhões e meio em apartamento de luxo em Salvador. São informações que constam em decisão do ministro André Mendonça, do Supremo Tribunal Federal, que autorizou a operação da Polícia Federal hoje. A operação que pegou o líder do governo no cenário da República, empareda de alguma forma o governo do PT, que investiu muito nessas denúncias que pegaram Flávio Bolsonaro. Os vazamentos, as informações que mostram os diálogos de Flávio Bolsonaro com o bandidão do Banco Master, o Daniel Vorcaro. Vamos a Brasília, capital da República agora, vamos lá.
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0: Alô, Weyler Diniz, até que ponto essa operação com busca e apreensão na casa de o senador Jacques Wagner, ela pode constranger, emparedar ou criar embaraços para o governo? Alô, Weyler Diniz, é com você.
5: Uma boa noite. Olha, essa operação da Polícia Federal, a nona da Operação Compliance, que investiga a roubalheira no Banco Master, ela tem efeitos políticos, obviamente, mas se terá efeitos eleitorais, só as próximas pesquisas dirão. Mas eu acredito que não, por quê? Porque o líder do governo, Jacques Wagner, seria uma ligação muito indireta com a gestão Lula. E isso se dá, essa relação se deu quando Jacques Wagner era secretário no governo da Bahia. É claro que se trata do líder do governo, mas é muito diferente o que foi registrado hoje de um áudio do principal oponente de Lula, que é o senador Flávio Bolsonaro. Nesse áudio, é a própria voz de Flávio Bolsonaro pedindo aí 134 milhões ao banqueiro Daniel Vorcaro para concluir um filme que faz apologia ao ex-presidente Jair Bolsonaro. Esta foi uma gravação, ela foi exibida e não foi suficientemente explicada e certamente terá aí outros desdobramentos. O governo deve adotar o mesmo procedimento, a mesma estratégia que adotou no escândalo do INSS, quando muito se falava do envolvimento do filho do presidente Lula. Que Lula respondeu que quem erra tem que pagar. E outra abordagem do governo deve ser em relação à autonomia que a Polícia Federal está tendo para investigar os escândalos de corrupção. Autonomia que passa por

0: idealista jornalista Salles Dantas diz o seguinte: era um até que ponto, esse povo tá atolado até a alma, o cara é líder do governo, o assunto do filme já ficou sem graça, essa turma é profissional em macular crimes, tá dizendo aqui o Salles Dantas na interação. Obrigado, Salles, pela participação, valeu pela audiência. Alô, Sérgio Teixeira, presidente da Astra 3 em João Pessoa,
1: um abraço.
0: Zeneron, já estamos ligados, ele está ligado pela rádio Pop FM 89,3, 6h22 na hora H, lembrando e avisando que amanhã, sexta-feira, o programa é de São João, viu? É, programa de São João, programa junino. Toda sexta-feira a gente vai bater o ponto aqui no São João. Programa sexta-feira, amanhã será gerado direto de Cuité, no Curimataú Paraibano, que está fazendo uma grande festa, viu? Abertura, só para ter uma ideia, é com, entre outras atrações... Alcimar Monteiro. Mas lá é festa até o dia 25, viu? É um show de atrações. Do dia 19 ao dia 25. Festa todo dia e de alto nível. A praça lá é gigante. O Cuité marcando presença e botando o nome no calendário de São João da Paraíba. Vamos estar lá ao vivo, direto de Cuité, Curimataú, Paraibana, que um clima maravilhoso. Vamos lá. Ei, olha ele aí. Escuta aí o homem. Flávio José e Alcimar Monteiro, abertura amanhã. Dá pra tu ou quer mais? Somente Flávio José e Alcimar Monteiro.
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0: Dona Marli Lúcio está dizendo que não pode ir comigo. Vou apresentar o programa até as 7 da noite, acho o jogo do Brasil, me recolher bem cedinho e ficar ouvindo pela rádio lá, né? Pela rádio. Olha a programação. Alcimar Monteiro, Flávio José e Toca do Vale. Para começar a brincadeira, amanhã, sexta-feira, dia 20, sábado, Tiago Freitas, Ferro na Boneca. Bichinho da boneca. E Edi Vaqueiro. 21, domingo, tem Fernandinha, não deve ser Fernandinha Albuquerque, minha amiga, mas Ranieri Gomes e Samia Maia. Dia 22, Juarez, bom, Cavalo de Pau, bom, e Açu Preto também, eita menino. Dia 23, Noite São João, né? Vicente Neri, Lucas Aboiador e Aline Reis. Dia 24, tem ele, o paraibano Tom Oliveira, o homem da joia rara. Dia 24, viu? Tom Oliveira, essa noite vai ser pra Tábua do Meio Gemê. Tom Oliveira, Elba Ramalho e Valdones. Pensa uma noite de forró. Mas o prefeito Caio Camaraes botou pra torar lá, viu? E no dia 25, pra fechar o Arraiá de Cuité, dia 25, Mano Walter, Circuito Musical e os Três do Nordeste. São todos shows no Parque do Forró, em Cuité. Evento que começa nesta sexta-feira com Alcimar Monteiro, Flávio José e Toca do Vale.
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0: Olha quem tá aí, Flávio José. A Bahia dificultou fazer, tá com as datas todas preenchidas por aqui mesmo, pela Paraíba. Boa noite, Tiago Souto Carneiro, em João Pessoa, na Rádio Pop FM. Aquele abraço, meu irmão. Tá no trânsito, tá na hora H. Boa noite. Flávio José e Alcimar Monteiro. E amanhã é dia de festa também, abertura do São João de Patos. É ou não é, produção? Abertura do São João de Patos. Daqui a pouco a gente traz as atrações da abertura do São João de Patos, porque é hora do intervalo. 6h25. Nos próximos minutos você vai ouvir aqui na Hora H. A Câmara de João Pessoa aprovou a LDO que prevê 60 ônibus elétricos para a capital paraibana. Quem vai operar esses ônibus? É o Sindicato das Empresas de Transporte Coletivo de João Pessoa? É uma nova licitação? Como será a implementação desses ônibus elétricos? Vão existir mesmo? Daqui a pouco a gente traz essa informação aqui na Hora H. E tem mais no programa de hoje. O Sindicato da Construção Civil se pronuncia sobre a decisão da Justiça que suspendeu construções na Orla Marítima de João Pessoa. E continuam as interrogações sobre a saída de Cláudia Cabral, promotora do meio ambiente da função. A maior interrogação do mundo. Essas e outras já já aqui na Hora H. O dia inteiro em 1h06 agora.
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5: Acerta a sua hora com a nossa Hora H 6:30, vamos que vamos, paraibanos e paraibanas, estamos juntos na Hora H, em João Pessoa, na Rádio Pop FM, a cabeça de rede, Campina Grande, Pop Cariri e em todas as regiões da Paraíba, nas emissoras da Rede Mais.
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5: 6:30, vamos para a interação, Central da Interação chamando agora.
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5: 993-46-5236, 9, anote aí, 993-46-5236. Mensagem de áudio, se identifique, diga onde está falando e pode mandar o seu recado.
8: Boa noite, Pastor Heron. Boa noite, Marcelinho. Boa noite, minha Paraíba. Meu irmão, como é bom, ouvir você pregar, isso mesmo, você pregar nesse microfone e nós ouvirmos no nosso retorno para casa. Meu amigo, você não sabe como você tem sido usado para que a palavra de nosso Senhor Jesus Cristo em Nazaré chegue a milhares e milhares de corações, como o meu. Toda noite eu me alimento me ouvindo, Pastor Heron, me ouvindo pregar, entendeu? Um beijo no coração e que você diminua cada vez mais na presença de Deus e que ele cresça. Um abraço a todos, que Deus nos abençoe. Neto Leles.
5: Amém, Neto Leles. Um abraço, meu irmão. É a nossa missão, né? Todos os dias a gente vai, cada um na sua missão, na sua função, na sua profissão, dando o dízimo a Deus, né? Devolvendo um pouquinho de tudo aquilo que ele nos dá todos os dias. Programa que tem uma hora e pela mão e generosidade de Deus, nós falamos para 20 e poucas emissoras. Isso não é mérito meu, né? Eu preciso reconhecer, dentro das minhas limitações, de que é Deus, né? É Deus quem faz isso. É o mínimo que a gente pode devolver aqui é compartilhar um pouquinho de tempo aqui as mensagens que ele coloca no coração da gente, que precisa ser realmente passada para frente, tem que ser compartilhada, né? E que bom, viu, Neto, saber que aqui nesse singelo espaço, de alguma forma, Deus fala ao seu coração. Eu sei que é assim com muita gente, por isso que nós cumprimos essa tarefa aqui todos os dias com muita alegria, mas também com muito temor e com muita consciência de que somos apenas, como todos são, apenas pequenos, singelos, minúsculos instrumentos para Deus falar com quem ele quer, na hora que ele quer. 6:33 na Hora H, 6:33, tem mais gente na interação aqui, no meu Instagram, no arroba Heron Cid, olha que coisa boa, Misael Santos, ele tá dizendo, Heron, tô aqui na Veneza Brasileira, ouvindo o programa Hora H, no Recife, praia de Boa Viagem, ficando bem informado e acompanhando todas as notícias da minha amada Paraíba. Misael, um abraço, meu irmão. E Misael é gerente do restaurante Entre Amigos, o Bode, um famoso restaurante do Recife, capital pernambucana. Ele é de
9: Cui,
5: a região do Curimataú paraibano, e está trabalhando lá no Recife, mas quando quer se informar das coisas da Paraíba, em Boa Viagem, é lá na Praia de Boa Viagem, ele fica ligado aqui no programa. Obrigado, viu, meu irmão? Alô, Célia, boa noite, Célia. Dizendo, Heron, Célia Maria Souto, está dizendo o seguinte, Heron, Ela está em solidariedade dizendo: maravilhosa essa programação do São João de Cuité, uma das melhores da Paraíba. Obrigado, Selma. Valeu, obrigado pelo carinho, valeu pela paciência. Alô, alô, Maciel, em Ibiara, no sertão da Paraíba. Aquele abraço, a Paraíba no ar.
2: Boa noite, Heron, Gilberto Salles, de Pombal, na Paraíba. Grande, esse Diniz aí, esse correspondente do seu programa aí lá de Brasília, esse cara, você pediu para ele falar sobre o Jacques Wagner envolvido no escândalo. Ele foi explicar a casa de Bolsonaro ainda, meu amigo. Esse petista roxo aí, rapaz, esse cara é interessante, viu? No governo Lula, ele fazia toda a defesa. Faz toda a defesa. No governo Bolsonaro, ele metia o sarrafo. Agora no Lula é a defesa, defesa. Meu Deus, que repórter petista. Que doença, meu Deus. Boa noite.
5: Boa noite, meu irmão. Qual é o nome dele? Apareceu aí, não? Bota o comecinho pra eu lembrar o nome dele aqui, pra falar com ele.
2: Boa noite, Heron, Gilberto Salles.
5: Oi, Gilberto Salles. Gilberto Salles está ouvindo a gente em Pombal, pela Bom Sucesso FM, Gilberto. É a opinião, ele entra aqui com a opinião dele, né? Eu tenho a minha, ele tem a dele, o senhor tem a sua, e assim a gente vai. O que é que deve prevalecer, sabe, Gilberto? Bom senso. Chega de torcidas, briga de torcida. Porque a torcida é o seguinte: quando a gente agarra com a torcida, o que acontece de ruim, de constrangedor e até de criminoso com pessoas que a gente abraça como semideuses ou mitos, aí a gente ignora. Não, não é nada. Quando vai pro outro, aí é grave. Aí a gente espera que do outro, né, bota toda a carga de rigor para cobrar do outro. Mas quando pega na torcida da gente, a gente faz de conta que não aconteceu nada, que não sei o quê. Então é isso. Isso é para todos, para os dois lados. O fato é o fato, independente de quem protagoniza os fatos. E o jornalismo tem que fazer isso. Comentar fatos, não analisar pessoas, né? Quando a gente consegue fazer essa distinção, aí não importa de onde, venha de onde vier, né? Se é Flávio Bolsonaro, o que aconteceu com o Flávio Bolsonaro é gravíssimo. Não precisa não gostar dele para chegar a essa conclusão, não. É tanto que aliados se constrangeram, os que pensam, né? Se constrangeram. Como é que você diz que você tem um projeto anticorrupção, contra a corrupção do PT, mas a sua você bota para debaixo do tapete? E o que Flávio Bolsonaro tem feito não é daí para frente. Bom, mas essa é uma coisa, não dá para passar o pano e fazer que não está acontecendo nada quando acontece uma situação como essa envolvendo um senador do PT. Então serve para os dois lados. É preciso abstrair das torcidas e analisar os fatos. Doa em quem doer e pegue quem pegar. Alô, Romualdo Figueiredo, em Campina Grande. Boa noite, Romualdo. Ele está na Associação dos Aposentados e Pensionistas do INSS. Idosos de Campina Grande.
7: Um abraço.
5: Zeneron, estou ouvindo aqui direto de Campina Grande, na Rádio Pop Cariri 101.1 FM. Daqui a pouco nós vamos a Campina Grande conversar com Daniela Pimentel sobre as atrações do São João de Campina Grande hoje. Ela já está na linha? Já pode, já está em conexão agora? Estúdios da Pop Cariri 101.1 FM. Alô, Daniela Pimentel. Quem vai desfilar hoje pelo palco principal do Parque do Povo, Daniela? É com você.
9: Fala, Heron, boa noite pra você, boa noite pra todo mundo que tá acompanhando a gente. Olha, Heron, hoje é dia de partir o PP, já é quinta-feira, irmã da sexta-feira, e hoje se apresentam no palco principal do Parque do Povo a dupla Matheus e Cauã, a banda Calcinha Preta, Meshville e o cantor Grelo. Um destaque dessa edição do maior São João do mundo são dois aplicativos que falam um pouco sobre a festa, dão aí um raio-x para os visitantes do maior São João do mundo. Eu estou falando dos aplicativos Forrofy e Arraial Online. As ferramentas permitem consultar a agenda completa de shows, favoritar atrações, acessar mapa do evento, conferir serviços disponíveis, conhecer estabelecimentos gastronômicos, patrocinadores e pontos turísticos de Campina Grande, além de acompanhar as principais notícias relacionadas ao evento. E o mais bacana de tudo isso é que os aplicativos foram desenvolvidos por campinenses. Heron Cid, eu volto com você.
5: Obrigado, Daniela Pimentel. Eita, essa calcinha preta, né? Isso é calcinha preta no Parque do Povo hoje em Campina Grande. Tem alguém podem achar, não, mas calcinha preta já foi, já passou, foi do tempo. Tem que ter coisa mais atual do forró, tem que ter coisa nova, renovação do forró. Aí pra não desagradar essa turma, tem essa atração aí.
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5: A rocha, grelo. Vamos.

0: Grelo é o... Grelo é o cantor. É mais um dele, mas um sucesso é... Hein, Eduardo Freitas? Dá pra tu, Grelo? Cantou, viu? Eita. Como diria meu amigo Peterson Santos de Andrade, do Diário do Sertão, Deus tome de conta. Alô, Anderson Elisiário, direto dos estúdios da Boa Esperança FM em Pedra Lavrada. Boa noite pra vocês, 6h40 na hora H, 6h40, o que é que vem? Eu me desorientei total agora, hein? Diante desse artista, dessa bela arte, dessa poesia, eu fiquei fascinado. 6h40, tem gente falando aqui, é o Luesso Albuquerque. É o que o Luesso mandou dizer aqui pra sair no ar? É pra sair no ar. Boa noite, Luesso Albuquerque de Cabedelo, região metropolitana de João Pessoa. É com você.
1: Boa noite, Heron. Sem torcida, a verdade é que a política, aliás, os três poderes estão manchados aí de promiscuidade, né? Nas suas relações, seja o executivo, o judiciário e o legislativo. Agora, é importante pontuar que o líder do Senado, do governo do Senado, o Jacques Wagner, é do estado onde o Márcio começou a se fortalecer, né? E isso é um fato, que suas relações aí estão cada dia mais evidentes aí, que são fortes com todo o escândalo do Márcio.
0: É por aí, Luesso Albuquerque. Isso é o seguinte, esse tipo de escândalo é o seguinte, cada enxadada é uma minhoca. Se meter enxada, vai aparecendo. Esse era um mafioso, né? É um mafioso, né? O que ele tinha capacidade de fazer, rapaz, de intimidação, de ameaça de morte, de montar... ele queria pegar um ex-namorado de uma namorada dele e inventar uma cena, criar uma cena com os capangas dele para um flagrante de uso de cocaína, de tráfico, para lascar o cara. Ou seja, imagine a mente desse cara, né? Bandido, é índole. Não é condição social, classe social, poderio econômico. Quem é a natureza do camarada. Só Deus muda. Deus muda, viu? Só Deus muda. 6h42 na hora H. Alô. Por perguntando aqui. Heron, você se emocionou com o Grelo? Rapaz, é muito difícil não se emocionar com o Grelo, né? Muito difícil. Tem que se segurar muito. Adriana Rodrigues, minha amiga, boa noite. Jornalista, tá ligada com a gente aqui. O que é que diz o Negão da Propaganda aqui, meu Deus? Ele já me ligou aqui 50 vezes. Olha, é uma novidade do Negão da Propaganda aqui. Deixa eu mandar pra vocês aqui. Pra ele não dizer que
2: eu não coloquei. Manda um WhatsApp pra H aí.
0: Pra ele não reclamar que eu não coloquei ele no ar. O Negão da Propaganda, pra quem não conhece, é um artista, cidadão ilustre de Cajazeiras.
2: Pra mim aí, Ana, já tô ouvindo aqui a sua entrevista, viu?
0: É o Jair Glebson. Ele falando agora, é isso aí. Fala de novo aí, Negão.
2: Pra mim aí, Ana, já tô ouvindo aqui a sua entrevista, viu?
3: Manda um WhatsApp pra H aí.
0: 993-46-5236, viu, Negão? Um abraço pra você. Alô, Mazinho, em Catolé do Rocha. Aquele abraço, meu irmão. Tá ouvindo pela Independência FM. Falando em São João, agora, a gente falou agora há pouco, Cabedelo anunciou uma programação de São João. E o que é que aconteceu? O prefeito reformulou a programação que havia sido anunciada antes. O que é que o prefeito fez? Cancelou a programação anterior, que havia sido anunciada pelo prefeito interino José Pereira, e terminou fazendo a programação mais enxuta. Preferiu artistas locais para garantir a festa, ou seja, festa vai ter, mas dialogando, sendo coerente com a situação financeira do município, né? Então, mexeu na programação, manteve o São João, mas com menos custos. São João, que vai ser pela Secretaria de Cultura, vai ter apresentações culturais e musicais no Casarão do Padre e na Praça Getúlio Vargas. Foi a decisão do prefeito Evilásio Cavalcante. No argumento dele, ele disse que priorizou a economicidade e o respeito ao dinheiro da população. E como o cabelo dele tá prezando de respeito pelo dinheiro, né? 6h44, vixe. Outro ouvinte disse que era um, eu queria ouvir esse Grelo cantando Garota de Ipanema. Ô, meu irmão, não faça isso não. Não peça uma coisa dessa ao Grelo, não. Dona Zeza, como vai você, Dona Zeza? Dona Zeza é a mamãe de Adriana Rodrigues. Tudo bom, Dona Zeza? Como vai, Vossa Excelência? Um beijo no coração, viu, Dona Zeza? Tira essa parte ruim do programa, com essas coisas que a gente diz aqui. Passa de conta que a senhora nem ouviu, viu? Só com a parte boa, pra a senhora não se traumatizar e deixar de ouvir o programa. O Eduardo Freitas pergunta: Eron, procura saber quanto foi o cachê desse grelo? Deve ser uma fortuna, né? Sempre, né? Não, pelo menos um bom dinheiro, né? O grelo tá valendo ouro, meu amigo, nos tempos de hoje. Eduardo Freitas, um abraço pra você, meu irmão. Obrigado pela companhia de todos os dias aqui na Hora H. Abraçar o diretor do Hospital Help em Campina Grande, doutor Geraldo Medeiros. Aquele abraço, doutor Geraldo Medeiros, ouvindo pela Rádio Pop Cariri 101.1 FM. Um falando em Campina Grande, às 6h45, no oferecimento da Unifacisa.
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0: 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É
1: demais! 6h46, nos próximos minutos você vai ouvir aqui na Hora H. A LDO aprovada pela Câmara de João Pessoa prevê 60 ônibus elétricos. Quem vai operar esse sistema? É uma operação própria do município? É o Sindicato das Empresas de Transporte Urbano de João Pessoa? Uma nova licitação? E quando sairão esses ônibus elétricos? Quando começarão obras, por exemplo, de construção desses corredores especiais? São as perguntas que a gente faz daqui a pouco no programa Hora H. E também São João para todos os gostos na Paraíba. Bananeiras, por exemplo, tem um evento que começa amanhã chamado São João do Engenho. Como é que é isso? Daqui a pouco a gente volta e conta tudo aqui na Hora H. O dia inteiro em uma hora. Até já.
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1: 6h51 na Hora H, tô certo ou errado? 6h51, faltam 9 minutos para as 7 da noite. De volta aqui na Rede Mais, na Hora H, para toda a Paraíba. Começou o assunto aqui no começo do programa sobre esse escândalo do Banco Master, que pegou agora o senador do PT, líder do governo, Jacques Wagner. E o ouvinte também entrou, o Gilberto Salles, né, lá de Pombal, a gente comentando aqui sobre corrupção é corrupção, não importa de onde venha. E quem falou nas últimas horas sobre esse tema, por incrível que pareça, foi o pastor Silas Malafaia. E ele não passou pano pra falar do Bolsonaro não, viu? Escuta aqui.
9: Flávio, eu nunca tive relacionamento chegado com ele, pra ser bem honesto.
1: Cadê? O que é que ele diz aqui?
9: Não teve conversa partidária, não conversa com ninguém. O Flávio chegou e disse, meu pai falou que eu sou o candidato. Então, o corrupto da direita, a gente passa a mão na cabeça. E o corrupto da esquerda, a gente arrebenta. Que princípio de cara tem o nosso? Não, não faz não, porque aí a gente vai fortalecer. Como é que é? Não. Eu sempre fui muito chegado a Bolsonaro e a Michelle. Aos filhos, não. Eu nunca tive
1: relacionamento. Como é, mas você só critica a corrupção do outro, porque enfraquece o outro, mas a corrupção que pega seu lado, você não fala porque enfraquece o lado. Que história é essa? Oxente. Como assim? Como assim, Bial? 8 para as 7 da noite. Vamos que vamos. Girando com a notícia, a Câmara de João Pessoa aprovou hoje a LDO da capital paraibana e tem a previsão de ônibus elétricos para a capital paraibana. Quem tem essa informação é Roberto Tagino, direto da redação do portal Mais PB. É ou não é? Quem é que tem essa informação? O relator da proposta, a gente falou com ele ontem, o vereador Raoni Mendes, e ele citou, em conversa com o portal Mais PB mais cedo, que no texto aprovado pelos vereadores tem algumas prioridades, entre elas, ônibus elétricos.
10: Educação sempre recebe o maior recurso, né? 25% do orçamento é necessário, obrigatoriamente, gasto em educação, e 15% do orçamento é necessário e obrigatório gasto com saúde. Então, nós estamos falando aí numa casa de 30% do orçamento são destinados à saúde e educação. Então, sempre esses vão ser as prioridades do trabalho de uma gestão pública municipal. Então, em torno de 700 milhões, algo nesse sentido que nós vamos estar tratando tanto na saúde quanto na educação. O programa de mobilidade urbana, né, que nós estamos trazendo como uma grande novidade, com financiamento do governo francês e do governo espanhol, nós traremos os ônibus elétricos como parte dessa mobilidade urbana e ampliação de 5 terminais de integração, 3 de responsabilidade do município e 2 de responsabilidade do estado. E essa é a grande novidade que nós traremos de mobilidade urbana, além de todo aquilo que já foi apresentado e está em desenvolvimento, como acessibilidade de Mangabeira a Valentina, na ponte do Rio Cuiá, o cuidado também com os nossos rios, né? Todo o planejamento de acesso, acessibilidade ao bairro do Altiplano, que também está previsto para 2027, são coisas do cotidiano do pessoense que está na LDO de 2027.
1: A pergunta que fica é: esses ônibus elétricos, que certamente serão bem-vindos, quem vai operar? O dinheiro vem de onde? De uma agência francesa que tem um convênio com a prefeitura de João Pessoa, articulação. E é para que esse dinheiro? Para a instalação dos corredores? E os ônibus? Quem vai comprar esses ônibus? Quem vai operar esses ônibus? É uma nova licitação? É o atual sistema que tem, que vai ter que comprar esses ônibus? Como é que vai funcionar isso? São temas dos próximos capítulos que a gente está procurando apurar para trazer essa informação no programa. 5 minutos para as 7 da noite, no oferecimento do São Brás. 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

0: São Brás, é café e muito mais. 5 para as 7 da noite. É São João pela Paraíba inteira. Eita coisa boa. Tô lembrando de um cantor de um truque forró, sábado, na Fazenda Santana, em Campina Grande. Terminou de tocar, dura 2 horas, fui cumprimentá-lo. E aí ele ia saindo pra almoçar e disse, sozinho, né, pensando alto, disse, eita coisa boa, é forró. E é mesmo, viu? Esse negócio bom é forró. Com um shotzinho desse é que é bom, né? Meu cavalo de tem forró pé de serra de 19 a 24 de junho em Bananeiras. Não é só na festa principal, não. Tem um evento chamado Engenho, São João do Engenho. Nós vamos falar agora com o Will Fonseca da Luz Criações, que está organizando esse evento, para conhecer mais. Começa amanhã já. Alô, Will, boa noite.
1: Boa noite, Heron. É um prazer falar com você mais uma vez. É isso aí. Estamos aí às vésperas do São João do Engenho, mais uma edição. Vai ser muito movimentada, muito forró do bom e o pessoal, o povo bonito de Bananeiras.
0: Will, qual é a característica do São João do Engenho?
1: O São João do Engenho a gente procura sempre estimular e resgatar a nossa tradição do forró raiz, daquele forró mais tradicional, forró pé de serra. Então o evento aí são 5 noites de forró, né? Na verdade começa à tarde, né? O evento começa pela tarde com forró pé de serra. A gente tem também uma parte gastronômica aí muito forte com o restaurante e a rede mundial Outback, e vamos transmitir também os jogos da Copa do Mundo, tanto os jogos do Brasil, que tem amanhã na sexta-feira e no dia 24, como os outros jogos também que vão passar durante esse período.
0: Bacana, então tem forró durante cinco tardes entrando pela noite, é isso?
1: É isso aí, e pra quem conhece Bananeiras, aquele clima gostoso no brejo, né, com a boa cachaça. Nós estamos fazendo um evento dentro de um engenho ativo de cachaça, então a gente tem cachaça artesanal pro público, forró pé de serra, gastronomia. É um ambiente para as famílias, sabe, Heron? Uhum. As famílias comparecem em peso, tanto o pessoal que mora ali nas redondezas de Bananeiras, como as pessoas que vêm de outra cidade, João Pessoa, Natal, tem segunda residência de Bananeiras, hoje estão visitando a cidade.
0: É verdade que vai ter Outback durante o evento?
1: O choquezinho? Exatamente, pela primeira vez em Bananeiras. Outback tá montando uma operação especial para esses 5 dias, né, com o cardápio baseado no cardápio das lojas aqui de João Pessoa e Campina Grande, para poder atender o público de Bananeiras, que é um público muito exigente, um público bacana.
0: Coisa boa. Forró do bom e carne de primeira, não tem melhor, não. Will, parabéns pela iniciativa aí e sucesso em mais uma edição do São João do Engenho, no Engenho Reserva da Moenda, em Bananeiras, de sexta até 24 de junho. Boa noite, Will.
1: É isso aí, meu amigo. Você é nosso convidado especial. Você, sua família e todos os seus ouvintes, a sua audiência, meu irmão. Um abraço pra todos.
0: Vai ser bom, viu? São João do Engenho, Bananeiras, do Engenho Reserva da Moenda. Que coisa boa. Ó, forró sem balança, Chico Forrosado, forró pé de serra, Mira Maia, Trio Aldo e Forró Society, Fabiano Guimarães, Forrozão Bom Só, Vidama, Trio Nação Forró e Forró Pegado. De serra, da água na boca, de virar o pé. 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Paz no coração, fé em Deus, fé em Jesus Cristo de Nazaré, fé na vida, Paraíba. Boa noite, até amanhã às 6 da noite, direto de Cuité, no Curimataú, paraibano. Aquele abraço.
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5: Olá, boa noite.
6: Boa noite para você que nos acompanha em todo o país.
5: Quinta-feira, 18 de junho de 2026.
6: Vamos ao destaque do dia, saúde em casa.
5: Governo do Brasil lança programa de atenção domiciliar à pessoa idosa, o PAD Brasil.
6: Equipes vão atuar junto com os profissionais de saúde da família para atender em casa os idosos e diminuir a necessidade de hospitalizações.
5: E mais 21 cidades pequenas vão receber o programa Melhor em Casa, que leva atendimento contínuo do SUS no domicílio. Pablo Mundim.
7: O atendimento é destinado principalmente a pacientes que receberam alta hospitalar, mas ainda precisam de acompanhamento intensivo para recuperar movimentos, autonomia e independência.
6: E ainda, direitos de crianças e adolescentes.
5: O combate ao trabalho infantil teve mais de 10 ações de fiscalização em 2025 e retirou mais de 4.300 crianças de condições laborais inapropriadas.
6: Por outro lado, o trabalho legal para jovens aprendizes cresceu e chegou a 726 mil contratos ativos.
5: E nós vamos falar também de combate às casas ilegais de apostas.
6: Operação Conto da Sorte mira em esquema de bets irregulares e pode ter movimentado 50 bilhões de reais em 3 estados. Nazi Brum.
8: Segundo as investigações, além de movimentação financeira incompatível com rendimentos declarados, existem indícios de lavagem de dinheiro e sonegação fiscal.
5: Hoje na apresentação da Voz do Brasil, Mariana Jungmann e Luciano Seixas.
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5: A Receita Federal coordena uma operação para investigar empresas que atuavam de forma ilegal no mercado de apostas, as chamadas bets.
6: A suspeita é que o grupo movimentou cerca de 50 bilhões de reais em esquemas de fraudes em 3 estados.
5: Entre os crimes apurados estão sonegação e lavagem de dinheiro.
8: A Operação Conto da Sorte foi realizada nos estados de Pernambuco, Ceará e São Paulo. E nesse primeiro momento, foca na obtenção de documentos e provas. Para isso, foram cumpridos 14 mandados de busca e apreensão. A investigação começou após a Secretaria de Prêmios e Apostas do Ministério da Fazenda fazer uma análise técnica numa autarquia criada pela Prefeitura de Bodó, no Rio Grande do Norte, que autorizava o funcionamento de empresas de apostas. A autarquia foi fechada por determinação do Supremo Tribunal Federal, mas as bets ilegais continuaram atuando. De acordo com o ministro da Fazenda, Dario Durigan, a movimentação ilegal pode chegar a 50 bilhões de reais.
9: A gente identificou um grupo de 37 empresas que atuavam no ramo das bets ilegais. Houve uma movimentação, a princípio, de 50 bilhões de reais. Essa é uma das várias operações que serão feitas para combater bet ilegal, rigor total, tolerância zero, melhor dizendo, com as bets ilegais.
8: Segundo as investigações, além de movimentação financeira incompatível com rendimentos declarados, existem indícios de lavagem de dinheiro e sonegação fiscal. Na ação, os agentes estão apreendendo documentos, celulares, computadores, dinheiro em espécie e passaportes dos envolvidos. A operação envolve 9 auditores fiscais, 6 promotores de justiça, 10 servidores da Receita Federal, além de 28 policiais civis e militares. Reportagem Nazi Brum.
6: Para garantir a vida de meninas e mulheres, o governo do Brasil tem implementado diversas ações integradas de prevenção, fortalecimento das redes de proteção e punição dos agressores.
5: E os resultados começam a aparecer. Os meses de abril e maio apresentaram redução de feminicídios no Brasil.
10: O número de feminicídios no país caiu nos meses de abril e maio deste ano, quando comparado ao mesmo período de 2025. Nesses 2 meses do ano passado, 262 mulheres foram mortas por machismo, possessividade dos companheiros ou outras razões relacionadas ao simples fato de serem mulheres. Nesse ano, foram 232 mulheres assassinadas nessas condições, uma redução de 11,45%. Em fevereiro, uma iniciativa do governo federal mobilizou os 3 poderes, executivo, legislativo e judiciário, para lançar o Pacto Nacional Brasil contra o Feminicídio. Na avaliação do secretário nacional de segurança pública, Chico Lucas, ações como essa contribuíram para que o Brasil apresentasse uma tendência de queda após 2 anos seguidos de aumento desse crime.
11: Quando há consolidação dos dados de janeiro a maio, a queda é da ordem de 0,47%. o que mostra uma reversão da tendência de aumento e agora nós estamos, de fato, tendo uma diminuição do número de feminicídios.
10: Também está em andamento a Operação Mulher Segura, coordenada pelo Ministério da Justiça e Segurança Pública, em parceria com o Ministério das Mulheres, secretarias estaduais e municipais e as forças de segurança. A ação tem como objetivo cumprir, até o fim do ano, todos os mandados de prisão em aberto por crimes contra as mulheres. O secretário nacional de Segurança Pública, Chico Lucas, ressaltou os principais números da operação, que já está na segunda fase.
11: Só no mês de março e abril foram 6 mil prisões realizadas daqueles que descumpriam medidas protetivas ou tinham mandado de prisão em aberto. E as operações continuam. Na fase 2, agora no mês de junho, os 15 primeiros dias, já cumprimos centenas de mandados de prisão e fiscalizamos por milhares de agentes policiais as medidas protetivas de urgência.
10: Nos primeiros 3 meses desse ano, o Ligue 180, Central de Atendimento à Mulher, registrou um aumento de 24% nas denúncias de violência contra mulheres e 14% nos atendimentos, quando comparado ao mesmo período do ano passado. Reportagem Natália Koslick.
12: O Ministério da Saúde está ampliando os cuidados domiciliares no Brasil.
5: Foram habilitadas novas equipes do programa Melhor em Casa, que vão apoiar a reabilitação de pacientes.
12: Hoje, mais de 1000 municípios já são beneficiados pelo programa em todo o país.
13: Depois de uma internação, o desafio nem sempre termina quando o paciente recebe alta. Para quem precisa de reabilitação e acompanhamento especializado, sair de casa pode ser difícil e muitas vezes inviável. É o caso do Carlos Henrique, que sofreu uma parada cardiorrespiratória e desde então precisa de cuidados contínuos. A esposa, Luciane Sibela, conta como o atendimento domiciliar fez diferença na rotina da sua família.
14: Eu acho que a primeira palavra que me vem é segurança. Segurança de saber que você não está só e que você está com profissionais que vai te apoiar. Você veja hoje, eles chegaram aqui e já resolveram muitas coisas, né? E isso para nós é uma segurança muito grande, saber que você pode contar.
13: Para ampliar esse cuidado e reduzir as dificuldades enfrentadas pelas famílias, o Sistema Único de Saúde está fortalecendo o atendimento domiciliar realizado pelo programa Melhor em Casa. Foram habilitadas novas equipes multiprofissionais especializadas para apoio à reabilitação, que vão atender 21 municípios com menos de 20 mil habitantes. São profissionais de diferentes áreas da saúde. O coordenador-geral de atenção domiciliar do Ministério da Saúde, Tarcísio Nema de Aquino, explica que tipo de cuidados serão oferecidos.
15: Então, é fisioterapeuta, terapeuta ocupacional, fonoaudiólogo, cirurgião dentista, farmacêutico, psicólogo, assistente social, nutricionista. Então, são profissionais que integram a equipe para levar a reabilitação, né, a recuperação do paciente, o cuidado de nível especializado dentro do domicílio.
13: O atendimento é destinado principalmente a pacientes que receberam alta hospitalar, mas ainda precisam de acompanhamento intensivo para recuperar movimentos, autonomia e independência. O cuidado também ajuda a evitar novas internações e garante a continuidade do tratamento perto da família, explica Eliana Peixoto, fonoaudióloga da equipe de atendimento em Brasília.
16: A gente faz esse atendimento dando qualidade de vida para o paciente, melhorando a condição de atendimento dentro da família, ajustando a vida daquela família com aquela nova realidade de paciente, né? Acamado, instruindo. A nossa atividade dentro do lar do paciente é uma atividade de educação continuada.
13: A expansão das equipes do Melhor em Casa contou com investimento anual de 3.400.000 reais. Hoje, mais de 1000 municípios já são beneficiados pelo programa em todo o país. Reportagem Pablo Mundim.
5: E como vimos aí na reportagem, o programa Melhor em Casa é fundamental para diminuir a hospitalização de pacientes em todo o país.
12: Mas o governo do Brasil identificou uma lacuna no cuidado continuado de uma parcela específica da população, os idosos.
5: Atualmente são 36 milhões de pessoas idosas, sendo 3 milhões com dificuldades de locomoção ou que têm restrição para sair de casa. Isso representa 10% da população idosa.
12: E para garantir um envelhecimento saudável, o Ministério da Saúde lançou hoje o programa Programa de Atenção Domiciliar à Pessoa Idosa, o PAD Brasil.
5: O investimento será de 163 milhões e 200 mil reais em 2026, com projeção de mais de 329 milhões de reais no próximo ano.
12: Na prática, o programa vai funcionar com equipes multiprofissionais, trabalhando em conjunto com as equipes de saúde da família.
5: O ministro da Saúde, Alexandre Padilha, detalhou como essas equipes vão atuar para dar suporte a pacientes e aos seus familiares.
17: Essas equipes vão lá, vão cuidar desse idoso que está acamado. Elas têm uma relação direta com os médicos, a família e comunidade, com os profissionais da atenção primária em saúde, mas passam a ter o papel específico de, todo dia, pegar o automóvel do programa, visitar o idoso acamado. Ou seja, com isso você consegue colocar mais um time para dar conta dessas visitas ao idoso acamado, que muitas vezes não sai de casa, não tem condições de sair de casa, muitas vezes o cuidador tem que ficar o tempo todo com ele lá. Então essas equipes vão fazer essas visitas, orientar melhor o cuidador, também cuidar do cuidador de uma certa forma.
12: Além do PAD Brasil, também foi lançada a Caderneta Brasileira da Pessoa Idosa.
5: O documento já está disponível em formato digital dentro da plataforma Meu SUS Digital, integrada à conta gov.br, e permite o acompanhamento dos dados de saúde do idoso.
12: Pesquisadores e startups da área de saúde agora contam com um novo guia para ajudar a transformar tecnologias em soluções disponíveis no SUS.
5: Os dispositivos médicos fazem parte da rotina dos serviços de saúde e incluem desde curativos e ataduras até próteses e tecnologias com inteligência artificial.
12: Atualmente, existem mais de 2 milhões de tipos diferentes desses dispositivos no mundo.
5: Segundo o Ministério da Saúde, o avanço tecnológico amplia as possibilidades de atendimento e contribui para melhorar a qualidade de vida dos pacientes.
12: A publicação reúne orientações sobre financiamento, pesquisa, desenvolvimento, regulação e incorporação dos dispositivos na rede pública de saúde.
5: O material está disponível gratuitamente para consulta em gov.br/saúde.
12: As ações de combate ao trabalho infantil alcançaram o melhor resultado da última década.
5: Mais de 4 mil crianças e adolescentes foram afastados dessa condição, especialmente as que estavam mais vulneráveis.
18: No Brasil, o trabalho infantil é proibido de forma geral para quem tem menos de 16 anos. Quem tem mais de 14 anos pode atuar, mas na condição de aprendiz. Para fazer cumprir a lei, os órgãos de fiscalização brasileiros têm trabalhado cada vez mais. Em 2025, 4.318 crianças e adolescentes foram afastados do trabalho infantil no Brasil. É o melhor desempenho dos últimos 10 anos, resultado das mais de 10 mil ações de fiscalização realizadas pelos auditores fiscais do trabalho. Os primeiros 4 meses de 2026 demonstram a continuidade desse trabalho, como explicou o coordenador de erradicação e fiscalização do trabalho infantil, Roberto Padilha.
19: Os dados parciais de 2026 apontam mais de 1.100 crianças e adolescentes afastadas do trabalho infantil, dados parciais até abril. Nesse mês de junho, estamos realizando um grande operativo nacional de combate ao trabalho infantil. Já estamos recebendo dados da fiscalização em diversos estados e com certeza teremos realmente um aumento nesses números de crianças e adolescentes retirados do trabalho infantil.
18: O foco é o combate aos casos mais graves. Esse trabalho é um esforço integrado do governo federal com redes de proteção social, conselhos tutelares e instituições parceiras. E as ações vão além de tirar as crianças e adolescentes de situações de trabalho. Elas garantem o direito básico dos menores de 18 anos de crescerem e se desenvolverem, livres de exploração ou violência. Michele Antunes, líder de projetos de uma fundação que luta pela defesa dos direitos da criança e do adolescente, explica a importância dessa medida.
20: A criança, ela precisa estar na escola, ela precisa estar brincando, ela precisa estar se desenvolvendo de uma forma muito saudável. Então, quando ela está dentro desse ambiente do trabalho infantil e sofrendo essa violação, consequentemente ela vai ter sim um desenvolvimento extremamente prejudicado e ela vai estar muito mais vulnerável a sofrer outros tipos de violação, outros tipos de violência, né?
18: Para denúncias de casos de trabalho infantil, o Ministério do Trabalho e Emprego disponibiliza um canal exclusivo, o sistema IP Trabalho Infantil, que pode ser acessado pelo endereço iptrabalhoinfantil.trabalho.gov.br. Reportagem Márcia Fernandes.
12: E é sempre bom lembrar, denúncias de casos de trabalho infantil também podem ser feitas pelo Disque 100, que é o canal de denúncias de violações de direitos humanos oficial do governo federal.
5: O presidente da República em exercício, Geraldo Alckmin, vetou integralmente o projeto que instituía o contrato do primeiro emprego.
12: Na prática, a proposta reduzia encargos trabalhistas e previdenciários para empregadores que contratassem jovens entre 18 e 29 anos sem experiência formal no mercado de trabalho.
5: De acordo com o veto publicado hoje no Diário Oficial da União, o projeto de lei era inconstitucional e contrariava o interesse público na formação educacional de jovens.
1: O presidente em exercício, Geraldo Alckmin, vetou integralmente o projeto de lei que criava o chamado contrato do primeiro emprego para jovens de 18 a 29 anos. A mensagem de veto foi publicada no Diário Oficial da União desta quinta-feira, 18 de junho. Segundo o governo federal, a proposta previa jornada de até 44 horas semanais, o que contraria a defesa da redução da carga horária de trabalho e dificultaria a conciliação entre emprego e estudo. O texto também concedia benefícios tributários e previdenciários aos empregadores, sem oferecer garantias adicionais aos jovens trabalhadores. Outro argumento apresentado é que a medida poderia desestimular a contratação por meio da lei da aprendizagem, considerada uma das principais portas de entrada para o mercado formal de trabalho. De acordo com o Ministério do Trabalho e Emprego, mais de 6 milhões de jovens já foram beneficiados pela modalidade nos últimos 26 anos. Em março deste ano, o país registrou mais de 700 mil contratos ativos de aprendizagem, o maior número da série histórica. Lucília Araújo para a Voz do Brasil.
12: Pois é, como nós acabamos de ouvir na reportagem de Lucília Araújo, a lei de aprendizagem profissional é a principal porta de entrada para jovens sem experiência no mercado de trabalho e ela vem registrando crescimento.
5: Segundo dados do novo CAGED, só entre janeiro e abril deste ano foram quase 55 mil novas contratações.
12: O resultado foi impulsionado pela indústria e pelo fortalecimento de políticas de aprendizagem profissional, que respeita os horários escolares e os direitos dos adolescentes e jovens adultos.
21: O Brasil alcançou um recorde histórico. 726 mil jovens aprendizes com contratos ativos. Só nos quatro primeiros meses do ano foi registrado um saldo positivo de quase 55 mil novas contratações. A indústria liderou a geração de vagas, seguido pelos setores de serviços, comércio, construção civil e agropecuária. Os dados reforçam o crescimento da aprendizagem profissional como principal porta de entrada dos jovens no mercado de trabalho. A contratação é obrigatória para estabelecimentos de qualquer setor que tenham pelo menos 7 empregados em funções que demandem a formação profissional. Essas empresas devem preencher entre 5 a 15% do seu quadro de funcionários com jovens aprendizes. Podem participar quem tem entre 14 e 24 anos incompletos. De acordo com a lei da aprendizagem, o contrato tem caráter especial e duração máxima de 2 anos. O jovem aprendiz tem carteira de trabalho assinada e a garantia de direitos trabalhistas e previdenciários, além de proteções específicas. Cleide Lopes, para a Voz do Brasil.
5: Mais de 55 milhões de brasileiros já emitiram a carteira de identidade nacional.
12: O documento, que está substituindo gradualmente o RG, é mais moderno, seguro e completo.
5: E vale em todo o território nacional, com o CPF como número único de identificação.
22: No Brasil, mais de 1 milhão de carteiras de identidade nacional são emitidas por mês, segundo dados divulgados pelo Ministério da Justiça e Segurança Pública. O novo modelo está disponível desde 2022 e a emissão do documento pode ser agendada nos institutos de identificação dos estados e do Distrito Federal. O maranhense Alcemir Chaves de Araújo conseguiu marcar o atendimento com a ajuda da filha. Aos 74 anos, ele diz que quer trocar o documento para ter mais tranquilidade.
23: Aí a minha filha achou melhor tirar logo essa identidade nova, né? A velha tava boa, né? Mas eu me apressei logo, digo, bora logo, tirar logo isso. Aí eu acabei. e logo limpo de cabeça fria.
22: Assim como o Alcemir, mais de 55 milhões de brasileiros já emitiram a carteira de identidade nacional em todo o Brasil. A troca é obrigatória, mas o modelo antigo vale até 2032. Para a coordenadora geral de modernização tecnológica do Ministério da Justiça e Segurança Pública, Beatriz Figueiredo, a grande vantagem da carteira de identidade nacional é a utilização do CPF como número único de identificação.
0: Ela traz de novo uma identidade mais integrada, mais segura e mais moderna, porque ela vai substituir gradualmente o antigo RG, ela sim, que usa um número único, que é o número do CPF, que vai ser válido em todo o Brasil. Então a gente acaba com aquela possibilidade de ter um número de RG diferente em cada estado, e isso vai unificar a identificação pelo CPF, né, que a gente tem um CPF único. Então isso reduz a duplicidade e aumenta muito a segurança dos nossos dados.
22: A versão digital da carteira integrada ao gov.br permite incluir outros documentos e registros do cidadão, como CNH, título de eleitor, dispensa militar, carteira de trabalho e cartão SUS. Para tirar o documento, é só acessar gov.br/identidade e agendar a expedição. É preciso apresentar a certidão de nascimento ou de casamento. A primeira via do documento é gratuita. Reportagem Gabriela Noronha.
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0: Federal, já existem 20 ministérios mobilizados, a Defesa Civil Nacional, o SEMADEM, o IMET e o INPE fazem reuniões frequentes, inclusive com as defesas civis estaduais e municipais de norte a sul deste país, ou seja, toda uma experiência já acumulada e uma preparação e uma determinação do governo do presidente Lula de que a vigilância, o monitoramento e a mobilização e os planos de contingência e a relação e proximidade com os estados e municípios está em curso.
1: Valdez Góes afirmou que o El Niño deve chegar ao Brasil a partir de julho e a Defesa Civil Nacional e seus sistemas de alerta estão de prontidão.
2: Órgãos ambientais como o IBAMA e o ICMBio também vêm trabalhando na prevenção aos incêndios florestais com a contratação de profissionais e a orientação a fazendeiros sobre o não uso de fogo.
1: Mais de 3 milhões de reais investidos na aquisição de alimentos para impulsionar a agricultura familiar e o abastecimento no estado do Pará.
2: A iniciativa da Conab, em parceria com os Ministérios do Desenvolvimento Social e do Desenvolvimento Agrário, busca combater a insegurança alimentar e nutricional no âmbito do Programa de Aquisição de Alimentos, o PA.
1: O presidente da Conab, Silvio Porto, destaca o impacto dessas medidas na segurança alimentar da região.
3: São 96 milhões de reais que nós investimos na aquisição de alimentos dos mais diversos aqui do estado do Pará, valorizando a cultura, a produção e a alimentação regional. Nós estamos, dessa forma, conseguindo valorizar essa produção que vem de assentamentos, da agricultura familiar, de extrativistas e indígenas.
2: Com os investimentos, mais de 140 toneladas de alimentos produzidos no estado serão destinadas a cozinhas solidárias e redes socioassistenciais, combatendo diretamente a fome na região.
1: Outro destaque é a modernização da unidade armazenadora de Ananindeua, que recebeu melhorias na estrutura e teve a capacidade ampliada para mais de 17 mil toneladas, como detalha Silvio Porto.
3: Nós saímos de 3.500 toneladas para 21 mil toneladas. Essa unidade armazenadora, ela se torna um polo relevante do ponto de vista do abastecimento aqui para o Pará, mas também para a região da Amazônia.
2: E essas foram as notícias do governo do Brasil.
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1: Fique agora com as notícias do Poder Judiciário e do Congresso Nacional. Boa noite.
2: Boa noite para você e até amanhã.
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6: STF decide que é inadmissível a validade de provas em processo envolvendo crime sexual quando ocorrer constrangimento da vítima durante a audiência de instrução.
7: Crime da 113 Sul. STJ inicia sessão virtual para julgamento de recurso do Ministério Público.
6: O presidente do TSE afirma que discurso de ódio ameaça a democracia.
7: Boa noite, eu sou Marcela Luiza.
6: Eu sou Walter Lima.
7: Por unanimidade, o plenário do Supremo Tribunal Federal reconheceu a nulidade de provas produzidas em audiências sobre crimes sexuais quando a vítima é submetida a humilhações, constrangimentos e violações da dignidade.
6: O caso chegou ao Supremo em março do ano passado. O recurso foi apresentado pela defesa da vítima, que questionava a decisão do Superior Tribunal de Justiça, que rejeitou o pedido de nulidade da audiência de instrução.
7: O ponto central no STF foi sobre definir se uma prova produzida em ambiente de violação à dignidade da vítima pode ser considerada válida.
6: Com o reconhecimento da nulidade da audiência, o processo foi anulado e o caso deve retomar a fase de instrução na primeira instância.
7: STJ começa a sessão virtual de julgamento de recurso sobre o caso conhecido como crime da 113 Sul.
6: Esse crime se refere ao assassinato em 2009
8: do ex-ministro do TSE, José Guilherme Vilela, da esposa dele, Maria Carvalho Mendes Vilela, e da empregada da família, Francisca Nascimento da Silva. Repórter Fátima Uchoa.
9: O crime ocorreu no apartamento da família, na quadra 113 Sul, em Brasília. Adriana Vilela, filha do casal, foi condenada por júri popular a 61 anos de prisão, acusada de ser a mandante dos assassinatos.

0: Em 2025, a sexta turma do STJ anulou a condenação, acolhendo a alegação de cerceamento de defesa. O Ministério Público do DF recorreu desse entendimento e pediu agora que a condenação fosse restaurada e que a ré cumprisse imediatamente a pena. Mas vale ressaltar, na sessão virtual, os ministros da sexta turma não discutem a culpa ou a inocência de Adriana Vilela. O ministro relator Sebastião Reis Júnior votou para manter anulada a condenação. Se não houver pedidos de adiamento, a sessão virtual de julgamento deve permanecer aberta por 7 dias.
1: Presidente do Tribunal Superior Eleitoral afirma que discurso de ódio ameaça a democracia.
2: Ministro Cássio Nunes Marques reforça compromisso com eleições livres, inclusivas e seguras. Fábio Ruas.
3: A afirmação do ministro Cássio Nunes Marques foi durante a sessão plenária do TSE desta quinta-feira. Antes de iniciar os julgamentos, o presidente do TSE mencionou o Dia Internacional de Combate ao Discurso de Ódio, data instituída pela Assembleia Geral da ONU em 2021. Disse que a divergência de ideias é legítima e necessária, mas não pode ser confundida com ataques à honra, práticas discriminatórias ou tentativas de desumanizar adversários políticos.
1: Último dia da itinerância da Justiça do Trabalho na aldeia Manga, em Oiapoque.
2: Teve audiências judiciais e outros serviços de cidadania, tudo de graça. Rafael Silva.
4: A Justiça do Trabalho realizou 28 audiências judiciais presenciais, híbridas e virtuais na aldeia Manga nesse último dia de itinerância cidadania aqui com você. Indígenas de outras comunidades enfrentaram até 6 horas de barco para colocar um ponto final nesses processos trabalhistas que envolvem questões como férias não pagas, saque de FGTS e recebimento de verbas rescisórias. Além disso, o polo de saúde da aldeia Manga ficou lotado ao oferecer atendimento médico, fisioterapêutico, psicológico e odontológico especializado. Neste sábado e domingo vai ser a vez de levar esses serviços à população da aldeia Espírito Santo, na mesma região. Para chegar lá, dessa vez, só de barco. O mutirão pretende fazer até 2.000 atendimentos.
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1: Uma boa noite.
2: E até amanhã.
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7: Eu sou Paula Groba.
8: E eu sou Humberto Pinheiro.
7: E estes são os destaques de hoje do Jornal do Senado, que começa agora.
8: PEC do Banco Central terá calendário de votação definido nos próximos dias.
7: Avança a fiscalização mais rígida de pagamento mínimo por fretes rodoviários.
8: Senador defende escala 4x3 para profissionais da segurança e da saúde.
7: Boa noite.
8: Boa noite.
7: Avançou no Congresso a proposta que cria novas regras para garantir o pagamento do piso mínimo do frete rodoviário. O texto, que tem origem em uma medida provisória, foi aprovado pela comissão mista que analisa a MP.
8: A proposta seguiu para análise da Câmara dos Deputados. Repórter Marcela Cunha.
9: A proposta torna obrigatório o registro prévio das operações no Código Identificador da Operação de Transporte, o CIOT, com informações sobre carga, trajeto, valor e prazo de pagamento. O sistema deverá bloquear fretes abaixo do piso da Agência Nacional de Transportes Terrestres, que existe desde 2018, mas é frequentemente descumprido segundo os caminhoneiros. O senador Carlos Fávaro, do PSD de Mato Grosso, que presidiu os trabalhos da comissão mista que analisou a MP, afirmou que o texto busca equilibrar a valorização dos caminhoneiros e os custos do setor.
10: Tenho certeza, teremos a partir então da conversão em lei dessa medida provisória, nós teremos um outro momento aumento do transporte do Brasil, com segurança jurídica, com estabilidade financeira, com a satisfação dos transportadores e também das empresas que transportam.
9: O piso será reajustado quando os combustíveis variarem pelo menos 5%. Para o consumidor, o aumento dos preços não é automático, mas as empresas podem ter custos maiores e repassá-los aos produtos. O texto também cria piso salarial de R$5.000 para motoristas empregados em viagens longas e mantém a anulação de multas civis e administrativas por manifestações e bloqueios de 2022.
7: O senador Oriovisto Guimarães, do PSDB do Paraná, manifestou preocupação com a proposta de redução da jornada de trabalho da escala 6x1 para 5x2. O parlamentar afirmou que a mudança pode gerar impactos econômicos em setores que operam de forma contínua, como a agropecuária.
11: Oriovisto também argumentou que a medida poderia elevar custos de produção e influenciar os preços de produtos e serviços. O senador defendeu que o tema seja analisado com mais profundidade pelo Senado antes de uma deliberação.
12: Os países do Mercosul que passaram para essa escala fizeram transição em todos eles 8 anos. Nós queremos fazer em 1 mês ou 2. O que é de mais grave nisso tudo é que essa medida vai fazer com que a população mais humilde do nosso país trabalhe mais.
7: Já o senador Carlos Viana, do PSD de Minas Gerais, anunciou que vai apresentar uma emenda para garantir a escala 4x3 a profissionais da segurança pública e da saúde, como policiais, bombeiros, médicos e enfermeiros.
11: Segundo ele, a medida busca valorizar categorias que exercem atividades essenciais e de alta responsabilidade. Repórter Lana Dias.
13: O senador Carlos Viana, do PSD de Minas Gerais, anunciou que vai propor a escala 4x3 para profissionais da segurança pública e da saúde em forma de emenda a uma das propostas de emenda à Constituição que trata da jornada de trabalho no país. Ele explicou que o objetivo é valorizar a atuação de trabalhadores como policiais, bombeiros, médicos e enfermeiros.
14: Eles há muito tempo pedem uma escala que seja mais humana, uma escala que seja mais suportável. Então é o momento, eu entendo, para que a gente possa valorizar as forças de segurança, principalmente valorizar o pessoal da saúde e dar a eles a possibilidade de discussão e chamar a atenção sobre essa escala que é muito pesada hoje em dia para a maior parte dessas categorias.
13: A princípio, a emenda seria apresentada à PEC, já aprovada na Câmara dos Deputados, que diminui a jornada para 40 horas semanais, com 2 dias de descanso. Mas Carlos Viana não descartou a possibilidade de incluir a sugestão na proposta da oposição, que permite acordos para jornada de trabalho flexível, baseada em horas, limitada a 44 horas semanais.
7: Por falta de entendimento sobre os vetos presidenciais, foi cancelada a sessão do Congresso que estava marcada para hoje. O anúncio foi feito pelo presidente do Senado, Davi Alcolumbre.
11: 90 vetos estavam na pauta. Mais detalhes com o repórter Márcio Maturana.
15: Foi cancelada a sessão do Congresso que estava marcada para esta quinta-feira, dia 18, com cerca de 90 vetos presidenciais, com 924 dispositivos e 11 projetos de lei do Congresso Nacional. O cancelamento foi explicado pelo presidente do Congresso, Davi Alcolumbre, numa entrevista coletiva.
16: Os líderes partidários da Câmara e do Senado não conseguiram se reunir para tratar especificamente dessa sessão do Congresso que estava marcada com 30 dias de antecedência. E temos um outro problema. Líderes da Câmara e líderes do Senado, do mesmo partido às vezes, estão pedindo para o governo pela manutenção do veto numa liderança e na liderança na outra casa pela derrubada do veto.
15: A pauta deve ser dividida em 3 sessões do Congresso, sendo a primeira em 15 dias, segundo Davi, e vai acontecer após reuniões com os líderes partidários.
7: E a proposta que amplia a autonomia operacional e financeira do Banco Central deve voltar aos debates no Senado. Após a aprovação do texto na Comissão de Constituição e Justiça, senadores passaram a cobrar a análise da matéria em plenário.
11: O presidente do Senado, Davi Alcolumbre, afirmou que vai definir nos próximos dias o calendário de votação da proposta. Repórter Bruno Lourenço.
17: O autor da PEC, senador Vanderlan Cardoso, do PSD de Goiás, lembrou que a Comissão de Constituição e Justiça votou a proposta em 10 de junho e o governo, que pediu de 1 a 2 semanas para analisar o texto, após 2 anos de reuniões com os senadores, já teve o tempo necessário para os eventuais ajustes.
18: Para que o Banco Central não pare, não entre em total colapso operacional, com prejuízo diretos à fiscalização do sistema financeiro nacional e do PIX, que atende de forma importante a todos os cidadãos. cidadãos brasileiros.
17: O presidente do Senado, Davi Alcolumbre, se comprometeu a definir um calendário de votação para a PEC até esta sexta-feira, dia 19.
19: Eu vou conversar com esses atores e vou tomar uma decisão na condição de presidente do Senado para ver qual é a data que eu vou colocar essa PEC para deliberação aqui no plenário.
17: A proposta de emenda à Constituição precisa passar por 2 turnos de votação no plenário, onde terá que receber a aprovação de 49 dos 81 senadores.
7: Senadora Damaris Alves, do Republicanos do Distrito Federal, alertou para o aumento dos casos de violência contra pessoas idosas no Brasil. Em referência ao Dia Mundial de Combate à Violência contra a Pessoa Idosa e à campanha Junho Violeta, ela citou dados de órgãos oficiais que apontam crescimento das denúncias de agressões, negligência, abandono e violência patrimonial.
11: A senadora também chamou atenção para casos de violência sexual contra idosos e defendeu o fortalecimento das políticas públicas de proteção, além do endurecimento das penas para agressores e fraudadores, que tem como alvo aposentados e pensionistas.
20: E sabe aonde essas coisas acontecem? Especialmente a violência sexual? Nos abrigos, nos lares de acolhimento e dentro de casa. Na hora do banho, na hora de trocar a fralda, o idoso muitas vezes não consegue falar, não consegue pedir socorro e sofre essa monstruosidade calado.
7: E especialistas e parlamentares discutiram no Senado um projeto que cria uma política nacional de enfrentamento a violência contra a mulher e transforma em lei medidas de proteção já adotadas no país.
11: O objetivo é garantir a permanência dessas políticas de proteção, mesmo com as mudanças de governo. A reportagem é de Patrícia Oliveira.
21: O Brasil registra uma média de 4 mulheres assassinadas por dia e esse número está aumentando. Só no primeiro trimestre deste ano, os casos de feminicídio cresceram 7,5% em relação ao mesmo período do ano passado. Um projeto transforma em lei e amplia as ações que já são executadas hoje, para garantir a permanência dessas políticas de proteção, mesmo com as mudanças de governo. Para a gestora pública Mia Costa, apesar dos avanços na legislação, as medidas protetivas têm sido mais uma reação do que um impedimento à violência contra as mulheres.
22: Nós não estamos conseguindo chegar a tempo de impedir que essa violência aconteça.
21: A proposta do senador Paulo Paim, do PT do Rio Grande do Sul, prevê a integração dos serviços de atendimento, mais acesso ao acompanhamento psicossocial, a capacitação de profissionais e ações de prevenção.
23: É necessário construir uma política de Estado permanente, integrada e estruturada.
21: Entre as medidas previstas estão a expansão das unidades da Casa da Mulher Brasileira, a criação de unidades móveis para atender regiões sem serviço especializado e campanhas permanentes de conscientização.
11: Edição de Paula Groba e trabalhos técnicos de João Lira, o Jornal do Senado fica por aqui. Acompanhe agora as notícias da Câmara dos Deputados. Boa noite.
7: Boa noite e até amanhã.
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24: Câmara aprova a criação de política industrial e tecnológica para o país.
25: Comissões proíbem graduação à distância para cursos na área da saúde.
24: Proposta de criminalização da misoginia pode ser votada ainda este mês.
26: Boa noite. A relatora do projeto que criminaliza a misoginia anunciou a votação da proposta para a última semana de junho. A repórter Maria Neves explica a versão atual da proposta.
27: De acordo com a coordenadora do grupo de trabalho que analisou o projeto sobre criminalização da misoginia, deputada Tabata Amaral, do PSB de São Paulo, há acordo com os líderes partidários para votar a proposta no plenário da Câmara na semana do dia 29 deste mês. A parlamentar apresentou as alterações propostas ao texto que já foi aprovado no Senado. A principal mudança foi instituir penas para disseminação de ódio contra as mulheres pela internet. Para defender a importância da medida, Tabata Amaral lembrou o caso da jovem que morreu após ser jogada de uma ponte sem corda durante uma prática esportiva conhecida como rope jump em São Paulo e que, mesmo depois de morta, foi atacada nas redes.
0: uma jovem de 21 anos foi morta de uma maneira absolutamente horrorosa, pavorosa. E nas horas seguintes, o que a gente viu na internet não é o que a gente aprendeu e a gente cresceu vendo, que é a solidariedade, que são as orações, que é a tristeza. A gente viu uma família, amigos enlutados, terem que lidar com pessoas criminosas. As redes sociais sugerir atos de violência, de estupro, de necrofilia. Fica mais um reforço da urgência desse projeto.
27: A proposta equipara a misoginia ao racismo, que dessa forma passa a ser um crime inafiançável e que não prescreve. A punição também é a mesma: reclusão de 2 a 5 anos e multa. Caso o crime seja cometido por meio da internet com o objetivo de obter vantagem econômica, a pena aumenta. A prática será punida com reclusão, que pode ir de 3 a 10 anos, mais multa. Essa pena maior será aplicada também quando o agente do delito for pessoa com audiência expressiva, influência pública ou capacidade ampliada de difusão do conteúdo em meio de comunicação ou plataforma digital. A punição também será maior se o crime de misoginia for cometido contra criança, adolescente, pessoa idosa ou com deficiência. Nesse caso, passa a ser de 3 a 7 anos e meio, mais a multa, também acrescida da metade. Deputadas de partidos de oposição foram contrárias ao projeto e argumentam que a medida pode ferir direitos fundamentais. A deputada Júlia Zanatta, do PL de Santa Catarina, sustenta que o projeto é um perigo para a liberdade de expressão e para a liberdade religiosa.
1: O texto admite punir manifestação contra mulheres enquanto grupo social, sem uma vítima determinada. Ninguém precisa ter sido ofendido, basta alguém entender que uma frase, um vídeo, uma pregação menosprezou as mulheres como coletivo. Isso que vão fazer aqui, se esse texto passar da forma que está, vai ser institucionalizar o crime de opinião sob o manto da defesa das mulheres.
27: Na versão aprovada, a misoginia é definida como prática, indução ou incitação de violência, de restrição ao pleno exercício de direitos ou de ofensa à dignidade da mulher em razão da condição de mulher. A expressão menosprezo às mulheres, que constava na versão anterior, foi retirada. Da Rádio Câmara de Brasília, Maria Neves.
2: Alexandre Lindemaia, do PT do Rio Grande do Sul, defende o fortalecimento de ações de combate ao feminicídio e à violência contra as mulheres, citando os 1.470 feminicídios registrados em 2025, perfazendo uma média de 4 por dia, com possível subnotificação de casos.
3: Alexandre Lindemaier cobra uma mudança cultural entre os homens, sublinha políticas públicas como o programa Mulher Viver Sem Violência e conclama a sociedade a se manter em permanente mobilização, além de exigir uma ação conjunta dos governos contra a violência.
4: Justiça.
2: A Procuradoria-Geral da República pediu e o STF confirmou a condenação do ex-deputado Eduardo Bolsonaro por coação no curso do processo sobre tentativa de golpe de Estado em 2022. Paulão, do PT de Alagoas, entende que a decisão assegura o respeito à soberania nacional e ao Estado de Direito.
3: Paulão avaliou que o STF analisou o processo com base na legislação e nas provas apresentadas. Para
6: você que sofre com dores nas costas, ombros, braços ou pernas,
3: ou de questionar ações das instituições brasileiras.
2: Marcel Van Hatten, do Novo, do Rio Grande do Sul, volta a defender a revisão dos processos relacionados aos condenados pelos atos de 8 de janeiro de 2023. Ele considera que há pessoas submetidas a punições desproporcionais e cobra a apuração de supostos abusos de autoridade.
3: Marcel Van Hatten também questiona a demora na análise de medidas aprovadas pelo Congresso para alterar a dosimetria das penas aplicadas aos condenados. De acordo com
26: com ele, a situação gera insegurança jurídica e sofrimento para as pessoas afetadas pelos processos.
4: Glauber Braga, do PSOL do Rio de Janeiro, retoma seu mandato após 6 meses de afastamento. Sua primeira providência foi solicitar ao STF a apuração de denúncias envolvendo o orçamento secreto e a responsabilização dos envolvidos, caso as irregularidades sejam confirmadas.
26: Glauber Braga solicita também à Corregedoria da Câmara que investigue a origem de mais de R$460 mil encontrados com um parlamentar. Ele reafirma seu compromisso de continuar fiscalizando e cobrando mais transparência na Câmara.
5: Votação.
4: A Câmara aprovou um projeto que cria política industrial para o país. O repórter Antônio Vital tem os detalhes de como será a medida.
8: A Câmara dos Deputados aprovou o projeto que cria uma política industrial para o país, com previsão de subsídios para empresas, preferência para aquisições de produtos nacionais pelo governo, metas de produção e eficiência e linhas de financiamento. O projeto, apresentado pelo deputado Heitor Xu, do PSD do Rio Grande do Sul, estabelece que cada presidente da República terá que elaborar uma política industrial, tecnológica e de comércio exterior, com objetivos e metas. Essas prioridades deverão ser aprovadas pelo Congresso Nacional. O texto estabelece que a política será elaborada levando em conta a redução das emissões de gases do efeito estufa e a transição para fontes renováveis de energia. Prevê ainda que serão definidos indicadores para mensurar se os objetivos estão sendo atingidos. De acordo com o relator da proposta, deputado Rodrigo Hollenberg, do PSB do Distrito Federal, as principais economias do mundo têm políticas de incentivo para a indústria, enquanto no Brasil a participação do setor no produto interno bruto caiu nos últimos 40 anos. Em 1985, a indústria representava 36% do PIB, percentual que caiu para 12% em 2020. No plenário, o projeto foi criticado por deputados do Novo e do Missão. Para o deputado Kim Kataguiri, do Missão de São Paulo, a proposta dá poder ao governo de beneficiar as empresas e setores que quiser, com incentivos fiscais ineficientes.
9: Eu chamaria esse projeto ou de bolsa atraso ou de bolsa milionária. Primeiro, do porquê bolsa milionária. A gente já tem 200 bilhões de reais em privilégios tributários concedidos para grandes empresários que têm poder de lobby dentro desse Congresso Nacional e no Palácio do Planalto. E uma das principais políticas colocadas aqui são justamente as subvenções e as desonerações fiscais que fracassaram como política pública no nosso país.
8: Além de prever subsídios e linhas de financiamento para empresas que produzem conteúdos nacionais, a proposta dá preferência de até 30% nas licitações públicas para produtos feitos no Brasil. Também reforça o direito do país retaliar na mesma moeda países que impuserem taxas injustificadas para a produção nacional. O relator do projeto, o deputado Rodrigo Hollenberg, defendeu a necessidade de uma política de Estado para a indústria.
10: Os Estados Unidos têm política industrial, a União Europeia tem política industrial, a China tem política industrial, a Índia tem política industrial e nós não podemos ter política industrial. Nós queremos aqui ter uma política industrial de Estado e não de governo. Foi ouvido o setor industrial que considera esse projeto um marco para o desenvolvimento da indústria nacional.
8: O projeto que cria uma política industrial para o país seguiu para análise do Senado. Da Rádio Câmara de Brasília, Antônio Vital.
5: Economia.
26: Zé Vitor, do PL de Minas Gerais, afirma que indicadores de endividamento das famílias, inadimplência de consumidores e empresas e o aumento da dívida pública e da carga tributária desmontam o discurso do governo sobre o possível ciclo virtuoso da economia brasileira.
4: No entendimento do parlamentar, a atual gestão manipula dados para maquiar os problemas econômicos cuja origem está na má administração do Estado. Zé Vitor defende o protagonismo do parlamento para redirecionar o país com base na responsabilidade fiscal e na eficiência.
26: Em seu discurso de posse, Santim Roveda, do União do Paraná, defende uma gestão pública com menos impostos, corte de gastos e privilégios, estímulo ao desenvolvimento econômico e apoio ao empreendedorismo. Ele alertou ainda para o endividamento das empresas e dos brasileiros.
4: Santim Roveda afirmou que a população espera resultados concretos dos governos com a geração de oportunidades, renda e melhoria na qualidade de vida. Como exemplo de ação administrativa positiva, ele cita a redução do IPVA em seu estado, com retorno de dinheiro para o bolso do cidadão.
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13: Transportes.
3: Os deputados aprovaram a obrigação de pagamento do piso mínimo de frete para caminhoneiros. O repórter Marcelo Larcher nos conta quais as medidas previstas na proposta do governo e as modificações.
14: A Câmara dos Deputados aprovou medida provisória que obriga o cumprimento do peso mínimo do frete por quem contratar caminhoneiros autônomos. Além de reforçar os mecanismos de fiscalização do pagamento do frete, o texto aprovado institui um piso salarial nacional de R$5.000 por mês para motoristas de longa distância. O texto final, apresentado pelo relator, deputado Zé Trovão, do PL de Santa Catarina, também prevê anistia das multas aplicadas a transportadores de cargas, empresas e motoristas que participaram das manifestações e bloqueios ocorridos depois das eleições de 2022. A medida provisória está em vigor desde março, mas precisa ser votada pela Câmara e pelo Senado para virar lei. A proposta do governo reforça a fiscalização da política nacional de pisos mínimos do transporte rodoviário de cargas. Obriga o registro de todas as operações de frete por meio de um código identificador, com informações sobre o contratante, o transportador, a origem e o destino da carga, bem como o valor do frete. Se esse valor do frete for abaixo do permitido, o sistema impede o registro. O texto também assegura aos transportadores autônomos de cargas o adiantamento de pelo menos 70% do valor do frete no momento da contratação, com pagamento do restante em até 3 dias úteis após a entrega da carga. O relator, deputado Zé Trovão, diz que a medida provisória vai impedir a atuação de intermediários, que ficam com parte do valor do frete.
15: E hoje, nós estamos nessa casa votando algo que definitivamente tira o caminhoneiro autônomo da escravidão, do jugo daqueles que sempre roubaram o caminhoneiro na cara dura. E de quem eu estou falando? Do famoso, o homem que não tem um caminhão, que nunca dirigiu um caminhão, mas que leva 30, 40, 50% do frete do caminhoneiro.
14: O texto final da medida provisória também dá prioridade para transportadores autônomos de cargas e cooperativas de transporte de cargas no acesso a financiamentos e incentivos do Procargas, o programa criado para estimular o setor de transportes. Depois de aprovada pela Câmara, a medida provisória seguiu para análise do Senado. Da Rádio Câmara de Brasília, com informações de Antônio Vital, Marcelo Larcher.
13: Desenvolvimento Regional.
16: Marcon do PT comemora ações do governo federal para a reconstrução do Rio Grande do Sul, ressaltando a entrega de moradias em Viamão e a assinatura de ordens para a construção de mais de 2.000 casas em municípios gaúchos.
3: Marcon ressalta que as cidades contempladas foram atendidas independentemente das posições ideológicas de suas lideranças, demonstrando o compromisso da atual gestão com o Estado, fortemente atingido por eventos climáticos e com a população que necessita de habitação.
16: Valdenor Pereira, do PT da Bahia, comemorou os 37 anos de emancipação de Bom Jesus da Serra, Lagoa Real e Mirante, os 146 anos de Jacaraci e os 149 anos de Brumado, municípios vinculados à área de atuação de seu mandato.
3: Valdenor Pereira saudou moradores, lideranças e representantes dos poderes municipais pelas comemorações entre os dias 7 e 13 de junho. Ele cumprimentou ainda os participantes da plenária virtual sobre violência de gênero e políticas públicas voltadas para as mulheres.
16: Ao assumir o mandato, Paulo Soares, do Podemos de São Paulo, declarou representar os municípios do interior paulista. O parlamentar garante que vai atuar em defesa da saúde pública, das instituições filantrópicas, das APAES e de uma maior descentralização dos recursos públicos.
3: Paulo Soares também defende medidas para reduzir filas de espera por consultas, exames e cirurgias no Sistema Único de Saúde. Segundo o deputado, é necessário fortalecer hospitais filantrópicos e atualizar a tabela do SUS para ampliar a capacidade de atendimento à população.
13: Educação.
11: Soraya Santos, do PL do Rio de Janeiro, cobra a aplicação de leis de combate à violência escolar. Ela cita casos recentes de agressão e defende que as escolas registrem as ocorrências junto aos órgãos competentes para garantir proteção aos estudantes.
17: A congressista se preocupa com os estímulos à violência e com a formação de gangues entre jovens. Soraya Santos recorda que a segurança escolar passou a ser uma meta específica da educação e defende a conscientização da população como instrumento para enfrentar o problema.
18: Saúde.
11: A Comissão de Constituição e Justiça aprovou proposta que proíbe graduação à distância para cursos da área da saúde. A repórter Paula Bittar acompanhou a discussão sobre a matéria.
19: A Comissão de Constituição e Justiça da Câmara aprovou uma proposta que proíbe a realização de cursos de graduação da área da saúde e de educação física na modalidade de ensino à distância. O relator na comissão, deputado Orlando Silva, do PCdoB de São Paulo, ressaltou o direito à saúde previsto na Constituição e afirmou que os cursos da área exigem o desenvolvimento de habilidades que são ligadas ao contato direto com o paciente, materiais biológicos ou ambiente clínico, e que o modelo à distância, mesmo que preveja momentos práticos, pode se mostrar deficiente em proporcionar uma experiência supervisionada indispensável para a segurança do paciente e a qualidade dos serviços. A deputada Cris Tonietto, do PL do Rio de Janeiro, por outro lado, disse que a proibição pode prejudicar muitas pessoas.
20: Impedir uma modalidade de ensino à distância, isso pode ser um cerceamento, inclusive, da própria liberdade de muitos de quererem fazer e adotar esse tipo de modalidade, até por situações específicas. Tem, por exemplo, que pessoas que trabalham fora, que talvez não tenham condições de estarem ali em loco na faculdade e podem muito bem querer adotar essa modalidade EAD.
19: Já a deputada Talíria Petroni, do PSOL do Rio de Janeiro, se posicionou de forma contrária ao ensino à distância para esses casos.
21: Acho que isso pode, muitas vezes, popularizar o acesso ao ensino superior, garantir uma ampliação do acesso à educação, mas nos casos de saúde é algo que eu não consigo compreender como há um grupo que acha natural que você tenha médicos se formando por EAD, enfermeiras se formando por EAD.
19: Proposta que proíbe a realização de cursos de graduação da área da saúde e de educação física na modalidade de ensino à distância já pode seguir para análise do Senado, a não ser que haja recurso para votação pelo plenário. Da Rádio Câmara, de Brasília, Paula Bittar.
18: Homenagem.
17: Fernando Máximo, do PL de Rondônia, presta homenagem aos 115 anos da Assembleia de Deus no Brasil, comemorados hoje. Ele realça a atuação da Igreja na transformação espiritual e social e fala do apoio a famílias e pessoas em situação de vulnerabilidade.
11: Doutor Fernando Máximo elogiou a atuação de lideranças religiosas de seu estado e do país, destacando o trabalho desenvolvido em benefício das comunidades e manifestou seu desejo de que a instituição continue expandindo suas atividades e alcançando mais pessoas.
18: Relações Exteriores.
17: Chico Alencar, do PSOL do Rio de Janeiro, defende uma solução diplomática para o conflito no Oriente Médio. O parlamentar analisa que ações militares durante acordos de paz agravam a instabilidade na região.
11: Chico Alencar também critica posições adotadas pelo governo norte-americano em política externa e imigração. Ele pede respeito à soberania dos países, à democracia e aos direitos humanos como princípios fundamentais para as relações internacionais.
17: Termina agora o Jornal Câmara dos Deputados, produzido pela Rádio Câmara, com trabalhos técnicos de Wellington Teles e apresentação de Val Monteiro e Márcio Aquilissardi. Uma boa noite para você.
11: A Voz do Brasil volta amanhã. Boa noite.
18: 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Boa noite.

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1: 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Hora certa.
6: 20 horas e 4 minutos.
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Pois é, pessoal, quem não lembra do São João, como era o São João, tão, tão nosso, tão particular do Nordeste, tão verdadeiro, tão querendo usurpar o nosso São João. Mas aqui de Itaperu é assim.

que maravilha, minha cidade maravilhosa, minha querida e amada Taperoá, onde me cresci e aqui vivi muito tempo, ainda vivo até hoje, né? E aí, meu irmão, grande abraço, cara, como é que tá você? Ô, oh, meu irmão, maravilha, hein? Meu caro amigo galego Vanusa saiu de Aracaju para vir para estar aqui com a gente hoje, olha que maravilha. Oi, meu caro amigo e cunhado galego Vanusa, dona Célia, minha cunhada Ana, Bibi, Cassinha, meu caro amigo o cunhado Roberto, minha esposa Socorro, e cara, minha querida amiga Lígia, nosso amigo Bebeto, dona Alba. Como é que tá, dona Alba aí? Tudo na paz, dona Alba?